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0: espera lá embaixo.
1: Uma hora e 37 minutos.

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Certa vez uma caneta foi passear lá no sertão, encontrou-se com uma enxada fazendo uma plantação. 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

0: 4:25.
1: Iniciamos este novo dia com as bênçãos de Deus e proteção de Nossa Senhora, Virgem Maria. Em nome do Pai, do Filho e do Espírito Santo. Amém. Creio
2: em Deus Pai Todo-Poderoso, Criador do céu e da terra, em Jesus Cristo, seu único Filho, nosso Senhor, que foi concebido pelo poder do Espírito Santo, nasceu da Virgem Maria, padeceu sobre Pôncio Pilatos, foi crucificado, morto e sepultado, desceu à mansão dos mortos, ressuscitou o terceiro dia, subiu ao céu, está sentada à direita de Deus Pai Todo-Poderoso, onde há de vir julgar os vivos e os mortos. Creio no Espírito Santo, na Santa Igreja Católica, na comunhão dos santos, na remissão dos pecados, na ressurreição da carne, na vida eterna. Amém.
1: Pai nosso que estais no céu, santificado seja vosso nome. Venha a nós o vosso reino, seja feita a vossa vontade, assim na terra como no céu.
3: O pão nosso de cada dia nos dai hoje, perdoai as nossas ofensas, assim como nós perdoamos a quem nos tem ofendido. E não nos deixeis cair em tentação, mas livrai-nos do mal. Amém.
1: O anjo do Senhor anunciou a Maria.
3: E ela concebeu do Espírito Santo.
1: Ave Maria, cheia de graça, o Senhor é convosco. Bendita sois vós entre as mulheres, e bendito o fruto do vosso ventre, Jesus.
3: Santa Maria, Mãe de Deus, rogai por nós, pecadores, agora e na hora de nossa morte. Amém.
1: Eis aqui a serva do Senhor.
3: Faça-se em mim segundo a vossa palavra.
1: Ave Maria, cheia de graça, o Senhor é convosco. Bendita sois vós entre as mulheres, e bendito o fruto do vosso ventre, Jesus.
3: Santa Maria, Mãe de Deus, rogai por nós, pecadores, agora e na hora de nossa morte. Amém.
1: O Verbo Divino se fez carne
3: e habitou entre nós.
1: Ave Maria, cheia de graça, o Senhor é convosco. Bendita sois vós entre as mulheres, e bendito o fruto do vosso ventre, Jesus.
3: Santa Maria, Mãe de Deus, rogai por nós, pecadores, agora e na hora de nossa morte. Amém.
1: Glória ao Pai, ao Filho e ao Espírito Santo.
3: Como era no princípio, agora e sempre. Amém.
1: Ó meu bom Jesus,
3: perdoai-nos, livrai-nos do fogo do inferno, e levai as almas todas para o céu, e socorrei principalmente as que mais precisarem.
1: Nossa Senhora de Fátima e São Francisco,
3: rogai por nós.
1: E neste Domingo do Senhor, vamos meditar os mistérios gloriosos. E neste primeiro mistério glorioso, contemplamos
3: a ressurreição de Jesus.
1: Pai nosso que estais no céu, santificado seja vosso nome. Venha a nós o vosso reino, seja feita a vossa vontade, assim na terra como no céu.
3: O pão nosso de cada dia nos dai hoje, perdoai as nossas ofensas, assim como nós perdoamos a quem nos tem ofendido. E não nos deixeis cair em tentação, mas livrai-nos do mal. Amém.
1: Ave Maria, cheia de graça, o Senhor é convosco. Bendita sois vós entre as mulheres, e bendito o fruto do vosso ventre, Jesus.
3: Santa Maria, Mãe de Deus, rogai por nós, pecadores, agora e na hora de nossa morte. Amém.
1: Ave Maria, cheia de graça, o Senhor é convosco. Bendita sois vós entre as mulheres, e bendito o fruto do vosso ventre, Jesus.
3: Santa Maria, Mãe de Deus, rogai por nós, pecadores, agora e na hora de nossa morte. Amém.
1: Ave Maria, cheia de graça, o Senhor é convosco. Bendita sois vós entre as mulheres, e bendito o fruto do vosso ventre, Jesus.
3: Santa Maria, Mãe de Deus, rogai por nós, pecadores, agora e na hora de nossa morte. Amém.
1: Ave Maria, cheia de graça, o Senhor é convosco. Bendita sois vós entre as mulheres, e bendito o fruto do vosso ventre, Jesus.
3: Santa Maria, Mãe de Deus, rogai por nós, pecadores, agora e na hora de nossa morte. Amém.

0: Ave Maria, cheia de graça, o Senhor é convosco. Bendita sois vós entre as mulheres, e bendito o fruto do vosso ventre, Jesus.
1: Santa Maria, Mãe de Deus, rogai por nós, pecadores, agora e na hora de nossa morte. Amém.
0: Ave Maria, cheia de graça, o Senhor é convosco. Bendita sois vós entre as mulheres, e bendito o fruto do vosso ventre, Jesus.
1: Santa Maria, Mãe de Deus, rogai por nós, pecadores, agora e na hora de nossa morte. Amém.
0: Ave Maria, cheia de graça, o Senhor é convosco. Bendita sois vós entre as mulheres, e bendito o fruto do vosso ventre, Jesus.
1: Santa Maria, Mãe de Deus, rogai por nós, pecadores, agora e na hora de nossa morte. Amém.
0: Ave Maria, cheia de graça, o Senhor é convosco. Bendita sois vós entre as mulheres, e bendito o fruto do vosso ventre, Jesus.
1: Santa Maria, Mãe de Deus, rogai por nós, pecadores, agora e na hora de nossa morte. Amém.
0: Ave Maria, cheia de graça, o Senhor é convosco. Bendita sois vós entre as mulheres, e bendito o fruto do vosso ventre, Jesus.
1: Santa Maria, Mãe de Deus, rogai por nós, pecadores, agora e na hora de nossa morte. Amém.
0: Ave Maria, cheia de graça, o Senhor é convosco. Bendita sois vós entre as mulheres, e bendito o fruto do vosso ventre, Jesus.
1: Santa Maria, Mãe de Deus, rogai por nós, pecadores, agora e na hora de nossa morte. Amém.
0: Glória ao Pai, o Filho e ao Espírito Santo.
1: Como era no princípio, agora e sempre. Amém.
0: Ó meu bom Jesus,
1: perdoai-nos, livrai-nos do fogo do inferno, levai as almas todas para o céu, e socorrei principalmente as que mais precisarem.
0: Nossa Senhora de Fátima e São Francisco,
1: rogai por nós.
0: Segundo o mistério glorioso, contemplamos
1: a ascensão de Jesus. Pai nosso que estais no céu, santificado seja o vosso nome. Venha a nós o vosso reino, seja feita a vossa vontade, assim na terra como no céu.
0: O pão nosso de cada dia nos dai hoje, perdoai as nossas ofensas, assim como nós perdoamos a quem nos tem ofendido. E não nos deixeis cair em tentação, mas livrai-nos do mal. Amém.
1: Ave Maria, cheia de graça, o Senhor é convosco. Bendita sois vós entre as mulheres, e bendito é o fruto do vosso ventre, Jesus.
0: Santa Maria, Mãe de Deus, rogai por nós, pecadores, agora e na hora da nossa morte. Amém.
1: Ave Maria, cheia de graça, o Senhor é convosco. Bendita sois vós entre as mulheres, e bendito é o fruto do vosso ventre, Jesus.
0: Santa Maria, Mãe de Deus, rogai por nós, pecadores, agora e na hora da nossa morte. Amém.
1: Ave Maria, cheia de graça, o Senhor é convosco. Bendita sois vós entre as mulheres, e bendito é o fruto do vosso ventre, Jesus.
0: Santa Maria, Mãe de Deus, rogai por nós, pecadores, agora e na hora da nossa morte. Amém.
1: Ave Maria, cheia de graça, o Senhor é convosco. Bendita sois vós entre as mulheres, e bendito é o fruto do vosso ventre, Jesus.
0: Santa Maria, Mãe de Deus, rogai por nós, pecadores, agora e na hora da nossa morte. Amém.
1: Ave Maria, cheia de graça, o Senhor é convosco. Bendita sois vós entre as mulheres, e bendito é o fruto do vosso ventre, Jesus.
0: Santa Maria, Mãe de Deus, rogai por nós, pecadores, agora e na hora da nossa morte. Amém.
1: Ave Maria, cheia de graça, o Senhor é convosco. Bendita sois vós entre as mulheres, e bendito é o fruto do vosso ventre, Jesus.
0: Santa Maria, Mãe de Deus, rogai por nós, pecadores, agora e na hora de nossa morte. Amém.
1: Ave Maria, cheia de graça, o Senhor é convosco. Bendita sois vós entre as mulheres, e bendito é o fruto do vosso ventre, Jesus.
0: Santa Maria, Mãe de Deus, rogai por nós, pecadores, agora e na hora da nossa morte. Amém.
1: Ave Maria, cheia de graça, o Senhor é convosco. Bendita sois vós entre as mulheres, e bendito é o fruto do vosso ventre, Jesus.
0: Santa Maria, Mãe de Deus, rogai por nós, pecadores, agora e na hora da nossa morte. Amém.
1: Ave Maria, cheia de graça, o Senhor é convosco. Bendita sois vós entre as mulheres, e bendito é o fruto do vosso ventre, Jesus.
0: Santa Maria, Mãe de Deus, rogai por nós, pecadores, agora e na hora da nossa morte. Amém.
1: Ave Maria, cheia de graça, o Senhor é convosco. Bendita sois vós entre as mulheres e bendito é o fruto do vosso ventre, Jesus.
0: Santa Maria, Mãe de Deus, rogai por nós, pecadores, agora e na hora da nossa morte. Amém.
1: Glória ao Pai, ao Filho e ao Espírito Santo.
0: Como era no princípio, agora e sempre. Amém.
1: Ó meu bom Jesus, perdoai-nos, livrai-nos do fogo do inferno, e levai as almas todas para o céu, e socorrei principalmente as que mais precisarem. Nossa Senhora de Fátima e São Francisco,
0: rogai por nós. E no terceiro mistério glorioso, contemplamos
1: Pentecostes, a vinda do Espírito Santo sobre Maria e os apóstolos.
0: Pai nosso que estais no céu, santificado seja vosso nome. Venha a nós o vosso reino. Seja feita a vossa vontade, assim na terra como no céu.
1: O pão nosso de cada dia nos dai hoje, perdoai as nossas ofensas, assim como nós perdoamos a quem nos tem ofendido. E não nos deixeis cair em tentação, mas livrai-nos do mal. Amém.
0: Ave Maria, cheia de graça, o Senhor é convosco. Bendita sois vós entre as mulheres, e bendito o fruto do vosso ventre, Jesus.
1: Santa Maria, Mãe de Deus, rogai por nós, pecadores, agora e na hora de nossa morte. Amém.
0: Ave Maria, cheia de graça, o Senhor é convosco. Bendita sois vós entre as mulheres, e bendito o fruto do vosso ventre, Jesus.
1: Santa Maria, Mãe de Deus, rogai por nós, pecadores, agora e na hora de nossa morte. Amém.
0: Ave Maria, cheia de graça, o Senhor é convosco. Bendita sois vós entre as mulheres, e bendito o fruto do vosso ventre, Jesus.
1: Santa Maria, Mãe de Deus, rogai por nós, pecadores, agora e na hora de nossa morte. Amém.
0: Ave Maria, cheia de graça, o Senhor é convosco. Bendita sois vós entre as mulheres, e bendito o fruto do vosso ventre, Jesus.
1: Santa Maria, Mãe de Deus, rogai por nós, pecadores, agora e na hora de nossa morte. Amém.
0: Ave Maria, cheia de graça, o Senhor é convosco. Bendita sois vós entre as mulheres, e bendito o fruto do vosso ventre, Jesus.
1: Santa Maria, Mãe de Deus, rogai por nós, pecadores, agora e na hora de nossa morte. Amém.
0: Ave Maria, cheia de graça, o Senhor é convosco. Bendita sois vós entre as mulheres, e bendito o fruto do vosso ventre, Jesus.
1: Santa Maria, Mãe de Deus, rogai por nós, pecadores, agora e na hora de nossa morte. Amém.
0: Ave Maria, cheia de graça, o Senhor é convosco. Bendita sois vós entre as mulheres, e bendito o fruto do vosso ventre, Jesus.
1: Santa Maria, Mãe de Deus, rogai por nós, pecadores, agora e na hora de nossa morte. Amém.
0: Ave Maria, cheia de graça, o Senhor é convosco. Bendita sois vós entre as mulheres, e bendito o fruto do vosso ventre, Jesus.
1: Santa Maria, Mãe de Deus, rogai por nós, pecadores, agora e na hora de nossa morte. Amém.
0: Ave Maria, cheia de graça, o Senhor é convosco. Bendita sois vós entre as mulheres, e bendito o fruto do vosso ventre, Jesus.
1: Santa Maria, Mãe de Deus, rogai por nós, pecadores, agora e na hora de nossa morte. Amém.
0: Ave Maria, cheia de graça, o Senhor é convosco. Bendita sois vós entre as mulheres, e bendito o fruto do vosso ventre, Jesus.
1: Santa Maria, Mãe de Deus, rogai por nós, pecadores, agora e na hora de nossa morte. Amém.
0: Glória ao Pai, o Filho e ao Espírito Santo.
1: Como era no princípio, agora e sempre. Amém.
0: Ó meu bom Jesus,
1: perdoai-nos, livrai-nos do fogo do inferno, e levai as almas todas para o céu, e socorrei principalmente as que mais precisarem.
0: Nossa Senhora de Fátima e São Francisco,
1: rogai por nós.
0: No quarto mistério glorioso, contemplamos
1: Maria assunta aos céus. Pai nosso que estais no céu, santificado seja o vosso nome. Venha a nós o vosso reino, seja feita a vossa vontade, assim na terra como no céu.
0: O pão nosso de cada dia nos dai hoje, perdoai as nossas ofensas, assim como nós perdoamos a quem nos tem ofendido. E não nos deixeis cair em tentação, mas livrai-nos do mal. Amém.
1: Ave Maria, cheia de graça, o Senhor é convosco. Bendita sois vós entre as mulheres, e bendito é o fruto do vosso ventre, Jesus.
0: Santa Maria, Mãe de Deus, rogai por nós, pecadores, agora e na hora da nossa morte. Amém.
1: Ave Maria, cheia de graça, o Senhor é convosco. Bendita sois vós entre as mulheres, e bendito é o fruto do vosso ventre, Jesus.
0: Santa Maria, Mãe de Deus, rogai por nós, pecadores, agora e na hora da nossa morte. Amém.
1: Ave Maria, cheia de graça, o Senhor é convosco. Bendita sois vós entre as mulheres, e bendito é o fruto do vosso ventre, Jesus.
0: Santa Maria, Mãe de Deus, rogai por nós, pecadores, agora e na hora da nossa morte. Amém.
1: Ave Maria, cheia de graça, o Senhor é convosco. Bendita sois vós entre as mulheres, e bendito é o fruto do vosso ventre, Jesus.
0: Santa Maria, Mãe de Deus, rogai por nós, pecadores, agora e na hora da nossa morte. Amém.
1: Ave Maria, cheia de graça, o Senhor é convosco. Bendita sois vós entre as mulheres, e bendito é o fruto do vosso ventre, Jesus.
0: Santa Maria, Mãe de Deus, rogai por nós, pecadores, agora e na hora da nossa morte. Amém.
1: Ave Maria, cheia de graça, o Senhor é convosco. Bendita sois vós entre as mulheres, e bendito é o fruto do vosso ventre, Jesus.
0: Santa Maria, Mãe de Deus, rogai por nós, pecadores, agora e na hora de nossa morte. Amém.
1: Ave Maria, cheia de graça, o Senhor é convosco. Bendita sois vós entre as mulheres, e bendito é o fruto do vosso ventre, Jesus.
0: Santa Maria, Mãe de Deus, rogai por nós, pecadores, agora e na hora da nossa morte. Amém.
1: Ave Maria, cheia de graça, o Senhor é convosco. Bendita sois vós entre as mulheres, e bendito é o fruto do vosso ventre, Jesus.
0: Santa Maria, Mãe de Deus, rogai por nós, pecadores, agora e na hora da nossa morte. Amém.
1: Ave Maria, cheia de graça, o Senhor é convosco. Bendita sois vós entre as mulheres, e bendito é o fruto do vosso ventre, Jesus.
0: Santa Maria, Mãe de Deus, rogai por nós, pecadores, agora e na hora da nossa morte. Amém.
1: Ave Maria, cheia de graça, o Senhor é convosco. Bendita sois vós entre as mulheres, e bendito é o fruto do vosso ventre, Jesus.
0: Santa Maria, Mãe de Deus, rogai por nós, pecadores, agora e na hora da nossa morte. Amém.
1: Glória ao Pai, ao Filho e ao Espírito Santo.
0: Como era no princípio, agora e sempre. Amém.
1: Ó meu bom Jesus, perdoai-nos, livrai-nos do fogo do inferno, e levai as almas todas para o céu, e socorrei principalmente as que mais precisarem. Nossa Senhora de Fátima e São Francisco,
0: rogai por nós. E no quinto mistério glorioso, contemplamos
1: Maria, coroada rainha dos anjos e dos santos.
0: Pai nosso que estais no céu, santificado seja vosso nome. Venha a nós o vosso reino. Seja feita a vossa vontade, assim na terra como no céu.
1: O pão nosso de cada dia nos dai hoje. Perdoai as nossas ofensas, assim como nós perdoamos a quem nos tem ofendido. E não nos deixeis cair em tentação, mas livrai-nos do mal. Amém.
0: Ave Maria, cheia de graça, o Senhor é convosco. Bendita sois vós entre as mulheres, e bendito o fruto do vosso ventre, Jesus.
1: Santa Maria, Mãe de Deus, rogai por nós, pecadores, agora e na hora de nossa morte. Amém.
0: Ave Maria, cheia de graça, o Senhor é convosco. Bendita sois vós entre as mulheres, e bendito o fruto do vosso ventre, Jesus.
1: Santa Maria, Mãe de Deus, rogai por nós, pecadores, agora e na hora de nossa morte. Amém.
0: Ave Maria, cheia de graça, o Senhor é convosco. Bendita sois vós entre as mulheres, e bendito o fruto do vosso ventre, Jesus.
1: Santa Maria, Mãe de Deus, rogai por nós, pecadores, agora e na hora de nossa morte. Amém.
0: Ave Maria, cheia de graça, o Senhor é convosco. Bendita sois vós entre as mulheres, e bendito o fruto do vosso ventre, Jesus.
1: Santa Maria, Mãe de Deus, rogai por nós, pecadores, agora e na hora de nossa morte. Amém.
0: Ave Maria, cheia de graça, o Senhor é convosco. Bendita sois vós entre as mulheres, e bendito o fruto do vosso ventre, Jesus.
1: Santa Maria, Mãe de Deus, rogai por nós, pecadores, agora e na hora de nossa morte. Amém.
0: Ave Maria, cheia de graça, o Senhor é convosco. Bendita sois vós entre as mulheres, e bendito o fruto do vosso ventre, Jesus.
1: Santa Maria, Mãe de Deus, rogai por nós, pecadores, agora e na hora de nossa morte. Amém.
0: Ave Maria, cheia de graça, o Senhor é convosco. Bendita sois vós entre as mulheres, e bendito o fruto do vosso ventre, Jesus.
1: Santa Maria, Mãe de Deus, rogai por nós, pecadores, agora e na hora de nossa morte. Amém.
0: Ave Maria, cheia de graça, o Senhor é convosco. Bendita sois vós entre as mulheres, e bendito o fruto do vosso ventre, Jesus.
1: Santa Maria, Mãe de Deus, rogai por nós, pecadores, agora e na hora de nossa morte. Amém.
0: Ave Maria, cheia de graça, o Senhor é convosco. Bendita sois vós entre as mulheres, e bendito o fruto do vosso ventre, Jesus.
1: Santa Maria, Mãe de Deus, rogai por nós, pecadores, agora e na hora de nossa morte. Amém.
0: Ave Maria, cheia de graça, o Senhor é convosco. Bendita sois vós entre as mulheres, e bendito o fruto do vosso ventre, Jesus.
1: Santa Maria, Mãe de Deus, rogai por nós, pecadores, agora e na hora de nossa morte. Amém.
0: Glória ao Pai, o Filho e ao Espírito Santo.
1: Como era no princípio, agora e sempre. Amém.
0: Ó meu bom Jesus,
1: perdoai-nos, livrai-nos do fogo do inferno. Elevai as almas todas para o céu, e socorrei principalmente as que mais precisarem.
0: Nossa Senhora de Fátima e São Francisco,
1: rogai por nós.
0: Infinitas graças vos damos, soberana rainha, pelos benefícios que todos os dias recebemos de vossas mãos liberais. Dignai-vos, agora e para sempre, tomar-nos debaixo de vosso poderoso amparo. E para mais nos obrigar-nos, vos saudamos com uma salve, rainha.
1: Salve, rainha, mãe de misericórdia, vida, doçura, esperança nossa, salve. A vós bradamos, degredados filhos de Eva. A vós suspirando, gemendo e chorando nesse vale de lágrimas. Eia, pois, advogada nossa, esses vossos olhos misericordiosos a nós volveis. E depois deste desterro, mostrai-nos Jesus, bendito o fruto do vosso ventre. Ó clemente, ó piedosa, ó doce sempre Virgem Maria,
0: rogai por nós, Santa Mãe de Deus,
1: para que sejamos dignos das promessas de Cristo.
0: Juntos rezamos o Santo Terço, que possamos ficar com as bênçãos de Deus e proteção de Nossa Senhora. Em nome do Pai, do Filho e do Espírito Santo. Amém. Paz e bem.
1: Santa alegria.
0: Louvado seja o nosso Senhor Jesus Cristo.
1: Para sempre seja louvado.

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9: Francisco de Assis, uma semente de vida eterna.
10: Irmã Morte, louvado sejas, meu Senhor, por nossa irmã a morte corporal, da qual homem algum pode escapar. Ai dos que morrerem em pecado mortal, felizes os que ela achar conformes à tua santíssima vontade, porque a morte segunda não lhes fará mal. Antes a morte era nossa inimiga, mas depois de Cristo ter vencido ela em sua ressurreição, a morte é nossa irmã. Não há o que temer quem deposita sua confiança em Deus. Não há o que temer diante do desejo último de nos reencontrarmos como Pai. Louvado sejas, meu Senhor, pela irmã morte. Seja um franciscano, seja uma franciscana, paz e bem.
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1: É, os assuntos que te despertam a partir de agora, né? Está na hora, estamos começando mais um dia. Frio. Temperatura despencou valendo. Estamos com uma sensação térmica de 2 graus negativos neste momento. Embora a temperatura esteja marcando aí no computador 2 graus positivos, mas é frio. A água da torneira estava congelada nesta manhã. Vamos trazer a Kátia Valente já de imediato para nos dar uma panorâmica de como será o tempo nesta segunda-feira, hoje, Dia da Pátria.
2: Olá, amigos e ouvintes da Rádio Cristal, aqui de Soledade. Muito frio predominando em todo o estado do Rio Grande do Sul neste início de semana, por causa da massa de ar de origem polar que durante o final de semana entrou com forte intensidade. Temperaturas negativas aqui na nossa região e geadas generalizadas predominam neste início de segunda-feira. Ao longo das próximas horas, nós vamos ter até as temperaturas subindo um pouco, mas não é muito não. As máximas previstas por aqui vão oscilar entre 12 e 13 graus, ou seja, uma tarde fria com cara de inverno. Isso é bastante normal, ainda estamos no inverno, início de setembro, e ainda é comum sim a entrada dessas massas de ar mais frio. Na terça-feira ainda faz bastante frio pela manhã, ainda há condições até de geadas ao amanhecer por aqui. Já para o período da tarde, a tendência é de que as temperaturas subam de forma mais rápida do que hoje. As máximas previstas amanhã podem oscilar na faixa dos 18 graus por aqui. E aí na quarta-feira, finalmente, o ar frio polar vai perdendo intensidade. E a segunda metade da semana deve ser de tempo mais úmido, novamente com previsão de chuvas. Com a previsão do tempo, Kátia Valente.
1: Obrigado, Kátia Valente. Portanto, aí o frio vai continuar durante todo o dia. Temperatura máxima durante o transcorrer do período será de 14 graus. A umidade relativa do ar está em 68%. Ventos estão soprando aí do quadrante sul, 14 quilômetros por hora. Né? Temperatura mínima de 0 grau, a máxima de 14 graus durante o transcorrer do dia. 1014 hectopascais é a pressão atmosférica e a visibilidade à distância está em 13 quilômetros. 13 quilômetros, portanto, a visibilidade à distância no dia de hoje. Portanto, aí estão alguns dos dados ligados ao tempo para este dia, 7 de setembro. Estamos iniciando mais uma jornada, mais um dia, mais uma caminhada. Lembrando, em 992-22-9878, o nosso WhatsApp para você partilhar com a gente. O José Freitas já está aí nos acompanhando, também o Valdomiro, né, Valdomiro? Valdomiro acorda cedo, já está também, antes das 5 horas, já estava mandando o seu recado para a gente aqui na programação da manhã. Você que está conosco, obrigado por estar com a gente aí a partir de agora, o melhor do nosso som sertanejo. Começamos com Mococa e Buraco.

0: Coca em Moraci, beleza, né? Coca em Moraci na madrugada, na manhã com a gente aí. Quem também tá conosco é o Roque Oliveira. Roque Oliveira, tá ligado com a gente, né, Roque? Obrigado pela sintonia. Ué, assumiu aqui a mensagem que tinha, né? É, o Roque Oliveira tá deixando um recado aqui. Vamos ver qual é o recado dele.
1: Meu amigo Cross, tudo bom?
0: Tudo bom, Roque?
1: Tudo jóia?
0: Tudo jóia.
1: Aqui é o Roque do táxi aqui. Já temos na escuta aí, meu amigo. Forte abraço aí. Saindo pra Porto Alegre aí. Mas...
0: É, cortou, né? Mas boa viagem aí pra você, Roque. Bom, boa viagem aí pra você, o pessoal que você vai levando a Porto Alegre aí, né? É o Roque do táxi que está ligado, Roque Oliveira, Roque do táxi. A ele e a todos os motoristas de táxi aí, vamos aproveitar pra já na madrugada mandar o nosso bom dia, o nosso obrigado pela sintonia aí, o João Pedro também, né, João Pedro? É, o Darcy também nos acompanha, Dona Iraci. Obrigado por estarem ligados com a gente. Moreno e Moreninho, mas antes a nossa vinheta.

Vamos em frente. É, Moreno e Moreninho, né, cantando com a gente aí, essa dupla aí bem conhecida para os mais antigos aí. Vamos destacando aqui os dizimistas que estão de aniversário hoje. Parabéns para o Orvalino Machado de Oliveira, também a Ivone, né? É, Ivone, Ivolene, Casagrande, Godoy, Erenilda, Tereza, Pederle, Cleusa Alves da Costa, Valdir Oliveira da Silva, Luiz Paulino Ferreira, Jair Dal Bosco, Maria de Lima, Marco Antônio Lucas Borges, Luzia da Silva, Ilvo Sotile, Raul dos Santos Moraes, Maria Helena Castamã, a Terezinha Aparecida Machado Soares, Kelly Rudineia de Moraes Maciel, Eliane Terezinha de Campos, também a Cristian Antônio Tonin e ainda a Lorena Dora Silva da Silva, é Lorena Dora Silva Almeida da Silva, né? Também de aniversário hoje. A todo esse pessoal que hoje completa mais um ano de vida, vamos aproveitando e vamos mandando também o nosso abraço, desejo que essa data se perpetue sempre com muita alegria, com muito amor e com muita paz. Mais uma vez o Rock do Táxi, Rock Oliveira aí que está indo a Porto Alegre, está ligadito com a gente. O Marciano também está nos acompanhando. Dona Eva lá no bairro Ipiranga, agora não é no bairro Ipiranga, não, Dona Eva, agora é lá fora. Dona Eva está mandando um abraço para o pessoal do conjunto aí, Horizonte Azul, é um conjunto de Carazinho, pessoal lá em Carazinho, estão sempre acompanhando também a Cristal, obrigado aí, pessoal do grupo, né, do conjunto musical Horizonte Azul, obrigado pela sintonia também, que nos oferecem, que nos dão aqui na madrugada. Mococa e Paraíso, quando são 5 horas e 20 minutos.

0: É o frio da saudade que tá congelando meu coração. Beleza, né? 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
4: Horas e 27 minutos.
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7: 2 graus.

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1: Bom, depois dos comerciais, nós estamos de volta, né? Estamos de volta aí, você ouviu o rapaz falar aí, temperatura neste momento é de 2 graus, com sensação térmica de 1 grau negativo, muito frio em toda a nossa região. Dona Lete Nazário está ligada com a gente, bom dia, Dona Lete.
2: Bom dia, Cláudia.
1: Bom dia.
2: Aqui é o Johnny e a Marilete, nós queremos ouvir a música com o Os Bertucci, Última Carreteada. Um abração para você.
1: Vamos ver depois das 6 horas aí, né, Dona Lete? Depois das 6 horas, gente, vamos ver se nós conseguimos aí para a senhora, agora que o horário político aí está restrito aí a programação dos Bertucci, né? Vamos ver. O Jair também está ligado com a gente aí, né, Jair? Bom dia.
3: Bom dia, seu Cláudio.

0: O Jair do Expedicionário, seu Cláudio. Temos na escuta do programa, tá muito bonito, seu Cláudio. Temos aí na escuta do programa aí. Deixa eu um abraço a todos os ouvintes. Um abraço pro senhor aí, um abraço pro meu tio Pedro França. E vamos lá, vamos dar uma machada aí, vamos pro pega de novo, né? Vamos lá. Vamos dar uma trabalhadita. Começar uma segunda-feira boa aí, se Deus quiser. Com Deus nosso Senhor na frente aí. Com Deus, seu Cláudio.
1: Obrigado, Jair. É, trabalhando, Jair, como eu aí, né? E muita gente trabalhando também na manhã. Estão aí nos ouvindo. Você que está trabalhando essa hora já, obrigado pela sintonia, obrigado pela audiência, obrigado pela companhia que nos dão, nos oferecem aqui sempre, né? Sempre ligados com a gente. Pessoal, pode participar, manda o teu recado, que nós vamos divulgando aqui com muita satisfação. É, a gravação ficou meio ruim aí, né, compadre? Ficou bem ruim. Não é meio ruim, ficou bem ruim a gravação aí. Mas obrigado pela boa vontade aí, né, em participar, em partilhar com a gente aqui da programação. É o pessoal lá da barbearia, Academia do Corte, né, que estão ligados com a gente também na manhã. Vamos lembrando aí, 2 graus a temperatura, 2 graus a temperatura, 5 horas e 30 e 1 minuto, 5 e 31. Vamos trazer mais música bonita aqui. Agora eles, Milionário e José Rico.

0: Milionário Zé Rico, que bom ouvir o Milionário Zé Rico, né? São insuperáveis o Milionário Zé Rico. Daqui a pouco vamos trazer mais uma dupla aí que faz sucesso. Mas agora vamos ouvir aí o nosso amigo que está, agora mandou o recado certinho.
1: Bom dia, Cláudio. Tudo bom bem? Dia. Agora que pode ficar melhor a gravação aí. Desejar um bom dia para todo mundo aí. Manda um alô pro Tonho Carvalho e seu Adão aqui do Mormaço. Um abraço e uma boa semana.
0: Um abraço, o Adão Carvalho também está ligado com a gente aí, nos acompanhando, nosso amigo lá da barbearia também, o Márcio também está ligado conosco, né? O Márcio também sempre acompanhando, prestigiando e valorizando a boa música sertaneja aqui na madrugada da Cristal. 2 graus é a temperatura, 5 horas e 37 minutos.

E a presença do Mato Grosso e do Matias, essa dupla também tem sucesso, né? Fez e faz sucesso ainda. Vou mandar um bom dia aqui pro meu amigo, seu Orlando Stephens, né? Que está nos acompanhando, está ligado com a gente aí, né, seu Orlando? O Luiz Carlos Bageston, também a Lúcia, estão ligados com a gente. Aqui um recado aqui que me deram um recado, então vou anotar aqui. É particular, então não vamos divulgar, né? Se é particular, não é para divulgar. Seu Homero Prats também, a dona Marilei, lá no Mato Alto, estão ligados com a gente. Obrigado pela sintonia também. Vou mandar um bom dia para o seu Celeste Peloso, para a família toda Peloso, lá no Pontão Baixo, que nos acompanham na madrugada, que nos acompanham na manhã. 2 graus é a temperatura, minha gente. 2 graus a temperatura aqui no centro da cidade. Marieiro e Gersina estão conosco agora.

0: Beleza, né? Beleza, aí noite fria, nós ouvimos com o Mauro e o Mauri. Estamos agora com 5 horas 44 minutos, repito, 5h44, 1 grau a temperatura neste momento aqui no centro. 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
1: 5 horas e 46 minutos.

0: 2 graus. 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
12: 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É a Tua Rádio da Manhã, levando o melhor da nossa música, né? O Eli tá ligado com a gente, seu Miguel Rodrigues, seu Lagarto, dona Nilva também, seu Darcy, a dona Maria lá no bairro Ipiranga, na rua João Provim. Quero mandar um bom dia pro Lito Pedroso também, pra dona Mira lá no bairro Ipiranga, seu Olavo Valendorf também, a dona Hélia no bairro Missões, estão sempre aí acompanhando a Cristal. Serginho Colombo também no bairro Farroupilha, obrigado por estar nos dando o prazer e a honra da audiência aí, né? Seu Jair Batista, também a dona Maria aqui no centro, sempre ligados, acompanhando a Cristal, ouvindo a boa música sertaneja na madrugada. Eles voltam para cantar mais uma vez a pedido de todos, Milionário e José Rico.

Virou nós aí, chegando ao finalzinho aí já, né? Chegando ao finalzinho aí do nosso horário sertanejo da madrugada. Obrigado a você que nos ouviu, que participou com a gente, que esteve junto com a gente aí na manhã. Vamos trazendo para encerrar o nosso horário de hoje a presença da música bonita. Olha aí a música que está chegando no pedaço.

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9: Francisco de Assis, uma semente de vida eterna.
10: Irmã Morte, louvado sejas, meu Senhor, por nossa irmã a morte corporal, da qual homem algum pode escapar. Ai dos que morrerem em pecado mortal, felizes os que ela achar conformes à tua santíssima vontade, porque a morte segunda não lhes fará mal. Antes a morte era nossa inimiga, mas depois de Cristo ter vencido ela em sua ressurreição, a morte é nossa irmã. Não há o que temer quem deposita sua confiança em Deus. Não há o que temer diante do desejo último de nos reencontrarmos como Pai. Louvado sejas, meu Senhor, pela irmã morte. Seja um franciscano, seja uma franciscana, paz e bem.
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13: É, você está conectado com os fatos, está conectado com a notícia, está conectado com a Cristal, a tua rádio. Obrigado pela tua audiência, obrigado pela tua companhia aqui com a gente, nos valorizando, né? Valorizando também a programação da Cristal, valorizando aí os momentos de reflexão, momento de paz, que também vamos trazer daqui a pouquinho com o Frei Eudes, em seguida você vai acompanhar aqui na Cristal, né? Tem mais notícia também, vamos trazer bastante informação, já que a partir de hoje nós vamos mudar um pouquinho o estilo, vamos trazer também informação na manhã, mais informação na manhã, além, claro, da boa música do Rio Grande do Sul, que nós sempre trazemos aqui na programação de todo dia. Vamos de imediato com a Cátia Valente. A Cátia Valente nos traz aí a previsão do tempo. Ela que sempre está nos prestigiando, né? Também ajudando a gente a fazer a programação de todo dia. Cátia Valente, qual é a tendência do tempo para a nossa região? Olá.
14: Olá, amigos e ouvintes da Rádio Cristal, aqui de Soledade. Muito frio predominando em todo o estado do Rio Grande do Sul neste início de semana, por causa da massa de ar de origem polar que durante o final de semana entrou com forte intensidade. Temperaturas negativas aqui na nossa região e geadas generalizadas predominam neste início de segunda-feira. Ao longo das próximas horas, nós vamos ter até as temperaturas subindo um pouco, mas não é muito não. As máximas previstas por aqui vão oscilar entre 12 e 13 graus, ou seja, uma tarde fria com cara de inverno. Isso é bastante normal, ainda estamos no inverno, início de setembro, e ainda é comum sim a entrada dessas massas de ar mais frio. Na terça-feira ainda faz bastante frio pela manhã, ainda há condições até de geadas ao amanhecer por aqui. Já para o período da tarde, a tendência é de que as temperaturas subam de forma mais rápida do que hoje. As máximas previstas amanhã podem oscilar na faixa dos 18 graus por aqui. E aí, na quarta-feira, finalmente, o ar frio polar vai perdendo intensidade. E a segunda metade da semana deve ser de tempo mais úmido, novamente com previsão de chuvas. Com a previsão do tempo, Cátia Valente.
13: Obrigado, Cátia Valente. Portanto, aí, frio continua, né? Depois do frio vem a chuva. É, frio e depois chuva. Vamos lembrando, 6:06, hoje, 7 de setembro de 2026. Os fatos ligados à história.
15: Hoje na história. 7 de setembro. Ouvi.

Dia da Pátria, Dia da Independência do Brasil e Dia do Grito dos Excluídos. Os aniversariantes do dia? O cantor, compositor e instrumentista brasileiro Tony Garrido.

0: os fatos do dia. Em 1822, um importante capítulo da história do Brasil foi escrito às margens do Rio Ipiranga, em São Paulo. Dom Pedro I proclamou a independência do Brasil de Portugal. Com as famosas palavras independência ou morte, Dom Pedro I decretou o fim do domínio português no território brasileiro. Em 1906, o brasileiro pioneiro da aviação Alberto Santos Dumont tirou seu famoso 14 bis do chão pela primeira vez em Paris. 1911.
1: Brasil, Brasil, Brasil, as suas cores.
0: Foi fundado o Grêmio Esportivo Brasil de Pelotas. Em 1922, nasceu no Rio de Janeiro o ator de teatro, cinema e televisão Paulo Autran. Ele morreu em 2007 aos 85 anos. 2005.

0: Morreu aos 72 anos o cantor e compositor italiano Sergio Endrigo. Mário Vivan para a tua rádio.
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2: Muito bem, Mário Vivan, trazendo os fatos ligados à história. O pároco de Marau, Frei Laércio Dominelli da Luz, passa a integrar o novo governo provincial da província dos franciscanos capuchinhos do Rio Grande do Sul. Ele foi eleito vigário provincial e primeiro conselheiro para o triênio 2026-2029, durante a eleição canônica realizada em Vila Flores. A escolha dos novos integrantes do governo provincial definiu a equipe que estará à frente da condução da província dos Capuchinhos, no Rio Grande do Sul, durante os próximos 3 anos. O novo governo será presidido pelo Frei Irineu Trentin, eleito ministro provincial. Ao lado de Frei Laércio, também foram escolhidos os Freis Alceu Ferronato como segundo conselheiro, Dyson Firmino de Sá como terceiro conselheiro e Gilmar Gonçalves de Azevedo como quarto conselheiro. Portanto, aí, eleita a província dos Capuchinhos do

0: decorrer do dia de hoje. Vamos saber aí o que, que a dona Leti tem para a gente também.
1: Bom dia, Cláudia.
0: Bom dia.
1: Aqui é o Johnny e a Marilete, que nós queremos ouvir a música com o Os Bertucci, Última Carreteada. Um abração para você.
0: Um abraço para a Johnny, para o Johnny, né, para a dona Marilete Nazário, que nos acompanham lá fora, estão ligados com a gente. Querem ouvir aí a Última Gineteada, Os Reis do Fandango, Adelar Bertucci e seu conjunto regionalista. Vamos trazendo eles para começar a nossa jornada musical desta manhã.

0: Muito bem, Jônio Marilete, o Jônio e a Marilete e Nazário, né, ouviram aí, todos ouviram essa bonita canção aí, né? Última gineteada, sucesso aí dos Reis do Fandango. A fé em Deus me faz levantar todos os dias e seguir em frente. Ele é a luz do meu caminho. Deus abençoe o teu dia e o dia de todos nós. Eu desejo a dona Regina e o seu João também, para todos aqueles que estão nos acompanhando.
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4: 6 horas e 23 minutos.
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4: 3 graus.
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1: 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Muito bem, Tua Rádio. Agora são 6 horas 28 minutos. 6h28. A temperatura subiu um pouquinho, 3 graus neste momento, aqui no centro da cidade. Vamos conferir aí a loteria, Mega Sena, concurso 3.054, dezenas 8, 17, 24, 43, 47 e 58. Mega Sena está acumulada, paga amanhã, dia 8, um prêmio de mais ou menos 70 milhões de reais. Já a Loto Fácil teve 7 apostas ganhadoras, acertaram aí as dezenas. Agora tem o sorteio da Independência, né? Que vai acontecer no dia 15 e deve pagar um prêmio médio de 300 milhões de reais. No sábado não tivemos sorteio, já que teremos o sorteio do dia 15, e a estimativa de prêmio é de 300 milhões. Também no domingo, a Quina, concurso 7.111, 13, 15, 44, 47 e 79. 13, 15, 44, 47 e 79. A quina está acumulada 18 milhões e meio, é a estimativa de prêmio para o sorteio de amanhã. Tivemos também a Time Mania. Acumulou o time do coração, o Vasco da Gama, as dezenas 7, 27, 31, 36. 66, 73 e 80. 12 milhões e meio é a estimativa de prêmio para o sorteio de amanhã. Loteria Federal, quinto prêmio, 38.572. Quarto, 65.308. Terceiro, 7.642. Segundo, 65.904. E o primeiro prêmio, R$500 mil em cada série, para o bilhete 48.337, 48.337, portanto, primeiro prêmio. Mais milionária, concurso 387, trevos sorteados, 2 e meia dúzia, 14, 26, 27, 28, 43 e 46. Está acumulada, estimativa de prêmio para amanhã, amanhã não, quarta-feira, é 92 milhões de reais. Tivemos também aí o sorteio do dia de sorte. Dia de sorte teve uma aposta ganhadora, mês da sorte, o mês de abril, concurso 1291, dezenas 4, meia dúzia, 11, 13, 19, 21 e 27. Portanto, não está acumulada.

a este motivo de prêmio para o próximo sorteio é de 100 mil reais. Aí, portanto, o resultado da loteria aqui na Cristal. 6 horas e 31 minutos, a música do Rio Grande.

0: Presença dos Caranchos aí com a gente na manhã, glórias ao Rio Grande. 3 graus é a temperatura neste momento, 6 horas 33 minutos e meio. 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
2: Seis horas e 41 minutos.
5: 3 graus.
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19: Minha irmã, bom dia, paz e bem. Obrigado, Senhor, por nos escutar, por nos ouvir, por nos abençoar. Tenhamos um dia cheio da bênção, da graça e da vossa proteção. Cresça em nós a certeza de que, muitas vezes, tudo o que precisamos é silenciar e orar. Temos a certeza de que, quando andamos com Deus, não nos perdemos. Quando o escutamos, encontramos direção. E quando falamos com Ele, recebemos resposta. Que esta certeza nos acompanhe. No nosso viver, normalmente nós falamos no amor e respeito para com os outros e esquecemos de nós. Respeitar e respeitar-se é essencial para uma vida saudável. Quando nos respeitamos a nós mesmos, estamos vivendo aquilo que é a base para amar o outro. Amar o próximo como a si mesmo, nos adverte o próprio Jesus Cristo. Respeitar-se é reconhecer o próprio valor sem precisar diminuir ninguém. O autorrespeito aparece nas pequenas coisas que nós escolhemos fazer, na forma como falamos de nós mesmos, nos limites que estabelecemos, na coragem de nos afastarmos do que não nos faz bem. Muitas vezes esperamos que os outros nos valorizem. É importante, mas aprendamos a nos valorizar a nós mesmos. Valorizar-se não significa ser orgulhoso, prepotente e nem arrogante, mas preservar a própria dignidade e respeitar a dignidade do outro. Pensemos nisso. O dia é seu. Vivê-lo no respeito ao próximo e a si mesmo é graça, é bênção de Deus, mas também sabedoria de nossa parte. Ó Senhor, fazei de mim um instrumento de vossa paz. Onde há ódio, que eu leve o amor. Onde há ofensa, que eu leve o perdão. E onde há discórdia, que eu leve a união. Onde há dúvida, que eu leve a fé. E onde há erro, que eu leve a verdade. Onde há desespero, que eu leve a esperança. Onde há tristeza, que eu leve a alegria. E onde há trevas, que eu leve a luz. Ó Mestre, fazei que o busque mais consolar que ser consolado, compreender que ser compreendido, amar que ser amado. Porque é dando que se recebe, perdoando que se está perdoado, e é morrendo que se vive para a vida eterna. Amém! Meu irmão, minha irmã, Deus abençoe você, Deus abençoe a mim, Deus abençoe a todos nós, o Pai, o Filho e o Espírito Santo. Amém! Minha irmã, minha irmã, bom dia, paz e bem!
20: Muito bem, paz e bem para todos os nossos ouvintes também. Aí, Frei Eudes retorna amanhã, sempre neste horário.
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3: Grupo Central informa, nota de falecimento e convite para enterro. 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

0: Aqui na manhã e nos sintonizando a nossa amiga Dona Regina e o seu João. Muito obrigado por estarem nos ouvindo. Também a Dona Vera está ligada na Cristal, nos honrando com a sua audiência.
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6: 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Estamos da manhã levando a informação, os fatos que movimentam a nossa região. A hora certa, a temperatura, 8 horas e 35, 4 graus neste momento.
7: Destaque para as últimas ocorrências na Brigada Militar.
6: Vamos saber agora o movimento na área da Brigada Militar e também Corporação de Bombeiros. Está de volta o nosso repórter Cláudio Flein.
8: Perfeito, Cláudio. Falamos ao vivo mais uma vez nesta manhã de segunda-feira, feriado nacional, 7 de setembro, com as informações então da Corporação dos Bombeiros e Brigada Militar no oferecimento do supermercado Vacari, que hoje não está aberto por conta do feriado. 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A Corporação dos Bombeiros aqui de Soledade atendeu ontem à tarde um incêndio em uma residência do bairro Missões. O chamado foi registrado por volta das 14h45. E segundo informações repassadas pelos bombeiros, o fogo atingiu uma garagem que era utilizada como moradia por uma pessoa e apesar dos esforços da equipe, todos os itens que estavam na parte interna do local foram consumidos pelas chamas. Ninguém ficou ferido. Pelo lado da Brigada Militar, na noite do sábado, a Brigada Militar de Soledade prendeu um adolescente de 17 anos de idade, sendo que dentro desta ocorrência, tráfico de drogas no bairro Botucaraí, aqui em Soledade. A ação ocorreu durante o patrulhamento, quando a guarnição de posse de informações de que um veículo estaria sendo utilizado para realizar entregas de drogas na cidade e que se deslocaria até a rua 13 de Maio. Diante das informações, os policiais realizaram diligências e localizaram o automóvel indicado. Ao perceber a presença policial, o condutor reduziu bruscamente a velocidade e, na sequência, os policiais visualizaram um objeto sendo arremessado pela janela do lado do passageiro. O veículo foi abordado e, nas proximidades, a equipe localizou um invólucro. Invólucro contendo 63 gramas de substância com características de cocaína. Durante as buscas, também foram apreendidos R$ 1.657 em dinheiro e 3 aparelhos celulares. O veículo utilizado pelos envolvidos também foi apreendido. Diante dos fatos, o homem recebeu voz de prisão e o adolescente foi apreendido, sendo ambos encaminhados à Delegacia de Polícia de Pronto Atendimento para o registro da ocorrência e demais providências legais. Estes são os destaques, então, por conta da Brigada Militar aqui no município de Soledade, também a Corporação dos Bombeiros, no oferecimento do Super Vacari. 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Daqui a pouco, os destaques da Delegacia de Polícia nas últimas 24 horas, também, claro, final de semana, junto ao feriadão de 7 de setembro, Claudião.
6: Muito bem, eu tô caindo, né? O Cláudio Flávio aí trazendo as informações pra gente, daqui a pouquinho ele tá de volta, trazendo aí mais informações da Polícia Civil. Vamos conferir a loteria?
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6: É, loterias aqui na Cristal. Começamos com a Mega Sena. Mega Sena, concurso de número 3.054, 8, 17, 24, 43, 47 e 58. Mega Sena está acumulada, 70 milhões é a estimativa de prêmio para amanhã. Lembrando, a Loto Fácil, sorteio no dia 15 agora. A Loto Fácil da Independência deve pagar mais ou menos 300 milhões de reais. Aqui na concurso 7.111, 13, 15, 44, 47 e 79. Acumulada aqui na estimativa de prêmio para amanhã, 18 milhões e meio. 18 milhões e meio. Time Mania, Vasco da Gama, o time do coração. Acumulou 7, 27, 31, 36, 66. 73 e 80. A estimativa de prêmio para o dia 8 de setembro, portanto, para amanhã, é de 12 milhões e meio na Time Mania. Loteria Federal, quinto prêmio, 38.572. Quarto, 65.308. Terceiro, 7.642. Segundo, 65.904. O primeiro prêmio pagando 500 mil em cada série para o bilhete 48.337. Vamos conferir ainda o dia de sorte. Dia de sorte, mês da sorte é o mês de abril. Tivemos uma aposta ganhadora também. As dezenas 4, meia dúzia, 11, 13, 19, 21 e 27. A estimativa de prêmio para amanhã, já que não está mais acumulada, é de R$100 mil. Tivemos domingo também o concurso 387 da Mais Milionária. Trevos sorteados 2 e meia dúzia e as dezenas 14, 26, 27, 28, 43 e 46. Está acumulada a Mais Milionária. Estimativa de prêmio para quarta-feira é de mais ou menos R$92 milhões. Aí está, portanto, o resultado da loteria.
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6: 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Agora, 8 horas e 45 minutos e meio. A temperatura não mudou, continua em 4 graus aqui no centro.
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6: Muito bem, 8 horas e 53 minutos. Vamos fechando o nosso giro na área da segurança. Vamos agora até a Polícia Civil. Lá está o nosso repórter Cláudio Flein.
8: Perfeito, Claudião. Falamos ao vivo aqui da Delegacia de Polícia de Soledade, né? Hoje é cidade calma, tranquila. 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E também com as promoções do supermercado Bacari, que hoje não está com as suas portas abertas por conta do feriado nacional. Amanhã retoma aí com as atividades normais e, claro, com o show de promoções, inclusive o rancho mais barato de Soledade, você compra e paga somente em 9 de novembro. Na Delegacia de Polícia, nas últimas 24 horas, nenhuma movimentação em destaque, apenas em relação ao trabalho da Polícia Civil, em conjunto aí com a Brigada Militar, que foi um homem foi preso e um adolescente de 17 anos foi apreendido por tráfico de drogas no bairro Botucaraí, aqui em Soledade, no sábado, onde esta ocorrência, né, este homem e também o adolescente, receberam voz de prisão, sendo ambos encaminhados à Delegacia de Polícia de Pronto Atendimento aqui na cidade de Soledade para as providências legais. Em termos de destaque também a nível de região, a nível de estado, uma mulher de 35 anos foi vítima de feminicídio em Sarandi, no norte do estado. O crime aconteceu em uma residência localizada na rua Miguel Hortolã. Segundo informações, a vítima foi atingida por disparo de arma de fogo efetuados pelo marido, de 42 anos. Porém, durante a abordagem, o homem efetuou disparos contra os policiais militares. Diante da agressão, houve confronto e ele foi atingido. O homem então resistiu aos ferimentos e morreu no local. Segundo informações, a vítima possuía registros anteriores relacionados à violência doméstica o atendimento policial mais recente havia ocorrido em 25 de julho deste ano. A polícia também em destaque, para finalizar, um veículo completamente destruído pelo fogo foi localizado pela polícia de Passo Fundo. Um Fiat Fire estava no quilômetro 171 da rodovia da região, no distrito de Bela Vista. A localização ocorreu durante a ação da guarnição do 3º RPMOM. Segundo informações, este veículo pode estar relacionado a um homicídio no Boqueirão, lá em Passo Fundo. A polícia investiga o caso. Esses são os destaques da segurança pública para esta segunda-feira, feriado para o supermercado Vacari, que estará fechado nesta segunda-feira, mas porém amanhã, terça-feira, reabre com um show de promoções para mais uma semana. 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Estes são os destaques da unidade móvel para a programação do Conectado ao Vivo. Falou Cláudio Plain. Contigo aí, Claudião.
6: Obrigado, Caio. Obrigado aí a apresentação de Cláudio Schmidt e Igor Binotto, produção do Igor Binotto, equipe de jornalismo, Cláudio Plain, Kathleen Gox e Marcos Vinícius Prates de Souza, gerente-geral do Paulinho Pai, diretor-geral Frei Eudes Ângelo Capelari. Vem aí notícias da hora, posteriormente programa temática, mais uma atração aqui na Cristal para você que está ligado com a gente.

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9: 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Vamos ao giro da reportagem da Rede Tua Rádio.
10: A música sul-rio-grandense será o destaque do 19º Concerto da Primavera, marcado para o dia 20 de setembro, às 10 horas, em Caxias do Sul. A apresentação ocorre justamente no Dia do Gaúcho e terá um repertório dedicado a diferentes momentos e estilos da produção musical do estado. O concerto será realizado no estacionamento em frente ao Bloco T do campus sede da Universidade de Caxias do Sul, com entrada gratuita. Em caso de chuva, a apresentação será transferida para o UX Teatro, no Bloco M. A UX Orquestra será responsável pela apresentação, sob direção artística e regência do maestro convidado Manfredo Schmidt, com participação dos solistas Laura Dalmas e Daniel Germano. O repertório foi organizado para percorrer diferentes gerações da música gaúcha, passando por canções tradicionalistas, obras regionais e composições ligadas à música urbana contemporânea. Entre as músicas selecionadas estão Céu, Sol, Sul, Terra e Cor, Vento Negro, Canto Alegretense e Querência Amada. Na tua rádio São Francisco de Caxias do Sul, Alice Corrêa.
11: Neste domingo, a Brigada Militar de Lagoa Vermelha prendeu em flagrante um homem por furto. A guarnição foi acionada para atender a uma ocorrência do furto de mercadorias em um caminhão. Após buscas da região, o suspeito foi localizado carregando produtos e tentou fugir, mas foi detido pela Brigada Militar. Uma onda de furtos em caminhões estacionados em postos de combustíveis vem sendo registrada em Lagoa Vermelha. Da tua Rádio Cacique, Rudimar Galvão.
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0: Agora, 9:06, 5 graus é a temperatura no centro de Soledade. E está começando o programa temática nesta segunda-feira, dia 7 de setembro de 2026. Eu sou Kathleen Gox e serei a tua companhia até o meio-dia com muitas informações aqui na nossa programação.
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0: Vias do centro de Soledade estão com trânsito interrompido devido à programação de desfile cívico. Conhecidos os ganhadores da rifa na festa da comunidade do Sagrado Coração de Jesus, no Rincão do Bugre, interior de Soledade. Exame toxicológico passa a ser obrigatório para pessoas que querem tirar a primeira habilitação. E Mormaço se despede do prefeito Alexandre Vieira, que morreu aos 59 anos em Passo Fundo. A unidade móvel, o esporte e as últimas da segurança. Ainda hoje no programa temática, o que se passa é notícia. E lembrando que você pode participar da nossa programação no 54992229878. WhatsApp aqui da tua Rádio Cristal. 54992229878. De imediato, eu já quero acionar a nossa meteorologista, Kátia Valente, para nos falar, será que o frio segue nesta semana, Kátia?
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3: Olá, amigos e caros ouvintes aqui da região de Soledade, da Rádio Cristal. Vamos ter uma terça-feira que ainda amanhece muito gelada por aqui. O ar frio polar ainda mantém as temperaturas bastante baixas e ainda tivemos aí registros de geadas em grande parte da nossa região. Ao longo das próximas horas, as temperaturas vão subindo gradualmente e hoje vamos ter uma amplitude térmica maior. As temperaturas da tarde podem oscilar entre 17 e 18 graus em média por aqui. Já para a quarta-feira, a expectativa é de que o ar frio perca força muito rápido, inclusive pela manhã. As mínimas aqui na região de Soledade já podem oscilar entre 5 e 7 graus. E à tarde, a máxima já deve beirar a faixa dos 20 graus, ou seja, veja como a temperatura realmente sobe de forma bastante rápida. E aí, não acontecer mais é na sexta-feira. Com a previsão do tempo, Kátia Valente.
0: Muito obrigada, então, a Kátia Valente trazendo essas informações da segunda, não da terça-feira. Lembrando, nesse momento, então, 5 graus a temperatura aqui no centro da cidade. Segunda-feira iniciando gelada aqui em Soledade, mas não só Soledade, em toda a nossa região. Vamos trazer as mínimas registradas aqui em Soledade nas últimas horas. No Dique Santa Luzia, segundo as informações das estações meteorológicas aqui do estado do Rio Grande do Sul, foi registrada a temperatura de menos 4,1 graus. Ainda no Passo da Taipa, temperatura registrada de menos 3,3 graus. No sítio Borges Pilate, mínima registrada de menos 1,1 graus. No bairro Missões, na estação do PH, a mínima registrada foi de 0,1 graus. Na estação Lima Bagestão, no Pinhal, mínima registrada de 0,2 graus. 0,2 graus também foi a mínima registrada na Raia da Pedra, estação da Raia da Pedra. Também tivemos a estação municipal aqui de Soledade, mínima de 0,3 graus. E na Granja Santa Rita, mínima registrada de 0,3 graus. Nesse momento, aqui em Soledade, nas comunidades, no interior também, a temperatura fica em média em 6 graus. No centro da cidade, nesse momento, a temperatura segue 5 graus. Sol lá fora, dia bonito, mas gelado.
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0: Vamos seguindo aqui com a nossa programação na manhã desta segunda-feira. E quem chega por aqui com informações importantes é a nossa equipe com a Entrevista da Hora.
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0: E quem chega aqui na nossa programação na manhã dessa segunda-feira é João Gabriel Nunes, pois o exame toxicológico passa a ser obrigatório para aquelas pessoas que querem tirar a primeira habilitação. João, bom dia.
6: Novas resoluções do governo federal e do Detran RS exigem, a partir de setembro, o exame toxicológico para a primeira habilitação. A tua Rádio Cristal conversa agora com o diretor-geral do Centro de Formação de Condutores Quatro Rodas de Soledade, Alexandre Niederle, sobre essa exigência.
7: Também do nosso cordial alô para todos os ouvintes. Em relação ao exame toxicológico, a novidade que temos agora é a exigência desse exame para aqueles candidatos que abriram o processo de primeira habilitação, seja para categoria A ou categoria B, ou seja, moto e carro, a partir do dia 1º de setembro. Tá? Ou seja, desculpe, aqueles que abriram o processo antes dessa data não têm essa necessidade, né? A necessidade de realizar o exame toxicológico apenas para quem abriu do dia 1º de setembro, agora última terça-feira, em diante. Basicamente é isso, tá? Esse exame ele tem que ser realizado entre o início do processo e o término dele para que a carteira de motorista seja expedida. Então vamos imaginar uma situação. Eu abri o meu processo, né? Eu realizei o exame médico, eu realizei a avaliação psicológica, já fiz a prova teórica, passei na prova teórica, fiz as aulas de direção, fiz a prova de direção, fui aprovado, mas não fiz o exame toxicológico. Então, basta, né, ir até um laboratório, né, o laboratório de sua preferência, e fazer o exame no laboratório. Quem preferir pode passar aqui no CFC, que nós fazemos o encaminhamento também para o laboratório desejado, sem problema nenhum.
6: Alexandre, eu tenho a carteira de carro, vou tirar a carteira de moto. É necessário toxicológico?
7: Boa pergunta, João. Ótima. Não. Não é necessário nesse caso. Por quê? Porque tu já tem a habilitação, certo? Então, vou repetir, é apenas para aqueles candidatos à habilitação. São as pessoas que estão fazendo a carteira. A tua pergunta, tu já tem uma carteira de moto, tu já é habilitado. Então, esse exame não é para ti, não tem essa necessidade de fazer, tá? Ah, eu tenho uma carteira de carro, quero adicionar a moto, também não é para ti, tu já é habilitado. Então, esse exame, né, que é essa novidade agora, vamos chamar assim, né, essa alteração na exigência, é para o candidato à primeira habilitação, seja uma carteira para moto, seja uma primeira habilitação para carro, ou seja, carro e moto, certo? Mas o já habilitado não tem essa exigência. Claro que, vamos de novo, que fique claro, é para o candidato à habilitação, certo, João?
8: Certo.
7: Vamos pegar agora outras situações que já aí já, né, já há vários anos tem a exigência de fazer o exame toxicológico, que é aqueles da categoria C, categoria D, categoria E, ou seja, caminhão, ônibus e carreta. Para estes condutores, então, a exigência é para fazer a renovação do exame toxicológico a cada 2 anos e 6 meses. Mas aí, eu acho que é um outro assunto, não sei se é bom a gente juntar tudo que vai capaz de confundir as pessoas, tá? A novidade que existe agora, né, essa nova exigência, até deixa eu pegar minha colinha aqui, João, que não é para mim errar, quem quiser dar uma lida lá, uma consultada, essa é a lei 15.153, ainda agora de 2025, tá? No finalzinho ali de dezembro de 2025, ok? Por que que ela está entrando agora? Pelo seguinte, João, o Secretaria Nacional de Trânsito emitiu, então, um ofício circular, que é o 573, que exige que todos os brasileiros façam esse exame toxicológico para a primeira habilitação. Então, é essa a novidade e passou a valer aqui no Rio Grande do Sul, né, por determinação do Departamento Estadual de Trânsito do Estado, a partir do dia 1º de setembro.
8: Ou seja, para você que nos ouve, vamos ressaltar a informação. A primeira habilitação, a partir de setembro, ela exige o exame toxicológico feito em um laboratório de escolha do candidato, também trazido aí durante o processo que vai trazer a sua habilitação para aqui o Centro de Formação de Condutores e Soledade CFC Quatro Rodas. Quero te perguntar, Alexandre, a gente tem hoje algumas novidades que é bom relembrar também, que é as novas modalidades de tirar a carteira, né? Hoje, os Centros de Formação de Condutores, eles oferecem aulas, mas obrigatoriamente são 2, isso mesmo?
7: Perfeito, exatamente. O processo de habilitação, até como eu citei antes, ele passa por um exame médico, né, avaliação psicológica, prova teórica. Essa prova teórica, ela vem depois de ter feito um curso teórico que pode ser feito tanto pelo aplicativo CNH do Brasil, né, um curso que faz gratuitamente, acesso o aplicativo baixo, na verdade, no teu celular, né, faz o teu um pré-cadastro e assiste as aulas teóricas por ali, né, modalidade EAD. Esse curso também, para quem desejar, pode ser feito presencialmente aqui no CFC, a gente oferece esse curso, e para aqueles que desejam, pode fazer inclusive os 2, que é o que eu sugiro, né? Quanto mais conhecimento, mais preparo, vai ser mais fácil o trânsito depois. Bom, voltando então, exame médico, né? Avaliação psicológica, ter o curso teórico pronto, seja por aplicativo ou presencialmente no CFC, realiza a prova teórica. Feita a prova teórica, a aprovação dela, aí sim, o mínimo hoje são 2 aulas práticas de direção, seja para carro ou seja para moto. Então vamos lá, João, tu que já dirige e é fera, tu já é bom de direção, para ti é uma ótima oportunidade de aproveitar e fazer apenas o mínimo, ou seja, faço as 2 aulas, né, porque a gente sabe que muitas vezes a gente aprende com os pais, principalmente aqui no interior do estado, né? E já vem com bom conhecimento, boa bagagem e habilidade para fazer autoescola. Então, para ti, João, que já dirige, tu vai fazer essas 2 aulas, provavelmente a gente, né, já vai te deixar polido para fazer a prova. Se te liberou para fazer a prova, tendo aprovação, a carteira vai chegar aí, a física, em torno de 7 dias, 1 semana, e a digital, geralmente, em até 48 horas. Mas para o Alexandre, que é ruim de direção, né, eu que sou péssimo, claro, eu vou poder adequar o processo à minha necessidade. Esse é o legal desse novo modelo, né? Poxa, 2 aulas para mim é muito pouco, porque eu sou ruim de direção, né? Tanto que é minha esposa que dirige. Então, o que eu vou fazer? Eu vou contratar um número maior de aulas. Sim, eu posso fazer isso, né? Então, ao invés de fazer 2, de repente vou fazer 4, vou fazer 6, ou até mais se necessário, né? 10, 15, 20, assim por diante.
8: Então, vamos ressaltar para você que nos ouve na tua Rádio Cristal, a partir de setembro é exigido o exame toxicológico na primeira habilitação, seja carro ou moto. Centro de Formação de Condutores 4 Rodas, a gente conversou com o diretor-geral do CFC, o Alexandre Niederle, para a gente saber também as últimas considerações, Alexandre.
7: João, assim, ó, só lembrar, o exame toxicológico, né, seja encaminhado pelo CFC, seja que tu vá fazer direto lá no laboratório da tua preferência, da tua cidade, né? A gente sabe que temos os moradores da nossa região, em outros municípios, e não é necessário trazer o resultado aqui. Tá, isso é interessante também a se dizer. Uma vez que o exame é feito, o resultado do exame é cadastrado no Sistema Nacional de Trânsito, lá em Brasília, pelo laboratório. Então, o que é necessário é que se faça esse exame dentro do período de que está realizando o processo. Então, olha só, isso é interessante, tá? É importante que se diga. Não faça antes de abrir o processo. É possível que não tenha validade. Pelo comunicado que nós recebemos do DETRAN, esse exame de primeira habilitação tem que ser realizado entre a abertura e o encerramento. Ou seja, primeiro vem, faz a abertura do seu processo de habilitação, faz as fotos, faz o médico, faz o psicológico e depois procura a realização do exame toxicológico. Tá, João, isso aí é interessante que se diga. Qualquer dúvida, é só entrar em contato com nós. Temos o WhatsApp também, ou por telefone, né? O 54-3381-1049.
6: Você ouviu a manifestação do diretor-geral do Centro de Formação de Condutores Quatro Rodas de Soledade, Alexandre Niederle, sobre a exigência do exame toxicológico para a primeira habilitação. Para a tua Rádio Cristal, João Gabriel Nunes.
0: Muito obrigada ao João Gabriel Nunes, trazendo essas informações importantes para você que irá tirar a primeira habilitação, essa nova regra, a partir deste mês de setembro. Também um agradecimento especial ao Alexandre, né, trazendo todos esses conhecimentos aos nossos ouvintes. Agora, 9 horas 23 minutos, 5 graus a temperatura. Nós vamos para um rápido intervalo comercial na sequência. Na sequência, teremos mais informações por aqui, mas antes, claro, vamos valorizando, né, os nossos patrocinadores aqui da nossa entrevista da hora.
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0: Agora sim, então, vamos para um rápido intervalo comercial, valorizando os nossos patrocinadores. E tivemos neve aqui no estado do Rio Grande do Sul, isso mesmo. Em São José dos Ausentes, na Serra Gaúcha, turistas que faziam uma cavalgada no Cânion Montenegro foram surpreendidos pela neve na tarde de domingo. No momento do fenômeno, a temperatura era de 3,8 graus, mas a alta umidade aliada ao gelado permitiu a formação de precipitação invernal. E em Cambará do Sul, a neve foi registrada à tarde, também de domingo, em uma comunidade do interior e também no Cânion Fortaleza, onde visitantes montaram até um boneco de neve. Em estações de propriedades privadas, os termômetros chegaram a menos 4,7 graus em Cambará. Então, esse trabalho aí do pessoal... Com a neve, né? O pessoal aproveitando, os turistas que vieram para o Rio Grande do Sul para ver a neve, conseguiram nesse final de semana gelado e início de semana gelado também aqui no Rio Grande do Sul.
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12: Nove horas e 32 minutos.
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14: 5 graus.
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0: Vamos seguindo com o programa temática na manhã gelada, gelada desta segunda-feira, dia 7 de setembro, inclusive, ouvi dizer que tem aí, teve registros de geada aqui na nossa região, até o pessoal aí, se tiver registro, foto da geada, pode nos enviar aqui no nosso 54992229878. E quem chega aqui na nossa programação na manhã dessa segunda-feira é o nosso colega Cláudio Fly, trazendo as informações da área da saúde.
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3: O Hospital Frei Clemente realizou 65 atendimentos nas últimas 24 horas. Consultas não urgentes 26, urgências 35 e emergências 4. 12 internações nas últimas 24 horas. Alice Padilha da Silva, Ana Luísa Borges, Brian William Batista de Melo, Edi Garcia Tariga, Elcília Pinheiro Padilha, Lara Joana Silva Rodrigues, Odila Terezinha Alves, Pedro Alves da Silva e Vanderleia Vasconcelos. 12 altas nas últimas 24 horas. Claudiane Borghetti de Moraes, Giovana dos Santos Araújo, Gilberto dos Santos Oliveira, Caroline da Silva, Levi Farias do Nascimento, Raquel Cagliari Finato, Sinandra Vieira Knoff e Verônica de Moraes.
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3: A maternidade do Hospital Frei Clemente registrou 3 nascimentos nas últimas 24 horas. Uma menina e 2 meninos. Ana Luísa Borges, de parto normal, deu a vida a uma menina pesando 2,920 gramas, de Soledade. Isadora dos Santos Nunes, de cesárea, deu a vida a um menino pesando 2,902 gramas, de Arvorezinha. E Vanderleia Vasconcelos, de cesárea, deu a vida a um menino de Fontoura Xavier.
1: 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Boletim do SAMU. Destaques para os atendimentos do SAMU de Soledade.
3: O Serviço de Atendimento Móvel de Urgência, o SAMU de Soledade, atendeu a 3 chamados nas últimas 24 horas. Na margem São Bento, um atendimento respiratório. No bairro Botucaraí, atendimento respiratório. E no centro, atendimento metabólico. Os plantonistas de hoje, Ezequiel e Gilberto. No Departamento de Jornalismo da tua Rádio Cristal, Cláudio Flaim.
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0: Isso aí, Cláudio Fly trazendo as informações aí, então, da área da saúde. Eu tenho um registro aqui, o Marcos Caveira mandando o registro aqui da geada. E foi geada grande, gente, geada bonita. E o carro todo congelado. Nesse dia 7 de setembro de 2026 aí, aqui em Soledade, Marcos registrando então a forte geada registrada nas últimas horas nesse dia, né, gelado, nessa madrugada gelada aqui em Soledade. Também chega aqui na nossa programação nesta manhã é o nosso colega Igor Binotto, trazendo as informações do Agenda Cristal.
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4: Bom dia, Kathleen, toda a nossa grande audiência da tua Rádio Cristal, trazendo informações aí do Agenda Mais. E é claro, queremos destacar inicialmente, ontem, né, no início da tarde, houve abertura oficial de mais uma Semana Farroupilha. E o que chama atenção, viu, meus queridos? O que chama atenção é que a Semana Farroupilha aqui em Soledade, ela tá começando um pouco antes, começa no último final de semana de agosto, às vezes o primeiro aí de setembro, né? E com o Rancho Parceria, né? Depois tem o Rancho Velho Barreiro, também fez uma grande, um grande evento nesses dias aí. Mas falando dos eventos em destaque, agora a gente quer destacar nessa segunda-feira que às 14h, logo mais 14h, tem a caminhada cívica no Palanque Oficial. Às 17h, teremos o arreamento dos pavilhões e encerramento das comemorações da Semana da Pátria, viu, Kathleen? Lembrando que a organização é da Prefeitura Municipal de Soledade, Secretaria Municipal de Educação e Cultura, a Semana da Pátria aqui no município de Soledade. Uma outra informação que a gente quer trazer é que a sessão do Legislativo de Soledade vai acontecer na terça-feira às 19h. Por hoje, tradicionalmente é na segunda, por hoje ser feriado, 7 de setembro, vai ser amanhã às 19h. Expectativa também para ti já se programar, meu amigo e minha amiga ouvinte. Pode destacar a Feira da Praça que acontece nesta quarta-feira e, é claro, também o projeto Ecopila da CIS na quinta-feira. Tá certo? Grande abraço, ótimo feriado a todos. Igor Binotto para a tua Rádio Cristal.
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0: Seguindo com o programa Temática, quero mandar um abraço especial também pro Bolinha e pra Prof. Vera. Estão tomando um mate e ouvindo a Cristal. O chimarrão vai bem hoje, né, pessoal? O chimarrão aí nesse frio vai bem esquentar aí o pelego. Um abração pro Bolinha, pra Prof. Vera também, pra toda a família que está nos acompanhando nesse feriado, nesta segunda-feira. Nós vamos para um rapidinho intervalo comercial. Na sequência, tem o espaço especial de todas as manhãs com o quadro Cristal na Sua Casa.
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21: 9:49.
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23: 6 graus.
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0: Agora, faltando 7 minutinhos para as 10 horas da manhã, nós vamos chegando por aqui com um espaço especial de todas as manhãs, conversando também com as pessoas da nossa comunidade. Está chegando o Cristal na sua casa.
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0: Cláudio Fly é quem chega na nossa programação.
29: Cristal na sua casa, conversando com o Serginho, Posse Godó e Mormaço. Também o trabalho é árduo, o trabalho é desafiador. E o Serginho também comanda uma das lideranças de Posse Godó e Mormaço. Fala aqui na programação e recebe Cristal na sua casa. Tudo bem, Serginho? Satisfação, bom dia.
30: Tudo bem, bom dia aos ouvintes aí.
29: Como é que é Posse Godoy? Tu nasceu em Posse Godoy ou veio para cá? Nos conte a tua história aqui em Posse Godoy.
30: Não, na verdade eu nasci em Victor Greff.
29: Victor Greff.
30: Isso. Desde
29: que idade para Posse Godoy?
30: Eu vim com 3 anos.
29: 3 anos, bem pequenininho.
30: 3, 4 anos, né?
29: E até agora tá em Posse Godoy.
30: Até agora temos ali, tá sem raiz emo.
29: O que tu trabalha durante o dia? Como é que é a tua vida em Posse Godoy, Serginho?
30: Hoje, minha vida na Passo Godói, eu trabalho com máquinas, né? Máquinas pesadas, e a gente dá um apoio ali, uma ajuda na diretoria da comunidade.
5: Certo. As festas, isso?
30: Isso. Festas, bailes, né? A gente ajuda a organizar ali, coordenar, né?
5: Perfeito. O pessoal de Posse Godói, essa comunidade, tem mais ou menos quantas famílias?
30: Hoje estamos aí em torno de 150, 160 famílias associadas.
5: Ah, bastante, né?
30: Já teve mais, né? Até conseguiu dar uma melhorada aí.
5: Bastante criança?
30: Tem também.
5: Tem que ter, né? Criança tem que ter. É luz, é esperança, é futuro, né?
30: É isso aí.
5: É casado ou solteiro, Zé Gil?
30: Casado.
5: Quantos anos casado já?
30: Estamos aí com 21 anos já casados.
5: 21 anos. Quem é que manda em casa?
30: Todo mundo, menos eu, né?
5: Aí é complicado. Meu, mas tu não é uma exceção. Tu não é uma exceção. É mais ou menos assim que funciona, né? Quantos tem filho?
30: Tenho.
5: Quantos filhos?
30: Tenho dois. Tenho a Érica, né, que é pequenininha aí, tem 5 para 6 anos, e o João Vitor, que fez 18 agora esse ano.
5: Está em Posse Godói também?
30: Sim, todos ali.
5: E o nome da esposa, que manda mesmo?
30: A que manda é a dona Maristela.
5: Dona Maristela, tá certo. É bom viver em Posse Godói, Serginho?
30: É bom.
5: No final de semana o pessoal joga barba, bocha, carteado, como é que funciona?
30: Isso, a gente tem um salão da comunidade, né?
5: O pessoal se reúne lá.
30: Carteado até meio devagar, mas bocha é meio intenso aí o jogo aí, sabe?
5: E tu joga?
30: Tentemos, né? Não é tudo aquilo, mas se arrisquemos um pouco.
5: Tá certo. Eu acredito que nessas comunidades, como a convivência fica muito estreita, né? E quando há uma necessidade de um vizinho e tal, se ajuda todo mundo, né, Serginho?
30: Não,
5: a solidariedade impera, né?
30: Não, sim, sem dúvida. Pessoal dali, um pessoal assim, bastante unido, bastante companheiro, pessoas que já vêm de uma longa data, né, de conhecimento um com o outro. Então todo mundo sabe, né, o jeito de cada pessoa e com certeza aí todo mundo se ajuda, né, na medida do possível.
5: Claro, esse respeito, isso que é importante, né, Sérgio?
30: Não, com certeza, tá louco. O lugar ali é número um do mundo, né?
5: Que maravilha. Que hora começa o teu dia? Cedo?
30: 6 horas aí, 15 para 6, a gente só tem, fizemos um chimarrãozinho e vamos pra lida, né?
5: E escuta Cristal.
30: Também,
5: com certeza. Tá certo. Faz parte da vida, né, do pessoal de Mormaço também, né, Serginho?
30: É isso aí, não, a audiência é muito grande, né? Posse Generoso, né? Posse Godói ali, que é
5: ativo.
30: É bastante, né? Um rádio muito bem ouvido, né? Audiência muito boa. Até a gente sempre divulga os eventos, né?
5: Através da Cristal. Perfeito. Serginho, foi um prazer conhecê-lo e obrigado por receber Cristal na sua casa.
30: Imagina, para mim, que é uma honra, né? Um prazer todo meu, sem dúvida. E fico agradecido, né, pela oportunidade aí de a gente poder usar esse veículo de comunicação aí para poder falar um pouquinho, né, da gente.
5: Mandar um abraço para a comunidade, né?
30: Com certeza aí. Posse Godói, velho. Aqui é o Serginho, todo mundo conhece, né? Presidente da comunidade lá hoje. Né? Estamos de presidente, que os dias mudam, né? Mas estamos aí. Só agradecer a cada um de vocês aí da comunidade, visitantes, de modo em geral, líderes de comunidades vizinhas, que sempre, né, nos visitando, a gente retribuindo, né, visitas também na medida do possível. Então, aquele abraço aí, um beijo no coração de cada um de vocês aí.
5: Que tamo maravilha, junto. Presidente Serginho, pessoa simpática, querida, recebendo Cristal na sua casa.
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0: Agora, 10 horas em ponto, nós vamos com notícias da hora da Rede Tua Rádio.
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6: Pelo menos 6 pessoas morreram e várias outras ficaram feridas após o desabamento de um prédio que abrigava estudantes na capital indiana, Nova Delhi, informou nesta segunda-feira o chefe do governo de cidade do estado, enquanto equipes de resgate buscavam por possíveis sobreviventes ainda presos nos escombros. O prédio, localizado na zona sul da cidade, próximo à faculdade e universidades, possuía um porão e 5 andares superiores e estava sendo utilizado para alojar estudantes, segundo informações da mídia local. É certo que havia água no porão do prédio devido ao acúmulo de água causado pelas obras de reparo. Em andamento, o prédio antigo desabou, disse a chefe do governo de Delhi, Raka Gupta, aos repórteres. Imagens após o desabamento no domingo mostraram montes de tijolos e pilares de concreto quebrados no local, com policiais, equipes de resgate e moradores locais procurando por sobreviventes presos nos escombros. 6 pessoas que foram levadas para o hospital próximo após serem resgatadas com vida estavam em condição estável. Segundo informações de canais de televisão, a polícia estava à procura do proprietário do prédio. Na Índia, os desabamentos de edifícios são frequentes, especialmente em bairros urbanos onde a construção não é autorizada e generalizada e a aplicação da lei é precária. 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A fabricante britânica de carros de luxo Jaguar Land Rover anunciou nesta segunda-feira que vai cortar cerca de 4 mil empregados em todo o mundo nos próximos 2 anos, como parte de um plano para reduzir custos e aumentar competitividade. A empresa, que tem importantes instalações no centro da Inglaterra, afirmou que pretende economizar mais de 1 bilhão de libras, cerca de 12 bilhões de reais, e reduzir seu ponto de equilíbrio para cerca de 300 mil veículos. A JLR emprega cerca de 30 mil pessoas no Reino Unido, de um total de aproximadamente 40 mil funcionários no mundo. A companhia afirmou que lançará 5 novos produtos nos próximos 12 meses. Segundo a empresa, a mudança vai sustentar investimentos na casa dos 15 bilhões a 18 bilhões de libras, cerca de 110 bilhões a 132 bilhões de reais nos próximos 5 anos em eletrificação, tecnologias digitais, manufatura avançada e melhorias na experiência do cliente. 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
6: Dez horas, 7 minutos, 6 graus a temperatura no

0: seu Dirceu Ferreira, ele e a Thaís que estão ouvindo aí o programa Temática também, com um pé no estribo para ir trabalhar com as abelhas. Isso aí, seu Dirceu, um abraço especial para vocês dois. E agora vamos trazendo mais informações por aqui com a nossa previsão do tempo com a Kátia Valente.
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3: Olá, amigos e caros ouvintes aqui da região de Soledade, da Rádio Cristal. Vamos ter uma terça-feira que ainda amanhã...
0: Agora sim, a Kátia Valente chegando aqui na nossa programação, então, para trazer as informações da nossa previsão do tempo.
3: Olá, amigos e ouvintes da Rádio Cristal, aqui de Soledade. Muito frio predominando em todo o estado do Rio Grande do Sul neste início de semana, por causa da massa de ar de origem polar que durante o final de semana entrou com forte intensidade. Temperaturas negativas aqui na nossa região e geadas generalizadas predominam neste início de segunda-feira. Ao longo das próximas horas, nós vamos ter até as temperaturas subindo um pouco, mas não é muito não. As máximas previstas por aqui vão oscilar entre 12 e 13 graus, ou seja, uma tarde fria com cara de inverno. Isso é bastante normal, ainda estamos no inverno, início de setembro, e ainda é comum sim a entrada dessas massas de ar mais frio. Na terça-feira ainda faz bastante frio pela manhã, ainda há condições até de geadas ao amanhecer por aqui. Já para o período da tarde, a tendência é de que as temperaturas subam de forma mais rápida do que hoje. As máximas previstas amanhã podem oscilar na faixa dos 18 graus por aqui. E aí, na quarta-feira, finalmente, o ar frio polar vai perdendo intensidade. E a segunda metade da semana deve ser de tempo mais úmido, novamente com previsão de chuvas. Com a previsão do tempo, Kátia Valente.
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0: Agora, 10 horas, 11 minutos, 7 graus a temperatura que segue subindo aqui no centro de Soledade. Vamos para aquele momento especial de todas as manhãs, também um momento de reflexão. Cláudio Schmidt chega na nossa programação.
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5: Bom dia, Paulinho Paz. Bom dia, ouvintes. Estamos aí mais uma vez partilhando do Jornalismo da Manhã.

0: né, trazendo o nosso momento de reflexão, o nosso momento de fé. Pois é, falando em fé, a fé anula o sofrimento. O sofrimento vive da má variação das circunstâncias, da falta de opções, da falta de soluções. Portanto, meu amigo, minha amiga, preencha-se de fé, da certeza de que tudo se resolve, confiante no seu poder de eliminar problemas e ser feliz. A fé forte é como uma voz forte, soa no coração, na mente, na alma. Tremem ao ouvi-la os pensamentos de incerteza, de medo e de desesperança que saem rapidamente de você. Creia que pode e já está podendo. Repito, creia que pode e já está podendo. A fé verdadeira não teme obstáculos. Os obstáculos fazem parte da caminhada existencial. Pequenos momentos de reflexão para uma vida mais saudável, para um dia melhor. Cláudio Schmidt com a mensagem para esta manhã.
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3: Vamos seguindo com mais informações por aqui. Quem chega agora é a nossa entrevista da hora.
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3: A comunidade do Sagrado Coração de Jesus do Rincão do Bugre, aqui no interior de Soledade, realizou a sua tradicional festa com uma grande participação não só dos soledadenses, mas das pessoas da região. Inclusive, segundo a organização, uma das maiores festas realizadas nos últimos anos. Nesse momento, a gente conversa com a ministra da comunidade, também ela que faz parte dessa história da comunidade do Sagrado Coração de Jesus, a dona Celi dos Santos Guiel, que nos conta um pouco sobre essa história e como surgiu a comunidade do Sagrado Coração de Jesus. Dona Celi, bom dia.
7: Bom dia. Olha, eu nasci aqui, me criei aqui e estou aqui. Então, a minha mãe, assim, ela começaram com a história do... foi a minha bisavó. E foi, assim, uma longa história, que teve um tempo que ela ficou meia parada. Mas depois, no ano 55, a minha mãe foi conversar com os freis que trabalhavam na paróquia de Soledade e começou as visitas frequentes aqui na comunidade. Com bastante... naquele tempo tinha muitos moradores que hoje já se ausentaram, foram para outros lugares, mas continuando daquele tempo até agora. Teve primeiro uma igreja pequena, depois construíram uma maior, mas de madeira, e agora temos essa igreja, que já foi a geração mais nova dos netos, dos filhos dos meus avós, que levaram para frente. E até hoje nossos familiares acompanham, fazem o possível para que a comunidade cresça cada vez mais e traga aquela história bonita de longos anos, né?
3: Dona Celie, a sua mãe, a sua avó, a sua bisavó contaram o porquê o Sagrado Coração de Jesus como padroeiro?
7: Sim, a minha bisavó, ela começou com a bandeira do divino. Ela visitava as famílias arrecadando donativos e fazendo festinhas. Ela conseguiu construir uma igrejinha e comprou a imagem do Sagrado Coração de Jesus e colocou nela, que então ficou e até hoje, né, é mantida a devoção ao Sagrado Coração de Jesus.
3: A igreja era nesse local mesmo?
7: Não.
3: Mudou?
7: Ela mudou. Ela era mais perto da casa da minha bisavó, até era no meio do campo. Um campo aberto, onde as criações andavam, tinha bastante mata nativa, agora já não tem mais, agora é lavoura, onde era a igreja. Mas daí eles conseguiram um local onde ela ficasse mais próximo da estrada geral que passa na comunidade, né?
3: E eu posso perceber, pelo que a senhora me conta, e eu percebo também conversando com as pessoas aqui da comunidade, que essa devoção, essa participação da comunidade realmente vem passando de geração para geração, sua bisavó, sua avó, a senhora, e assim outras famílias também.
7: A minha mãe, depois eu, e daí agora, e já tenho os netos, e tenho até a bisneto que está ajudando aqui nessa comunidade, e para mim é um prazer.
3: E a gente vê que isso continua deixando vivas as comunidades, né, Dona Celie?
7: Isso é uma coisa que traz o novo, porque cada geração que vai passando, eles estão renovando, né? E já fazendo o novo, com muita fé, com muita esperança, um trabalho assim que eles levam mesmo a sério.
3: Antes de nós finalizar, também gostaria que a senhora falasse sobre justamente essa nova geração. Frei Igor Colares, inclusive conversando conosco, ele ressaltou a participação dos jovens, que é algo que chama atenção e é muito presente aqui na comunidade.
7: Então, sempre o convite, desde que a criança começa a primeira catequese na família, né? E já que a família, as famílias são assim, de muita fé, eles já trazem os filhos desde pequeno. E o incentivo que se deve dar aos jovens para que eles levem à frente aquilo que os pais, que os avós construíram, né?
3: E a gente sabe, né, que aqui também tem uma coordenação, a comunidade muito unida, os jovens participando, essa nova geração, o que faz uma igreja estar nas condições que está, muito bem cuidada, pintada, mesma forma com o salão.
7: Isso aí é com a ajuda e com a conquista, vão atrás de pedindo os donativos, onde também a comunidade, com muita seriedade, realiza as festividades e onde arrecadam os recursos para manter essa comunidade.
3: E muito obrigada, então, a dona Celie Guiel conversando conosco. Ela que é ministra da comunidade do Sagrado Coração de Jesus, do Rincão do Bugre, interior de Soledade. Entre as atividades realizadas na programação da festa, esteve também o sorteio da rifa. Foram distribuídos 14 prêmios, sendo os ganhadores as seguintes pessoas. O primeiro prêmio, o valor de R$ 7.000, foi para Ricardo Tonin. O segundo prêmio, o valor de R$3.000, foi para Eliane Pinto. O terceiro prêmio, uma poupança no valor de R$2.500, foi para Altemir Domingos Anon. O quarto prêmio, um vale-compras no valor de R$600, foi para Fernanda Fabris. O quinto prêmio, um forno elétrico, foi para Isabelle Maduré. O sexto prêmio, uma batedeira mais um vale-compras no valor de R$200, foi para Lorenzo da Silva. O sétimo prêmio, uma mateira mais um vale-compras no valor de R$150, foi para Leonardo Ottoni. O oitavo prêmio, um conjunto de facas, 8 peças, mais um vale-compras de R$150, foi para Rogério Matuela. O nono prêmio, uma bombacha masculina, mais uma bomba de chimarrão inox, foi para Davi Lemes. O décimo prêmio, um vale-compras no valor de R$100, mais um jogo de toalhas, foi para Luciane Guiel. O décimo primeiro prêmio, um vale-compras no valor de R$100, mais um tênis feminino, foi para a Granja Aviterra. O 12º prêmio, uma escova com hidratação, mais um kit perfume, foi para, então, aqui o ganhador. Na sequência, a gente traz o 13º prêmio, uma jarra elétrica, mais um sapato mocassim feminino, foi para Divane dos Santos. E o 14º prêmio, um conjunto de taças, então, mais uma manta casal para Marisa Guiel. Esses os ganhadores, então, da festa, na rifa, né, da festa do Sagrado Coração de Jesus, do Rincão do Bugre, interior de Soledade.
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3: Vamos seguindo aqui na nossa programação. Na sequência, vamos trazer informações sobre o frio registrado aqui em Soledade. Diferentes tipos de geada também registrados no município e na região. Agora nós vamos para um rápido intervalo comercial.
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5: Dez horas e 35 minutos.
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7: 7 graus.
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14: Vamos seguindo com a nossa programação, agora faltando 20 minutos para as 11 horas da manhã, 7 graus é a temperatura aqui no centro de Soledade. Queremos deixar um abraço especial e todo carinho aí da equipe da Tua Rádio Cristal aos familiares do prefeito de Mormaço, Alexandre Vieira, a Joyce especialmente, aos filhos também do prefeito Alexandre. A partir então do falecimento do Alexandre no último final de semana, ele que estava passando por alguns problemas de saúde e agora então aí descansa nos braços do pai. Um abraço especial para Joyce, para toda a família, todos os amigos também do prefeito Alexandre Vieira, do município de Mormaço, que acabou falecendo no último final de semana. Ele que estava internado na cidade de Passo Fundo há alguns dias e acabou não resistindo então. Estendemos esse abraço especial a todos os familiares, todos os amigos e os munícipes do município de Mormaço também, pela partida, né, do prefeito Alexandre. O município de Mormaço, que inclusive decretou aí o luto oficial, né, luto oficial pelo falecimento do prefeito Alexandre no dia 4 de setembro, luto oficial de 3 dias no município de Mormaço. Estendemos então todo esse abraço aos familiares. Alexandre, então, que era servidor público concursado do município de Mormaço, por muitos anos atuou junto à Secretaria da Fazenda do município de Mormaço, ele que era muito conhecido por todos os moradores, todos os munícipes, atuava também junto à AMASB aqui na nossa região. Fica então o abraço fraterno a todos os familiares e amigos dessa pessoa tão querida que faleceu no último dia 4, então, aí 4 de setembro, na sexta-feira, ainda noite de sexta-feira, foi confirmado o falecimento do Alexandre em um hospital de Passo Fundo devido a problemas de saúde. Alexandre, que tinha 59 anos.
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14: Agora, faltando cerca de 18 minutos para as 11 horas da manhã, na sequência, o Cláudio Fly, então, deve chegar aqui na nossa programação para trazer informações junto do Paulo Henrique Pinheiro, informações sobre o tempo. Esse dia gelado aqui em Soledade, segunda-feira, 7 de setembro, gelada no nosso município. Inclusive, falando de segunda-feira, 7 de setembro, teremos na tarde de hoje o desfile cívico aqui no município de Soledade. Teremos o desfile que deve começar por volta das 14h. E para isso, então, o município de Soledade conta com algumas ruas fechadas nesse momento. O trânsito, então, está interrompido na Avenida Marechal Floriano Peixoto em determinados trechos. Para facilitar o deslocamento das pessoas, então, haverá rotas alternativas pelas vias liberadas indicadas aqui no município de Soledade. Teremos, então, o pessoal pode utilizar a Avenida Pinheiro Machado e também a Avenida Maurício Cardoso. Lembrando que a Avenida Marechal Floriano Peixoto estará fechada, então, em decorrência aí dessa questão do desfile cívico marcado para as 2 horas da tarde de hoje. Vamos movimentar então os nossos profissionais. Cláudio Fly já está aí preparado a postos para trazer informações.
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14: Vamos seguindo então agora ao vivo pelas redes sociais, também ao vivo pelo rádio no 100.5. Cláudio Fly chega aqui na nossa programação, então trazendo informações. Cláudio, bom dia.
18: Bom dia, Kathleen. Falamos ao vivo diretamente aqui da Ponte da Farrapos, mais precisamente aqui no Antigo Horto, juntamente com o PH Pinheiro, né, para trazer exatamente a dimensão do que ocorreu na noite do domingo e também madrugada desta segunda-feira, feriado de Independência. Está aqui conosco então o PH para destacar exatamente, né, o fenômeno da natureza e essa massa de ar frio que realmente assolou também a nossa região aqui. Um pouquinho mais para cá, pegar aí, beleza. Tudo certo? Satisfação, bom dia.
19: Bom dia, Cláudio. Aí no ritmo do feriadão, a gente não para nunca também, né, na correria.
18: Ah, inclusive, quero agradecer a sua gentileza de nos receber hoje no seu dia de folga, viu, PH?
19: Não dá nada, não tem problema. Estamos aí sempre trabalhando. Quem é do tempo não para nunca, né? A observação do tempo é 24 horas, praticamente. Eu estava ontem, só para te relatar, bom dia para a Ketlin, bom dia, Paulinho, Cláudio, toda a equipe da tua Rádio Cristal. Eu estava ontem lá em Nova Alvorada, trabalho, enfim, e já tinha geada nos carros lá, cedo da noite, né? Então, daí vim subindo para o Itapuca e cheguei em Soledade. Então, para relatar para vocês, são três fenômenos diferentes. Embora as três são geadas causas diferentes, efeitos diferentes. Posso explicar direitinho para o pessoal o que aconteceu. Três fenômenos diferentes aí, Cláudio.
18: Claro, perfeitamente. Vamos ouvi-lo atentamente.
19: Uma das temperaturas mais baixas em setembro de 2015, teve uma de 4.1 também em 2015. Então, uma das mais baixas, as duas mais baixas de tudo que se tem registro em Soledade no mês de setembro. 4.1 abaixo de zero, lá na estação do DIC, na Santa Luzia. E quando eu falei, saí com geada nos carros Nova Alvorada, que é baixada, 400 metros lá, né? Subindo para Itapuca, tinha geada com vento, que é outro fenômeno. A geada normal é uma, né? Sem vento. A geada de vento forma gelo com vento. Mas só um detalhe, aí chegando em Soledade tinha geada negra, geada sem vento, vento sem a geada. Então são três fenômenos diferentes. Quando forma geada negra, acima de zero um pouquinho, o positivo aqui no topo da coxina, embora na baixada estava negativo, forma então o fenômeno da geada negra, o pessoal pode observar as árvores, olhem o arvoredo como está sentindo a queima, mais uns dias o pessoal vai ver bem certinho aí o efeito nocivo dessa geada negra aí que deu ontem e hoje, né? Hoje mais severa, as três geadas no nível severo, tanto a geada branca normal, com 4.1 negativo, e tanto a geada de vento, também, aí a geada de vento é negativa também, às vezes, geralmente é negativa. Só que daí cria a capa de gelo, protege mais a planta do que a geada negra sem a formação do gelo. E a geada negra acima de zero, então, foi o que aconteceu. Um fenômeno muito extremo, sensação térmica de menos 7 a menos 12, rajadas de vento de 30 a 40 km por hora, que proporciona sensação térmica muito baixa. Que infelizmente no Brasil o pessoal não usa muito, mas é muito usado nos Estados Unidos, na Europa, o pessoal sabe que a sensação térmica é real. Não é só o que vê no termômetro ali, né? Esqueça o aplicativo celular, isso é bobagem, isso é mentira. Aquela temperatura do aplicativo celular é uma projeção, faz uma média da média da média. Então, se quer temperatura real, é estação meteorológica, ou também o cálculo, tem que fazer um cálculo, vento mais temperatura da sensação térmica.
18: É, bom, essa sensação térmica aí que tu disseste foi no Santa Terezinha?
19: Não. Santa Luzia, temperatura...
18: Santa Luzia.
19: Vamos separar. Temperatura real. Na Baixada, 4.1 negativo. Lá, 3 graus a 4 negativos nas Baixadas e Vales. Todas as Baixadas e Vales aí. Então, nessa faixa, entendeu? Muito frio. Frio real, 3 a 4 negativos. Frio de sensação térmica na coxilha, onde ventou, na encosta, aqui em cima. Onde tem vento, sensação térmica. Onde não tem vento, não é. Aí é a mesma temperatura. Se tiver vento, multiplica a temperatura. Então, a sensação térmica no, na topo de coxilha, no centro da cidade, perto da rodoviária, pessoal entender, né? Perto da UPF, nessas pontos de muito vento, nessas pistas de vento, lá no parque, nas partes altas do município, da região, aí sensação térmica de menos 7 a menos 12.
18: Perfeito. Foi registrado na noite ou madrugada?
19: De noite, de madrugada. Período todo, e à noite é madrugada.
18: E segue esse frio, pegar.
19: Não, mas assim, a rajada de vento não é uma coisa só, entendeu, Cláudio? Várias vezes ela bateu 30, 40, 35, 25. Não é, o vento não é uma coisa estanque.
18: Sim.
19: Ele varia. Então, na rajada de vento, a sensação é menos 7, menos 12. Baixava o vento, diminui a sensação. Mais tranquilo. Dá o vento de novo, vai sentir a sensação. Então, varia de pessoa para pessoa. Mas existe sim, é real. Sensação térmica é uma coisa real.
18: Perfeito. Esse frio continua? Qual é a projeção?
19: É, não, agora essa massa de frio vai perdendo força. Amanhã é bem menos que hoje. Ainda faz frio, já... A gente já pegou esse friozão, amanhã um pouco menos frio, né? Bem menos frio que hoje. Talvez não dê nem negativa a temperatura também, né? Algum ponto ou outro, talvez. Mas aí pode ter alguma geada fraca. Mas aí retornam os temporais na quarta-feira. Quarta de tarde para quinta-feira e sexta. Vamos ficar muito atentos aí, que tem alertas aí, que eu estou bem preocupado com a questão dos temporais entre a quarta e a sexta-feira.
18: Quarta e sexta-feira.
19: De quarta a sexta-feira.
18: De quarta a sexta-feira. Hora frio, hora temporal. É o fenômeno El Niño.
19: É, eu ninho, totalmente atípico. Nunca deu meu ninho desse jeito. Nunca deu eu ninho dessa maneira. Dava aquelas ondas de frio, 65, deu aquela nevasca. Yeah. Mas a onda de frio esporádica, né, no meu ninho. Do jeito que está agora, esse super eu ninho, nunca deu isso aí. Então, 42 jadas já, né? 33 negativas. Não é brincadeira isso aqui. É inverno rigoroso. Mas com eu ninho é a primeira vez que eu vejo isso aí. Geralmente com laninha ou neutralidade. Com El Niño é a primeira vez que eu vejo essa situação.
18: Perfeito. PH, obrigado aí pela explanação e também pela maneira, né, de explicar exatamente, bem esclarecido, essa situação do fenômeno da geada, também do El Niño, chuva, vento e também frio que está assolando já. Já vai para quanto tempo já essa situação do frio aí?
19: É, já vários dias, né, Cláudio? Temperatura bem baixa. Pelo menos de 3 dias aí.
18: Mas começou lá em março, por aí?
19: Não, mas é que não é o começo do frio, nem fim do frio, é a massa de ar. Entra uma massa de ar, vem para cá, ela vai para o oceano. Entra outra, entra o ar quente, elas brigam, a massa de ar quente empurra ela vai para o oceano. Não é uma coisa inteira, o ar não é inteiro, ele é em camadas, em bolhas, né? Então, dependendo do avanço das massas de ar, é que determina o nosso clima. É só, nós estamos numa fronteira climática, entende? Não é que nem a Argentina, que é mais temperado, típico. Nosso clima é subtropical de altitude, um temperado brando. Então é diferente. Então o que determina não é o calendário. O pessoal, infelizmente, se acostumou ao negócio do calendário, que entra em 21 de junho, inverno, isso aí é lenda. O inverno entrou já no final de maio. Aí, geralmente é JJA, junho, julho, agosto, para alguns meteorologistas. Eu considero inverno frio de inverno. Então, final de maio em diante até setembro agora, frio de inverno. Para mim, esse é o inverno. Né?
18: Perfeito. Obrigado, PH. E bom descanso agora.
19: Um grande abraço e eu sou bem enfático, às vezes eu tento mudar essa visão das pessoas. Claro. Nós vamos criar a cultura meteorológica e no Brasil nós não temos a cultura meteorológica. O pessoal pega um aplicativo de celular e já acha que aquilo ali é o real, entende? A TV fala uma coisa e o pessoal acha que é realidade. Não é assim. A ciência é bem mais profunda, bem mais profunda.
18: Tá certo.
19: Um grande abraço a todos.
18: Estamos vendo já.
19: Feliz dia da independência, dia da pátria, né? Um grande abraço.
18: Perfeito. Então é essa a informação, Ketri, referente ao tempo, né? Agora o frio dá uma trégua e já para de quarta a sexta-feira o PH já está orientando aí, porque teremos o retorno da chuva e muito provavelmente em grande volume. É a nossa participação ao vivo para a programação do Temática.
14: Tá certo, então. Obrigada ao Cláudio, obrigada também ao Paulo Henrique Pinheiro, trazendo essas informações ao vivo no rádio, também ao vivo pelo 100.5 aqui nas redes sociais sobre o inverno em Soledade.
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14: Agora, faltando 7 minutinhos para as 11 horas da manhã, nós vamos com um rápido intervalo comercial. Na sequência, mais informações por aqui.
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9: 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Agora 10h59, 8 graus e a temperatura. Nós vamos para notícias da rede Tua Rádio. Na sequência, mais informações.
10: 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O Havaí declarou estado de emergência diante da aproximação do furacão Lowell, que deve passar próximo às ilhas entre a noite desta segunda e amanhã de terça. O fenômeno estava na categoria 3 neste domingo, com ventos de até 200 km por hora, mas a previsão é de que perca força antes de chegar ao arquipélago. A previsão indica que o Lowell deva passar por cerca de 200 km a oeste de Niihau e a 270 km a oeste de Kauai. Apesar da trajetória projetada manter o centro do furacão afastado das principais ilhas, são esperados ventos fortes, chuva intensa, ondas altas e condições perigosas no litoral do Havaí. 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A aprovação do presidente dos Estados Unidos, Donald Trump, caiu para 33%, a menor nível desde o início do segundo mandato, segundo a pesquisa do Instituto Focal Data do jornal Financial Times, divulgada neste final de semana. O levantamento mostra uma piora na avaliação dos eleitores sobre a economia. Quase 2/3 dizem que ele está indo na direção errada, enquanto 57% afirmam estar financeiramente pior sob o governo Trump. A aprovação de Donald Trump caiu 3 pontos percentuais em relação ao levantamento anterior. O resultado de 33% é o menor registrado desde maio, quando o Financial Times começou a medir a aprovação do presidente nessa série de pesquisas. Até entre os eleitores republicanos, a aprovação de Trump caiu para 72%, o menor nível de aprovação registrado pelo levantamento nesse grupo. A percepção sobre a economia aparece como um dos principais pontos de desgaste do presidente. Quase 2/3 dos eleitores ouvidos afirmaram que a economia americana está seguindo na direção errada. Além disso, 57% disseram que a situação financeira piorou desde que Trump voltou à Casa Branca. No levantamento anterior, esse percentual era de 53%. A pressão sobre a economia aparece em gastos do dia a dia, como combustível e alimentos. 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
17: 11 horas e 7 minutos.
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19: Voltamos com o programa Temática, agora 11 horas 8 minutos. 8 graus é a temperatura aqui no centro de Soledade. Lembrando que nesse período eleitoral o programa Temática vai com um horário diferente, né? Vamos até às 11 horas e 45 minutos. Posteriormente teremos o Conversa na Mesa, seguido então do período eleitoral, aí das informações dos candidatos aí nessas eleições de 2026. Quem chega na nossa programação nesta manhã, mais uma vez, é ela, Kátia Valente.
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21: Olá, amigos e ouvintes da Rádio Cristal, aqui de Soledade. Muito frio predominando em todo o estado do Rio Grande do Sul neste início de semana, por causa da massa de ar de origem polar que durante o final de semana entrou com forte intensidade. Temperaturas negativas aqui na nossa região e geadas generalizadas predominam neste início de segunda-feira. Ao longo das próximas horas, nós vamos ter até as temperaturas subindo um pouco, mas não é muito não. As máximas previstas por aqui vão oscilar entre 12 e 13 graus, ou seja, uma tarde fria com cara de inverno. Isso é bastante normal, ainda estamos no inverno, início de setembro, e ainda é comum sim a entrada dessas massas de ar mais frio. Na terça-feira ainda faz bastante frio pela manhã, ainda há condições até de geadas ao amanhecer por aqui. Já para o período da tarde, a tendência é de que as temperaturas subam de forma mais rápida do que hoje. As máximas previstas amanhã podem oscilar na faixa dos 18 graus por aqui. E aí, na quarta-feira, finalmente, o ar frio polar vai perdendo intensidade. E a segunda metade da semana deve ser de tempo mais úmido, novamente com previsão de chuvas. Com a previsão do tempo, Kátia Valente.
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19: Vamos seguindo com a nossa programação na manhã dessa segunda-feira, dia 7 de setembro. E vamos movimentando também a nossa equipe de reportagem.
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19: 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Quem chega na nossa programação nesse momento é o Cláudio Fly, trazendo informações sobre um projeto aqui em Soledade, aprovado pela Câmara de Vereadores e que intitula, então, a capoeira como patrimônio cultural de Soledade.
23: O projeto aprovado na Câmara de Vereadores reconhece a capoeira como patrimônio cultural em Soledade. O autor do projeto, o vereador Cristiano Gambato, do MDB e demais edis, aprovaram o projeto por unanimidade. A iniciativa valoriza a manifestação cultural e esportiva, além de destacar o trabalho desenvolvido pelo professor de capoeira, André Oliveira, que destaca o reconhecimento e a importância da capoeira na preservação da cultura, na inclusão social e na formação de crianças e jovens no município.
24: Para nós, da capoeira, falo em nome da associação também Filhos do Sul, que foi ele o fundador, eu apenas dei aquela sequência, continuidade. É um prazer, assim, é uma honra muito grande ter o Dia da Capoeira num dia que seria o aniversário dele. Então, essa vai ser uma das grandes diferenças, sabe?
0: Perfeito. Bom, professora, para até mesmo captar recurso agora com esse reconhecimento, né? Eu acredito que vai abrir portas aí para a atividade, né?
24: Com certeza vai ser muito mais fácil, né? Para estar captando recursos, a gente sabe que a oficina que a gente tem aqui no Central, ela é totalmente gratuita, oficina de capoeira, como todas as outras que tem aqui, mas a gente também necessita de um empurrãozinho, digamos assim, porque o município, ele ajuda muito, mas como você, a gente já tinha falado na outra vez que a gente esteve conversando, a gente é a Associação da Capoeira, que é onde a gente realiza projetos além do Centro Cultural, além da Prefeitura Municipal aqui, que é onde a gente consegue trazer mestres e mestras de outras regiões do país para estar trabalhando cada vez mais a importância da cultura afro aqui no nosso município e ter também esse respaldo de conseguir as coisas, né? Uhum. Então, vai ser muito, muito mais fácil para a gente, né? Tendo esse reconhecimento, agora com a associação também, que a gente conseguiu documentar tudo certo, vai ficar, se tornar cada vez mais fácil. A gente tem que só conseguir administrar de uma forma legal, correta, transparente, né? Para que as pessoas que nos ajudem sempre estejam, como é que eu vou te dizer, sabendo, estando presentes, porque não adianta, às vezes, o patrocinador que está ali nos ajudando, eu vou ajudar, mas nunca vi o trabalho, nunca foi. E a gente tem a felicidade de que, por exemplo, nesse quarto seminário que a gente teve agora no mês de agosto, todos o pessoal, os patrocinadores que nos ajudaram, todos eles estiveram presentes em um momento ou outro para ver onde é que aquele patrocínio, aquele investimento dele estava sendo executado. Né?
0: Que legal. Bom, a capoeira está muito presente aqui em Soledade e, com certeza, com esse reconhecimento e também a própria documentação estando em ordem, estando em dia, com certeza também vai abrir espaço para participar, a exemplo da Lei Aldir Blanc, né, professor?
24: Futuramente. Futuramente, sim, com certeza, vamos trabalhar para isso, né? O edital da lei, como a gente tinha conversado, ela prevê um ano de carência de documentação para te poder participar. Então, a gente conseguiu regularizar tudo esse ano, então, ainda a gente não vamos participar, mas a gente entende essa situação toda, né? Que é uma questão de edital e a gente tem que seguir as regras.
0: Tá certo. Para a gente fechar, como a comunidade capoeirista recebeu essa notícia, né? Desse reconhecimento? Também já vou perguntar quantos alunos hoje a oficina atende e também a expectativa futura para o dia 13 de novembro nesse evento.
24: Sim, então vamos lá. Começando com a questão dos alunos, aqui no Centro Cultural a gente atende em torno de 100 crianças na oficina de capoeira, né? Mas temos também o professor Genkiel, que ele é vinculado à Secretaria de Educação e vinculado também à nossa associação. Perfeito. E ele dá aula nas escolas, que ele também atende uma gama mais ou menos de 200, 250 alunos. Na escola, não é como uma oficina do Centro Cultural que vem quem quer. Claro. A escola tem que participar, né? Então, por isso, lá mais alunos, né? Mas também temos, a associação atende toda a região aqui em volta de Soledade. Eu trabalho no município de Arvorezinha, município de Fontoura, município de São José de Erval. E juntando, contabilizando todas essas crianças, a gente atende em torno de umas 500 crianças.
0: Em total.
24: Então, é bastante gente aí para estar envolvido, né? Então, tanto é que o pessoal reconheceu como patrimônio cultural do município, hein, né?
0: Que maravilha. Dia 13, então, o evento.
24: Isso, dia 13, agora de novembro, que é o dia municipal da capoeira. Vamos estar aí organizando uma atividade de capoeira. em homenagem a esse dia que agora foi nos dado e também para homenagear o nosso mestre, né, que infelizmente não está mais aqui, mas onde ele está, com certeza ele vai estar muito feliz. Né?
0: Com certeza. Parabéns, professor.
24: Muito obrigado e até uma próxima.
23: Este é o professor de capoeira, André Oliveira, que disponibiliza oficina gratuita junto ao Centro Cultural de Soledade. Em destaque na entrevista, o projeto aprovado na Câmara de Vereadores, que reconhece a capoeira como Patrimônio Cultural de Soledade. Do Departamento de Jornalismo da Tua Rádio Cristal, Cláudio Flaim.
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19: 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Agora, 11 horas e 19 minutos, nós vamos para um rápido intervalo comercial. Na sequência, tem informações do esporte e da segurança aqui na nossa programação.
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23: 11 horas e 27 minutos.
31: Nove graus.
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0: Retornamos com o programa Temática, agora faltando 29 minutos para o meio-dia. Subiu a temperatura 9 graus nesse momento. E quem retorna aqui na nossa programação é ele, Igor Binotto, com as informações do esporte, Igor.
1: Esportes. Bom dia, Kathleen, toda a nossa grande audiência trazendo informações do esporte, até porque o final de semana foi marcado por títulos, o encerramento do futsal do interior. Uma semana conturbada, mas o que a gente quer destacar agora é principalmente os campeões. O Nacional conquistou o hexacampeonato, viu, Kathleen? Foi soberano, jogou muito bem, soube conduzir a partida. Já o São Roque venceu na Veterano e no feminino Santa Luzia levantou a taça aí do futsal do interior. 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Na categoria veterano, os destaques ficaram com o Adriano, que foi o artilheiro e goleador da competição, e o Natan, que foi o goleiro menos vazado. Ainda na categoria, na partida final aí, o destaque aí foi pro Nacional da Raia da Pedra, que venceu o Santa Luzia por 2-0. O Matheus Carletti, viu, foi o grande nome do jogo, bom jogador, ótimo jogador e comandou, né? Ele que é uma das referências aí do Nacional da Raia da Pedra. Com esse título, o Nacional chega ao hexacampeonato da competição, se tornando o maior campeão da competição. Lembrando que a partir da 1h15 da tarde nós estaremos no Na Torcida trazendo todos os detalhes da conquista, falando aí em nível do contexto geral também do futsal do interior. Kathleen, vamos falar também da dupla Grenal. O Inter ontem foi surpreendido, tomou 3-0 no primeiro tempo do Santos, realmente sentiu muito a eliminação na Copa do Brasil, mas agora tem que virar a chave. Teve dificuldades, teoricamente tentou uma reação, mas esbarrou na qualidade técnica. O Santos, que também tem muitas dificuldades, mas está remontando o elenco, venceu pelo placar de 3-2. No segundo tempo, o Inter até cresceu no jogo, fez um gol logo no início e depois teve um pênalti. Não quer dizer que o Inter evoluiu, e sim, o Santos baixou o nível, especialmente na segunda etapa. A situação do Inter

0: está muito preocupante, caminha a passos largos aí para a segunda divisão, até porque tem problemas administrativos, problemas sérios financeiros e agora a falta de qualidade. O time do Inter é pior que o do ano passado e precisa fazer mais com o que fez o ano passado. Ano passado, as outras equipes fizeram com que o Inter ficasse na primeira divisão. Falando em Grêmio, hoje o jogo é crucial do Grêmio para escapar dessa zona. O Grêmio precisa vencer fora de casa e quer trazer o embalo da classificação do final de semana para pegar o Vitória, que caiu fora contra o Vasco, também estava na Copa do Brasil. O Vitória, que é muito forte no Barradão, e é difícil ganhar lá, mas o Grêmio vai ter que buscar essa vitória hoje. Acredita-se aí que deverá manter a mesma forma de jogar, dando a bola aí pro Vitória. Vamos ver como é que vai ser toda a situação, mas é claro, tudo passa hoje, 8 da noite, o jogo do Grêmio. Aliás, é o último jogo dessa rodada. Kathleen, eu retorno aqui na Cristal. Hoje estarei na apresentação na torcida. Estarei recebendo aí os convidados, o Nacional da Raia da Pedra, que vai estar aqui comemorando. Vamos estar levantando a taça mais uma vez aqui no Na Torcida. Grande abraço, Kathleen. Igor Pinotto, para a tua Rádio Cristal. Esportes.
1: Isso aí, o Igor Binotto trazendo todas as informações do esporte.

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1: Muito bem, falamos ao vivo, diretamente aqui da BR-386, nesta manhã de 7 de setembro, feriado, com os destaques da segurança pública. Aqui nós estamos localizados no túnel que dá acesso, né, ao bairro Botucaraí, né, onde aconteceu inclusive um acidente aí no final de semana, registrado aqui pela tua Rádio Cristal, entre uma carreta e dois veículos, né? Onde o trânsito estava muito movimentado na hora do depico, por volta das 19 às 20 horas. Nesse momento, tranquilo o trânsito, poucos veículos, principalmente no sentido interior capital, assim como também capital interior. O pessoal está conseguindo fazer o acesso com tranquilidade ao bairro Botucaraí. Em relação ao trânsito, né, relacionado ao final de semana, tivemos aí prisões, tivemos também incêndio aqui no município de Soledade. Nós tivemos, em relação a um acidente que vitimou uma pessoa na BR-386, mais precisamente, esse acidente ocorreu junto aos municípios de Lajeado, né, onde uma mulher de 48 anos, natural de Pontão, e residente em Carazinho, perdeu a vida através de um acidente em que um caminhão tombou no quilômetro 306 da rodovia, na Serra de Pouso Novo. Ela foi socorrida, mas mesmo assim não resistiu aos ferimentos e faleceu. Ela foi encaminhada para o hospital Bruno Born em Lajeado. Aqui em Soledade nós tivemos a Corporação dos Bombeiros, que atendeu na tarde de ontem um incêndio em uma residência no bairro Missões, em Soledade. O chamado foi registrado por volta das 14 horas. Também, em relação à Brigada Militar e Polícia Civil, um homem foi preso e um adolescente apreendido por tráfico de drogas aqui em Soledade. Em registro também a nível de estado, um homem matou a esposa a tiros e morreu após confronto com a brigada militar no norte do estado, neste feminicídio seguido de morte aí por conta dele ter reagido contra os policiais. Com as informações da segurança pública para a tua Rádio Cristal, Cláudio Fly.
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3: Obrigada então ao Cláudio Fly, trazendo essas informações da área da segurança. Vamos com um rápido intervalo comercial. Na sequência, também teremos o programa Conversa na Mesa.
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3: E a temática dessa manhã, um oferecimento especial para a comunidade de São Miguel no Mormaço, que convida todos para sua tradicional festa no dia 27 de setembro, com a seguinte programação. Às 10h30 tem missa ao meio-dia, suculento churrasco, bebidas e saladas, levar pratos e talheres. Às 14 horas tem reunião dançante com a banda Balada e às 17 horas o sorteio da rifa. Você é o convidado especial para esse momento de fé. 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
0: Isso aí, o que acontece foi assunto aqui no programa Temática, que vai se encerrando na manhã desta segunda-feira, dia 7 de setembro. Muito obrigada pela sua companhia aqui na programação. Na sequência, nós teremos o programa Conversa na Mesa, também teremos o horário eleitoral, os candidatos das eleições 2026, e posteriormente eu retorno aqui na nossa programação com a Hora do Recado. Paz e bem a todos. Até logo, logo.
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ouvintes da tua Rádio Cristal e do programa Conversa na Mesa, paz e bem. Abençoai, Senhor, as nossas pessoas e a comida que a vossa bondade nos concede. Abençoai, Senhor, nossa casa e tudo o que temos e somos, e abençoai este alimento para que recupere nossas forças, as nossas energias, para manter-nos sempre no vosso serviço, a serviço da vida, a serviço do Reino de Deus. Hoje, 7 de setembro de 2026, uma segunda-feira, 23ª semana do tempo comum dentro da liturgia da Igreja. E nós celebramos hoje, para nossa alegria, nossa paz, a festa, o Dia da Pátria. Ocasião propícia para lembrarmos que somos irmãos uns dos outros e que adoramos o mesmo Deus e Pai. E temos obrigação de dizer a esse mesmo Deus, Criador do céu e da terra, o nosso profundo obrigado. Primeiro, pelo povo generoso, humilde, paciente e trabalhador, que são os nossos irmãos brasileiros. Segundo, um obrigado pela terra fecunda, os climas diversos, as águas abundantes e o céu propício com que Deus nos brindou. E o terceiro motivo de agradecimento é pelo dom mais valioso que é o espírito religioso, a confiança constante na providência divina. Confiança essa baseada no seguimento de nosso Senhor Jesus Cristo. E o evangelho do dia de hoje é o evangelho de Lucas, no capítulo 6, versículos 6 a 11. Aconteceu num dia de sábado que Jesus entrou na sinagoga e começou a ensinar. Aí havia um homem cuja mão direita era seca. Os mestres da lei e os fariseus observavam para verem se Jesus iria curá-lo em dia de sábado e assim encontrarem motivo para o acusá-lo. Jesus, porém, conhecendo seus pensamentos, disse ao homem da mão seca: "Levanta-te e fica aqui no meio." Ele se levantou e ficou de pé. Disse-lhe Jesus: "Eu vos pergunto, o que é permitido fazer no sábado? O bem ou o mal? Salvar uma vida ou deixar que se perca?" Então Jesus olhou para todos os que estavam ao seu redor e disse ao homem: "Estende a tua mão." O homem assim o fez e sua mão ficou curada. Eles ficaram com muita raiva e começaram a discutir entre si sobre o que poderia fazer contra Jesus Cristo. Este é o evangelho do dia de hoje, recordando, retomando a cena, num dia de sábado, na sinagoga, Jesus começou a ensinar e o seu ensinamento não se limitava a palavras, mas manifestava a presença viva do Deus que se comunica e chama a conversão do coração. Enquanto ensinava, os mestres da lei e os fariseus observavam para ver se Jesus curaria em dia de sábado. A mentalidade legalista e o olhar farisaico não buscavam a vida, mas uma falta. Não reconheciam a dor, mas procuravam motivo para acusar Jesus. Na tradição simbólica judaica, a mão direita representa força, autoridade, favor e misericórdia, enquanto a mão esquerda está associada à justiça e ao rigor. Neste sentido, a justiça não é capaz de entender a misericórdia.
Jesus olhava para todos os que estavam ao seu redor, a fim de fazer saber que a lei existe para promover a vida. Ao ordenar que o homem estendesse a mão, revelou que fazer o bem não admite adiantamentos. Onde a misericórdia é acolhida, a vida é restaurada e Deus é glorificado. Minha irmã, minha irmã, o Senhor mergulha nas nossas profundezas para fazer de nós novas criaturas. Confiantes na sua misericórdia, abramos o coração, colocando humildemente nas suas mãos as nossas infidelidades e as nossas necessidades. Pai, que tendes compaixão de todos e não desprezais a ninguém, ensinai-nos que o ser humano vale mais que as leis, os costumes, as regras, as tradições, que muitas vezes usamos para não fazer o bem. Pai nosso que estais no céu, santificado seja o vosso nome, venha a nós o vosso reino, seja feita a vossa vontade, assim na terra como no céu. O pão nosso de cada dia nos dai hoje, perdoai as nossas ofensas, assim como nós perdoamos a quem nos tem ofendido. E não nos deixeis cair em tentação, mas livrai-nos do mal. Amém. Recordando o Dia da Pátria, a pátria é o lugar em que Deus mesmo nos colocou para transformarmos em terra da promessa, onde reine a paz, o amor, a justiça e a fraternidade. Dia de nós rezarmos, portanto, para o nosso país. Agradecer, louvar, bendizer e suplicar. Peçamos ao Senhor que nos abençoe, abençoe a nossa pátria e todos os seus habitantes. Que o Senhor esteja sempre ao nosso lado para nos acompanhar, diante de nós para nos conduzir, sobre nós para nos iluminar, dentro de nós para nos fortalecer na fé, no amor, na confiança, na bondade, no bem-querer. Também dentro de nós para nos livrar dos nossos medos, angústias, rancores, ansiedades, perturbações, raivas, ódios. Que o Senhor arranque tudo isso do nosso coração. Que Ele nos conceda sempre o seu amor, a sua justiça e a sua paz. Que a bênção do Deus Todo-Poderoso desça sobre todos nós e todo o povo brasileiro, em nome do Pai, do Filho e do Espírito Santo. Amém. Minha irmã, minha irmã, tenhamos todos, todas uma boa continuidade do feriado, uma ótima semana farroupilha com os seus festejos, que sejam bons e que o Senhor nos conduza sempre na paz. Muito boa tarde, paz e bem.

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3: Meio-dia e 28 minutos.
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5: 10 graus.
6: Setembro é o mês de celebrarmos as tradições gaúchas. 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
7: Meio-dia e 38 minutos.
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13: 11 graus.

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2: Muito boa tarde, está começando a hora do recado. Agora, 12:39, 10 graus é a temperatura. Início de tarde de segunda-feira, dia 7 de setembro de 2026. Feriado da Independência. E eu já quero começar acionando a nossa meteorologista Kátia Valente, que vai nos trazer todas as informações necessárias sobre o tempo aqui na nossa programação.
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4: Olá, amigos e ouvintes da Rádio Cristal, aqui de Soledade. Muito frio predominando em todo o estado do Rio Grande do Sul neste início de semana, por causa da massa de ar de origem polar que durante o final de semana entrou com forte intensidade. Temperaturas negativas aqui na nossa região e geadas generalizadas predominam neste início de segunda-feira. Ao longo das próximas horas, nós vamos ter até as temperaturas subindo um pouco, mas não é muito não. As máximas previstas por aqui vão oscilar entre 12 e 13 graus, ou seja, uma tarde fria com cara de inverno. Isso é bastante normal, ainda estamos no inverno, início de setembro, e ainda é comum sim a entrada dessas massas de ar mais frio. Na terça-feira ainda faz bastante frio pela manhã, ainda há condições até de geadas ao amanhecer por aqui. Já para o período da tarde, a tendência é de que as temperaturas subam de forma mais rápida do que hoje. As máximas previstas amanhã podem oscilar na faixa dos 18 graus por aqui. E aí, na quarta-feira, finalmente, o ar frio polar vai perdendo intensidade. E a segunda metade da semana deve ser de tempo mais úmido, novamente com previsão de chuvas. Com a previsão do tempo, Kátia Valente.
2: Muito obrigada, então, a Kátia Valente, trazendo essas informações sobre o tempo aqui em Soledade e a previsão também para os próximos dias. Inclusive, falando sobre temperaturas baixas, tivemos aí o registro de geada em Soledade e, claro, também na nossa região. A sensação térmica chegou a variar aí entre menos 7 e menos 12 graus devido à combinação das baixas temperaturas com o tempo, com o vento. Ainda trazendo os dados aí das estações meteorológicas aqui de Soledade, no Dique Santa Luzia, a mínima registrada foi de menos 4,1 graus. Também tivemos temperatura negativa no Passo da Taipa com menos 3,3 graus, menos 1,1 grau registrado no sítio Borges Pilate, no Rincão dos Coelhos. No bairro Missões, a mínima registrada foi de 0,1 grau. No Pinhal Lima Bageston, estação então mínima registrada de 0,2 graus, também 0,2 graus, agora positivos, né? Na Raia da Pedra, tivemos a temperatura de 0,3 graus positivos registrado nas Granja Santa Rita, na Santa Terezinha e também na estação municipal aqui do Parque de Eventos Centenário Rio Ortiz. Essas as baixas temperaturas registradas aqui em Soledade.
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20: Meio-dia e 52 minutos.
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22: 11 graus.
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6: Nós retornamos com o programa Hora do Recado, agora faltando 2 minutos para 13h. O Sindicato dos Trabalhadores Rurais e Solidário Mormaço informa que até o dia 11 de setembro a técnica Michelle estará de férias. Adiante-se e não deixe a sua demanda para a última hora. Além disso, está aberto o prazo para a declaração do ITR, o Imposto Territorial Rural. O prazo finda-se em 30 de setembro. Também o STR aqui do Sindicato dos Trabalhadores Rurais e Solidário Mormaço está realizando projetos de custeio de investimento para a safra 2026-2027. Agende o seu horário. Também temos informações aqui, os seguintes documentos foram encontrados. A carteira com documentos de Bruno Valdomiro de Santos Camargo, a CNH de Jair Ortiz da Silva, o cartão do Banco do Brasil de Sirley Pereira, a carteira de documentos de Jonas Portela da Rosa, o cartão Banrisul de Olívia Vasconcelos e também o RG de Luciana de Fátima dos Santos.
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6: E a comunidade de Santa Terezinha convida todos para a sua tradicional festa, que será no dia 27 de setembro. No domingo, a programação será a seguinte: às 10h30 tem missa, ao meio-dia suculento churrasco, saladas e bebidas, levar pratos e talheres. Às 14 horas tem reunião dançante com animação de banda Novo Cenário e show com Vilceu e Mari Pause. Às 17 horas tem o sorteio da rifa. Participe desse grandioso evento.
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6: 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A hora do recado vai ficando por aqui. Na sequência, você acompanha o informativo da Cotrijal, seguido do programa Na Torcida, hoje com o Igor Binotto. Paz e bem a todos. Muito obrigada pela companhia nesse feriado da Independência.
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8: Olá, começa agora mais um Informativo Cotrijal. Eu sou a Raíza e estarei contigo compartilhando as informações e os destaques da nossa cooperativa. No programa de hoje, segunda-feira, feriado, dia 7 de setembro, a gente traz para você as principais informações da previsão do tempo para esta semana, para o mês de setembro e também as principais tendências do clima até o final do ano.
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8: Segunda-feira, nós trazemos as informações detalhadas da previsão do tempo para que você possa programar as suas atividades aí no campo. Quem participa conosco no programa de hoje é o agrometeorologista da Rural Clima, Marco Antônio dos Santos. Olá, Marco, bem-vindo. Conta pra gente o que nós podemos esperar aí do clima para essa semana.
9: Olá a todos os ouvintes do Informativo Cotrijal. Aqui é Marco Antônio, agrometeorologista da Rural Clima. E vamos para as nossas atualizações climáticas. E olha, a semana começa com tempo aberto e temperaturas extremamente baixas em grande parte das áreas de atuação da cooperativa. Isso tudo por conta de uma massa de ar polar que estará avançando sobre o sul do Brasil e levando o declínio bastante acentuado das temperaturas, onde as mínimas deverão bater a casa ali dos 2, 3 graus já nesse feriado do 7 de setembro. Depois disso, as temperaturas gradativamente vão se elevando e entre a quarta e a quinta-feira, ou seja, entre os dias 9 e 10, aí sim as chuvas retornam a grande parte do Rio Grande do Sul, ou seja, após a passagem dessa massa de ar polar, uma nova frente fria estará avançando e trazendo novas chuvas a grande parte das áreas de atuação da cooperativa. Os volumes deverão variar aí entre 20 até 40 milímetros. E depois disso, volta um período mais seco, onde as chuvas só deverão retornar ali depois do dia 20 de setembro. Portanto, teremos duas frentes frias passando, uma agora entre os dias 10 e 12 e outra lá nos dias 20, 21 e 22. E nesse intervalo, duas massas de ar polar. Uma agora no dia 7, onde as temperaturas deverão oscilar aí, como eu disse, na casa dos 2 graus. E outra ali por volta na próxima semana, entre os dias 14 e 15, onde as temperaturas deverão também oscilar na casa dos 2 e 3 graus.
8: Marco, eu gostaria que você também contextualizasse pra gente o que nós podemos esperar dos próximos meses, né? Tendo em vista que nós estamos em um período importante de semeadura do milho, logo vem a colheita, né, das culturas de inverno e também em seguida o plantio de verão.
9: Estamos se encaminhando para um El Niño e um El Niño de forte intensidade. E isso vai trazer muitas chuvas ao Rio Grande do Sul, especialmente a partir da virada do mês de setembro. Essa primeira quinzena de setembro ainda será marcada por essas chuvas, como eu disse agora, mas tanto outubro quanto novembro está se mostrando extremamente chuvoso em todo o Rio Grande do Sul, o que poderá ser um problema tanto para a colheita das lavouras de inverno, quanto e principalmente para o plantio da nova safra de verão. Então, muita atenção e aproveite as brechas que o clima vai dar para que você vá a campo e realize os tratos culturais e as colheitas e plantio. Agora, olhando bem lá na frente, esse El Niño, sim, será de forte intensidade e vai trazer chuvas mais recorrentes a grande parte do sul do Brasil. De um lado, isso mantém uma condição mais favorável à produção, com chuvas mais regulares e períodos de estiagem extremamente curtos, no máximo uma semana, 10 dias, a tendência é que não venha ocorrer quebras de produtividade acentuadas, como nós vimos nos anos anteriores. Mas, por outro lado, traz uma preocupação com excesso de dias chuvosos. Então, muita atenção. Mas que esse ano é um ano mais favorável à produção gaúcha, isso sem dúvida nenhuma. Até porque esse El Niño deverá persistir pelo menos até o final do verão de 2027. Ou seja, toda a safra 26-27 será sim marcada por um El Niño, um El Niño de forte a fortíssima intensidade.
8: Muito bem, muito obrigada. Esse foi o agrometeorologista da Rural Clima, Marco Antônio dos Santos, trazendo as informações e principais destaques da previsão do tempo pra gente. Muito obrigada, Marco.
9: Um grande abraço a todos e até o nosso próximo boletim.
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8: Quer fazer parte do time da Cotrijal? Confira as vagas de emprego abertas na cooperativa. Nós começamos pelo município de Não Me Toque. Na Cotrijal Supermercados tem vaga para operador de caixa. Na fábrica de rações, a oportunidade é para laboratorista. Na Cotrijal Lojas tem vaga para vendedor e na sede administrativa tem vaga para zeladora. No município de Marau, na Cotrijal Lojas, a oportunidade é para assistente operacional. No município de Coqueiros do Sul, as oportunidades são para atuação na unidade de Igrejinha. Tem vaga para coordenador operacional de armazenagem de grãos, auxiliar administrativo e vendedor na Cotrijal Lojas. Nos municípios de Tunas e Soledade, tem vaga na Cotrijal Supermercados para repositor destinada a PCDs. Em Colorado, tem vaga na Cotrijal Lojas para conferente e em Muitos Capões também tem vaga para conferente na unidade. No município de Charrua, tem vaga para operador de balança na unidade e no município de Alvorada, tem vaga para vendedor na Cotrijal Lojas. Para finalizar, tem vaga na Cotrijal Lojas de Passo Fundo para motorista com CNH categoria C. esta é a sua oportunidade de fazer parte do time da maior cooperativa agropecuária do Rio Grande do Sul. Interessados devem fazer cadastro no site da Cotrijal na aba Trabalhe Conosco. Em caso de dúvidas, você pode entrar em contato com o nosso setor de recursos humanos pelo telefone e WhatsApp 54-3332-2500.
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8: Em função do feriado, nesta segunda-feira, dia 7 de setembro, não há mercado de grãos.
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8: O informativo Cotrijal de hoje fica por aqui. Muito obrigada pela sua atenção e pela sua companhia. A gente convida você para nos acompanhar também no Spotify ou no nosso site. Lá você consegue ouvir todos os nossos programas. E lá nas redes sociais, no perfil @CotrijalCooperativa, você também acompanha todas as nossas novidades. Amanhã a gente traz mais informações para você. Até mais! Esta é uma produção da Cotrijal. Neste programa, com edição e locução da jornalista Raíza Goy Borba.
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0: Olá, meus amigos, muito boa tarde. Começando mais uma edição do Na Torcida, aqui pela tua Rádio Cristal. E é claro, você acompanha através das nossas redes sociais as informações, os destaques. A partir de agora é o programa Na Torcida, aqui pela tua Rádio Cristal. Vai participando conosco, 96588822, 96588822. Você acompanha o programa Na Torcida. Vamos estar trazendo mais informações e destaques, é claro, e você, é claro, contando com a participação. Inclusive, o pessoal já pode mandar as perguntas. Nós estamos com a galera aqui, com a equipe do Nacional da Raia da Pedra, que estará falando também da expectativa de mais uma conquista, né? Expectativa da grande festa, que é a conquista aí que aconteceu neste sábado. Muito boa tarde, Bruno, seja bem-vindo aí à programação.
1: Boa tarde, Igor. Boa tarde a meus amigos aqui, o Arnaldo e meu treinador Celso. E boa tarde a todo mundo que está escutando em casa.
0: Vamos estar destacando também, Celso, todo esse trabalho importantíssimo aí. Mais uma conquista, boa tarde.
2: Boa tarde, Igor. Boa tarde ao nosso grande goleiro aqui, o Bruno, o Arnaldo, e aos ouvintes da Rádio Cristal. Vamos falar um pouco da importante conquista do Nacional da Raia da Pedra.
0: É, grande conquista. Arnaldo, seja bem-vindo também ao programa. O que a gente pode destacar dessa conquista?
3: Boa tarde, o Bruno, o Celso, a todo que está ouvindo. Ah, foi emocionante, foi sensação boa.
0: Com certeza. Vamos estar trazendo ainda mais. Antes, vamos falar de dupla Grenal, porque o próprio Inter aí teve problemas ontem. O que é que dá para destacar?
1: É, tá feia a coisa. Se não entrarem lá e fazer uma mudança lá, acho que o nosso time quase certo que vai cair para a Série B. Mas vamos lutar aí que não caia.
4: É, tem toda essa situação.
0: Essa situação do Internacional aí. Sentiu o clássico Grenal Internacional, Celso?
2: Mano, é difícil de admitir que tem certos jogadores, né? Esse Félix Torres, né? Falhou lá atrás, entregou um gol e ontem colocaram ele jogar de novo. Tem coisa que a gente não entende, né? Ele muda muito o time, eu acho. Ou o jogador tão cansado, ou sei lá eu, por que ele muda tanto o esquema tático. O treinador muda demais. Eu acho que tinha que ter um esquema e seguir aquele esquema, né? Mas infelizmente vamos sofrer até o fim e tá difícil para nós.
0: É, fica toda essa situação do Internacional aí, dá para acreditar, né? Tu é colorado, né?
3: Não, sou gremista.
0: Tu é gremista? Achei que tu tava meio triste, era o cara do Inter.
3: A situação tá mais melhor pro nosso lado.
0: É, não adianta. E o Grêmio hoje, 8 da noite?
1: É, se não ganhar, é complicação também, é... Os dois times, tu vai ver assim, Igor, os dois times estão mal, né? O Grêmio teve ali, classificou em cima do Inter, né? Tá, vamos dizer, ser melhor. Mas os dois times estão ruim, não se alinha, né? Mas tomara aí que os dois times, nenhum poderia cair, porque o cara fala o que é emoção, é os dois estar jogando a Série A ali, se enfrentar e ter esses Grenal, essas coisas aí, pro cara dar uma corneteada, às vezes um ganha, às vezes um perde. Então, acho que nenhum poderia cair ali, tomara que agora os dois times consigam ali encaminhar agora umas vitórias aí que não caia nenhum.
0: Essa... Hoje o Grêmio pode engrenar aí, Celso. Engrenar com esse. Tem que vencer fora de casa essa grande dificuldade que o Grêmio tem.
2: Pois é, né? Jogar contra o Vitória lá, né? O Vitória também tá perigando, né? Na zona, né? Então é um jogo chave pro Grêmio também, né? Os dois meio junto na tabela, né? Tu vê como é interessante, né? Ontem o Chapecoense ganhou do Corinthians, homem. Tá lá, vem dizer, rebaixado. O time tá jogando com vontade e ganhou do Corinthians lá na casa do Corinthians, né? Então esse campeonato aí, e apesar que eu acho que o Chapecoense já tá rebaixado, né? Mas tem história de futebol aí que vale muito vontade e dedicação do jogador, né?
0: É, ontem teve essa questão envolvendo aí o Corinthians, ontem teve problemas com o Chapecoense, hein, Arnaldo?
3: Sim, sim. Não acompanhei muito ontem o jogo, mas vi uns lances. Foi complicado, o Grêmio teve muita falha, mas conseguiu a vitória.
0: É, já a gente vai estar trazendo também mais detalhes. Nós vamos para um rápido intervalo comercial aqui, depois tudo será a grande conquista aí do Nacional da Raia da Pedra, onde a gente vai estar também entrando ao vivo também através da nossa live para você acompanhar também o que a gente vai estar destacando do futsal do interior.
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0: 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Agora sim, com os nossos convidados aqui, equipe do Nacional da Raia da Pedra, conosco, e já já a gente vai fazer um balanço do que foi esses jogos do sábado, né? As grandes decisões, mas inicialmente já quero trazer vocês para a conversa aqui para a gente destacar o sentimento pós essa conquista, Celso. O que, que a gente pode estar falando? Hexacampeão, um crescimento também, teve vice-campeonatos antes disso, mas confirma o hexacampeonato.
1: Agora é só alegria, né? Quando vem as vitórias, né? A vitória, sempre a última vitória é mais importante, né? É um momento de alegria, né? É um momento de alegria da comunidade, né? A comunidade está em evidência, né? Isso foi um projeto dos amigos que começou há muitos anos atrás, né? Eu acho que deve fazer uns 12 anos, 13, acho, atrás, né? Que começou esse grupo, né? Se formar, né? São amigos, vizinhos, parceiros. E agora, há poucos anos, nós agreguemos mais dois aqui, parceiro aqui, que é o nosso goleiro, o grande goleiro Bruno, o Arnaldo, que é nosso vizinho ali da comunidade do Pontão. Agreguemos com o nosso grupo, né? Mas a base principal desses seis títulos, né? E três vice-campeonato, é todos da Raia da Pedra, né? E daí a gente tem que evidenciar lá os irmãos, lá o Silveira, né? São parceiro, guerreiro com nós, sempre estão junto com nós, né? Daí tem meu filho, meu sobrinho, meu filho, daí o Maicon, o Portela, lá que está com nós também. E agora agreguemos mais os parceiros com nós, né? A felicidade é grande da comunidade, né? Daí o pessoal que não pôde vir, né? Assistiu lá. O pai e a mãe também muito feliz hoje, ontem, dando os parabéns. Então é muito importante, né, a comunidade, né? E enquanto nós temos, como eu dizia para eles agora, na comemoração que nós fizemos sábado de noite, nós temos que continuar, essa fase é boa, né? Esse grupo é forte, né? E vamos continuar os campeonatos, né? Com certeza. E ganhar sempre é bom. Pode acontecer de perder, já perdemos, né? Faz parte, né? Mas ganhar sempre é muito bom.
0: É, o importante é destacar, Bruno, vocês que rodam aí, jogam bastante competições também. Cada competição tem o seu gostinho especial, cada competição tem as suas características, mas o que tem de diferente aí no Nacional da Raia da Pedra, você que chegou para compor também esse elenco?
2: Ali, Igor, é igual a gente fala quando a gente bota o time do Arsenal nos campeonatos, é time de amigos. Ali tudo a gente joga ali na parceria, a gente se acerta ali, mas é time de amigos, né? A gente se reúne para tomar uma água com gás depois do jogo e... É time de amigos, que os guri ali, a gente se conhece faz tempo. E graças a Deus ali, foi esse ano com eles ali, conseguimos ser premiados com o título.
0: É, e fica toda essa... porque chegou-se ao pentacampeonato, claro que a responsabilidade aumenta, mas, Arnaldo, o que significou também fazer parte desse elenco, esse elenco campeão aí?
3: Que nem o ano passado, o Matheus... vieram atrás de mim para convidar, né? Daí, por causa dos outros anos, eu chegava na semi e perdia para eles. Eu caía fora na semifinal. Daí eu pensei, mas vamos mudar de lado para ver. Daí no passado nós conseguimos também ser campeão e sendo de novo. É, que nem ali é uma família mesmo.
0: É, e tu que também realiza o trabalho, aí tá no Soledade Futsal também, acho que é importante você relatar a tua experiência também com futsal aí, Arnaldo, porque a gente sabe... Muitas vezes, vocês que conseguem, né, jogar em nível de competições e às vezes deixam o interior para vir jogar as competições aqui na cidade. Há poucos anos atrás não existia isso, né? Agora a gente vê muita qualidade também no futsal do interior.
3: Sim, que nem o interior, tipo, tava um pouco meio, tipo, escondido, né? Tinha jogador bom, mas não parecia tanto, né? Daí foi tendo oportunidade do futsal do interior, daí foi trazendo para a cidade. Daí que nem fui aparecer por causa disso do Soledade, da competição em Soledade municipal. E também fez muita

0: diferenciando também na parte mental. O cara ali junto com os jogadores tem conversa, vai aprendendo a base de marcar, a base de atacar, acelerar o jogo na hora certa. Isso ajudou bastante para evoluir o futebol, o meu.
1: Com certeza, a gente vai falar muito ainda. Eu já vou passar um balanço, vamos trazer já algumas participações. Inclusive, o pessoal pode participar conosco aqui no programa, ó. O José Inácio, ó, abraço a todos da mesa. Para o Celso, Bruno aí, o grande amigo Arnaldo. Popular o quê? Pepeto? Como é que é isso aí, Luciano?
0: Aí uma história tem que deixar
1: Ah,
0: quieto.
1: tem que deixar aqui. É bom não?
0: É de horário. Que nós temos um horário lá no Jardim, na segunda, lá de. Só na resenha.
1: Ah, então deixa pra resenha. Parabenizar os guri aí pelo título. Feliz em contribuir com eles na final. José Inácio Falkenbach. Também tem a participação aqui o Maicon Portela. Boa tarde, meus amigos. Principalmente ao nosso técnico Celso Carletti aí. E os dois, amigos de longa data, Bruno Portela e o Arnaldo, já fazem parte dessa família do Nacional. Sempre terá portas abertas aí. O Nacional é hexacampeão. E o pessoal pode mandar mensagem. Grande audiência, a gente já tá também no Facebook aqui e também no YouTube, pessoal que participa da nossa programação. Deixa eu perguntar para vocês o seguinte, pessoal, porque claro que se tem o objetivo, Celso, de vamos para mais um ano na competição, a gente quer ser campeão. Mas quando é que vocês viram que este ano podia chegar ao Hexa? Teve dificuldades no caminho? Claro que teve a grande campanha. Mas cada jogo se tem a sua história, Celso.
2: Eu acho que nós fizemos a primeira fase, né? Fiquemos em primeiro lugar. Eu acho que fizemos bons jogos, né? Na verdade, nós ficamos invictos, campeões, né? Invictos, né? E eu acho que uma coisa que também nós temos que destacar, dá muita ênfase esse título daí, também para o Nacional, que cada ano está ficando mais difícil, né? Vindo os grupos mais fortes, né? Os grupos, tanto a Santa Bárbara quanto a Santa Luzia, tinham um plantel forte, grupo forte, né? Esse investimento é bem maior que o nosso, né? Então, tem que destacar, dar mais importância, é muito importante esse título, porque cada vez está ficando mais difícil o campeonato, mais competitivo, né? As equipes estão se reforçando, né? E a gente sempre está preparado, né? Sempre está preparado para disputar título, e o objetivo é ganhar. E a tendência nós é continuar, enquanto tiver o grupo unido, que graças a Deus todos esses anos, em destacar, né, todos esses anos, né, o grupo permaneceu sempre unido, geralmente você troca de a base, você troca de time, né, mas a comunidade é muito unida, o time é muito unido, são muito parceiros, muito, e enquanto estiver assim, nós temos condições de conseguir mais títulos, com certeza.
1: É, o segredo do Nacional da Raia da Pedra, a gente vai estar destacando ainda mais. Vamos fazer um balanço ainda do que foi especialmente este sábado, primeiro jogo, para você ter. Você que não conseguiu ir no Zecão, não assistiu a live, aliás, liderança absoluta de audiência da tua Rádio Cristal. Luciano, se fosse comparar números aí com os demais, não dá nem para comparar, né? Obrigado por essa grande audiência, que as lives dá para gente ver, né? Então, muita diferença na audiência aí da tua Rádio Cristal com os demais colegas aí. Vamos estar destacando a categoria feminino, né? Onde a equipe da Santa Luzia venceu por 3-1 o São José, ergueu o caneco aí, foi grande campeã aí. Grande jogo também das meninas, viu? Grande jogo também das meninas. Parabéns aí a todos os envolvidos.
3: Ô Igor, eu queria deixar um abraço pra minha irmã aí que jogou no feminino. Fez o primeiro gol do time do São José ali. É uma menina que tem um grande futuro aí na frente. Tá com 13 anos.
1: 13 anos.
3: 13 anos jogando com as mulheres mais experientes ali, né? Tem mais força que ela, mas fez um grande jogo. Até quando tava 1-1, ela fez uma jogada, largou, acho que era na Amanda. Amanda largou a outra menina sem goleiro. Que eu acho que se faz o 2-1 ali, elas podiam ter saído com o título. E nisso foram lá e tomaram 2-1. Então, eu queria deixar um abraço aí pra ela aí, que tem um grande futuro.
1: Como é que é o nome?
3: Valentina.
1: Alô, Valentina, parabéns aí. Bah, vai ter cobrança do mano aí também, não pense que vai ser só coisa boa, né?
3: Ah, aí eu cobro esses dias, ela foi fazer o teste lá no Grêmio e até ficou ali bem colocada, só que igual eu tava falando pra ela, hoje em dia tá difícil, Igor. Ela tem um grande, tem força, tem talento e hoje em dia eu acho que eles querem reduzir custos, né? Uhum. Não querem ter alguém que esteja lá dando custo, mesmo que seja boa, seja... Ou tu é muito diferente ou tu não consegue, né? Mas aí eu falei pra ela ir batalhando, ela tá lá no time do Ideal, acho que é de Getúlio Vargas. Ano que vem eu acho que ela vai ir pra lá, que é mais um futsal que eles jogam lá. Uma grande, tipo, é uma academia lá, eu acho muito forte em questão do futsal, tanto o feminino, não sei se eles têm no masculino, mas o feminino lá eles são muito fortes. Então, tomara que ela tenha tudo aí, um futuro brilhante aí pela frente.
1: É, sucesso, não dá pra... Não dá para desistir também no primeiro teste, que não dá certo, né? Não é fácil, tem vários exemplos aí. Só que eu vou dizer uma coisa para ti, a dupla Grenal garganteia aí com o futebol feminino. Mas até o Inter eu não posso falar, mas o Grêmio eu conheci de perto lá, quando estava em Gravataí, lá no Cerâmica. Eu tive uma cliente minha que jogava, inclusive era campeã, era capitã do Grêmio. E eu tive a oportunidade de conhecer toda a estrutura lá. Olha, meus amigos... Judiaria das meninas aí. Hoje, parece que hoje melhorou. Já saiu lá de Gravataí, já tá na PUC ali, se eu não me engano, o Grêmio também. Mas a torcer, que melhorias, hein? Que também tenham locais aí para que as meninas do interior também tenham oportunidades, né? Porque senão só fica os grandes centros que vão trazendo as meninas para jogar, né? Então, mas bom registro. A gente vai estar trazendo também. Depois tivemos um grande jogo também na categoria veterano, gente. Um grande jogo na categoria veterano. E a partida aí, destacar a intensidade aí, onde principalmente o jogo entre o São Roque, que venceu, né? O São Roque teve um entendimento mais até do que foi a partida. Foi 3-2, né? Os gols do São Roque, o Leco, o Josino e o Natan. Aliás, um golaço do Leco, viu? Até foi eleito o craque do jogo, né? E o Josino de novo, gente. Josino de novo entrou na final. Foi no final do campo lá que ele entrou e fez um de pênalti, né, Bruno?
3: Não deixou bater, Igor.
1: Eu me brincava na transmissão, dizendo, se tem final, o Josino vai guardar o dele, né? Grande Josino, né?
3: Mas na SEMI ele também fez.
1: Também fez?
3: Fez também, o gol da virada. Não, do empate?
1: Do empate.
3: Gol do empate foi ele que fez.
1: Ah, é verdade, eu tava meio que assistindo o jogo. É. Mas o Josino é bom jogador, né, cara? O Josino foi...
3: O problema é dos joelhos só, não deixa mais.
1: Não deixa, não adianta. É que a idade... E ainda o Daia e o Luciano descontaram aí pra Santa Luzia, mas outro grande jogo, né? Até queria informação do Felipe, né? Se machucou, teve uma lesão muscular, o Cador falar, foi...
3: É, até sábado de manhã, eu tava ali na padaria com o tio Laerte e o Felipe falou que fazia 6 meses que eles não jogavam, Igor. Jogou a última vez quando jogou contra nós lá, Celso, ano passado. E daí ele falou, deu uma parada e voltou a jogar agora. E então é complicado também, né? E o Felipe, pela técnica que tem, o cara, igual eu falei, assim, o cara pôde acompanhar quando era mais novo. Meu Deus, nem se compara. Ano passado ele fez na semifinal, fez um grande jogo contra nós, fez 2 gols em mim. Mas, graças a Deus, nós conseguimos chegar na final.
1: O Felipe é um dos grandes jogadores aí, que Soledade também já revelou. E torcer que não tenha sido nada machucado. Grave, né? Torcer que não tenha sido nada grave, porque não adianta, hoje todo mundo tem suas atividades aí no dia a dia, né? Gosta do futebol, mas faz parte. E a grande decisão, a gente já vai falar mais também aqui no programa. Ó, tem várias participações aqui, ó. Várias participações. Cleones Rodrigues Apolinário, boa tarde a todos da mesa, principalmente ao meu goleiro Bruno. Te amo, meu filho, que orgulho.
3: Um abração pra minha mãe aí, essa daí. A sorte que o coração é bom, Igor, porque senão, meu Deus, infarto. Minha irmã tava jogando lá, a hora que fez o gol, ela abandonou, que ela tava cuidando a Copa lá, né? Abandonou tudo. Eu falei, vai, mãe, deixa que eu fico aqui nesse primeiro jogo. Mas abandonou tudo, achei que ia invadir já, comemorar. Mas, gente, eu agradeço do fundo do coração aí essa mãe que a gente tem e que acompanha a gente por tudo.
1: Coisa boa, presença maravilhosa. Gabriel Maia, que momento, meu querido. Boa tarde aos amigos da mesa, em especial meu compadre Bruno. Sexta tem mata-mata em Ilópolis, esse mata-mata aí, Bruno.
3: É, a gente joga lá com o Arsenal, temos nas oitavas agora, Igor, classificamos lá. E daí sexta temos esse mata-mata. Bem dizer, a gente com o Arsenal, a gente joga em tudo ali, Antagorda, Ilópolis, Arvorezinha. E estamos sempre chegando, né? Arvorezinha, a gente somos campeões, 3 vices campeonato e 1 terceiro. Então, Antagorda, nós caímos nas quartas, que é lá em Antagorda, eu acho que é um dos campeonatos mais fortes que tem da região aí, Igor, também. Vem time de... Desce o time inteiro do Passo Fundo, desce... Quem puder, desce pra Antagorda. Ali em Lopes já é um pouco mais abaixo, mas tem o time do União Castilhense ali, inteiro, com o time do Balada, se eu não me engano. E ali é outro campeonato muito forte.
1: É, também aqui o Ricardo Oliveira Geller, aí, ó, te prepara. Boa tarde a todos, abraço pro Bruno, especialmente ao Arnaldo, que eu ensinei ele a jogar aqui.
0: Muito tempo jogando junto, tipo, um ajudava o outro no futebol.
1: Coisa boa, parabéns o Ricardo também. Grande, ó, o João Vitor Carletti tá aí, essa mesa tá pesada hoje, viu? Faltou o troféu aí, Celso.
2: O troféu, né? Comemoremos, levamos lá pra comunidade. Levamos lá pra comunidade sexta-feira, o troféu, né? Daí comemoremos bastante lá, ficou lá na comunidade, lá junto com os outros.
1: Coisa boa. Aí o Leandro Nadal de Marques aí, boa tarde a todos da mesa. As meninas do São José são demais, parabéns às meninas, né? A gente falava há pouco aí, parabéns às meninas aí pela... O jogo foi muito bom do futsal feminino, né? Acho que até a gente... Eu estava na hora iniciando a jornada com a equipe de esportes aqui da rádio, quando o pessoal do Santa Luzia estava indo para o vestiário, né? E daí tinha que aliar, torcer, assistir, faz parte. Gente, agora 14, faltando para as duas, 12 graus de temperatura... 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Vamos trazer também a goleiro menos vazado aí, Bruno. Mais uma competição e se destacando aí, Marcel. Trabalha, treina também para alcançar esses resultados.
3: É, Igor, graças a bom Deus aí a gente vem numa fase boa. Faz uns 2-3 anos. Antes eu acho que eu não aparecia tanto, porque é igual a gente fala, até eu comento com o pai e com o tio, sempre quis jogar com eles. E foi sempre time que eles faziam na parceria, sabe? Não tinha investimentos, mas o cara sempre se destacava, não era campeão, porque eu acho que quem aparece mesmo é quem é campeão. Tu pode ser o melhor jogador, mas se tu não tá em time que é campeão, tu é um simples jogador. Então, agora, depois que eu comecei a jogar principal, jogar com times melhores, assim, que o cara começou a ganhar, a gente aparece mais, né? Então, aí tá os frutos aí, faz 2 anos que eu sou campeão do municipal do interior, sou campeão da veterano, do de campo e sou campeão, bicampeão também da piscina. Então, e menos vazado também, né? Então, é fruto da dedicação da gente.
1: É importante o pessoal ter esse entendimento que, apesar do dia a dia aí, vocês também realizam treinamentos, trabalhos, né? Tenta pelo menos aliar para estar entregando bem, especialmente aí uma condição boa nos jogos.
3: É, igual agora esse ano aí foi focado mais pro salão, né? A gente com os treinos ali do Soledade, a gente treina na segunda-feira também. Então, é igual tu falou, Igor, é o fruto da dedicação da gente. Quando a gente se dedica em algum esporte, a gente tem tudo a crescer, fazer o melhor, né? Então, graças a Deus, eu brinco ali que nem laço em rodeio também, não tenho muito tempo para me treinar, mas quando foi em rodeio também ganho. E daí os caras falam, tu tem um dom? Eu falo assim, não, às vezes é sorte também, Igor, porque é escolhas. E às vezes, igual a gente fala, o futebol é as escolhas. Às vezes tu pensa que o jogador vai fazer uma bola cruzada e tu já se antecipa. Se ele chuta no gol, é gol. Então, ali, que nem ontem, sábado, na final ali, o Matheus, eu fiz que ia tocar no Matheus, ele conseguiu escapar, conseguiu largar uma grande bola para ele fazer um gol. Talvez se eu sair jogando na ala, não ia ter dado gol, né? Então, é escolhas aí, graças a Deus, a gente está sempre fazendo as escolhas certas.
1: É, e o Arnaldo falava antes um detalhe importante, Arnaldo, a parte psicológica, tem que estar, né, ter esse entendimento também, porque, querendo ou não, a partir do momento que tu decide pisar na quadra aí, tu tá sujeito ao erro, né? E claro que ninguém quer errar, mas tem que estar também aliado essa parte psicológica.
0: Sim. Foi um passo enorme que, tipo, que foi a virada de chave pra mim. Que nem ali no Soledade. Tipo, o cara aprende muita coisa ali nos jogos, olhando, nos treinos. Só que daí faz diferença pra jogar os municipais, as coisas. Tá sempre dois, três passos a mais que os outros.
1: É, saber usar. O Javali dizia muito isso aí, né? O pessoal que joga o estadual... É, e claro, o que, que o pessoal tem que ter entendimento? Que o Soledade é um projeto inicial, aí tem muita coisa, muita água para rolar ainda. E é claro, a gente vê a participação de vocês aí também. Celso, deixa eu te perguntar, porque teve momentos do jogo, né? A equipe teve um início muito bom do jogo, depois Santa Luzia cresceu também no jogo pela qualidade que tinha. E teve um momento que ficou clara a ideia de jogo que tu passou aí para os teus atletas, né? Subiu aquela linha, trouxe o pessoal e no contra-ataque, principalmente naquele gol, o golaço lá do Matheus, ficou evidente essa ideia que os guri tiveram entendimento, acima de tudo, que tu pediu.
2: É, na verdade, nós conversamos bastante no vestiário, né? Porque nós assistimos a semifinal da Santa Luzia e Santa Bárbara, né? Santa Luzia fez um excelente jogo, né? Foi um jogo muito bem. Daí nós tentamos puxar, né? Puxar para dar menos espaço para eles, né? Fechar mais o espaço ali e nós roubar a bola e tentar o contra-ataque, né? E, na verdade, o jogo foi muito parelho, né? É, foi decidido nos detalhes, nos dois erros deles, nós fizemos dois gols, né? No fim do jogo, nós tivemos chance de fazer mais gol, né? Que foi errado. Mas durante o jogo foi muito disputado, muito fechado os espaços, muita marcação, né? E nós tentamos fazer a marcação, tem que dar os parabéns para o nosso jogador, porque eles foram muito taticamente, fecharam muitos espaços, marcaram muito. E eu disse para eles, dei os parabéns para eles, né? Porque fizemos uma partida com essência, né? Porque na final é tudo diferente, tu não pode errar. E quando eles tiverem dois erros, nós temos dois gols, né? Então, na final, é nos detalhes, né? Mas, graças a Deus, a nossa equipe foi bem, foi feliz e tudo que foi conversado foi realizado taticamente, né? Então, eu dei parabéns para eles.
1: É, o craque do jogo foi o Matheus, acho que um grande jogo do Matheus. Ele já vem se destacando, né, em vários anos nas competições.
3: O que ele não jogou na semi, ele jogou na final.
2: Até para colocar, viu, Igor? Eu falei para ele na semifinal, ele ficou muito abaixo, errou muito passe, né? Digo, homem, ele até ficou brabo.
3: Ficou brabo lá.
2: O homem, tu joga mais que isso, né? E daí na final ele não ganhou cartão amarelo, que sempre ganha cartão amarelo, né? E daí foi bem, e daí eu disse pra ele, agora essa sim, essa valeu.
3: Vou te dar os parabéns, né?
2: Teve bem, né? Foi bem.
1: É, chamou a responsabilidade no momento importante do jogo, acho que... E aqui, deixa eu trazer mais a Sandra Costa aí, ó. Parabéns pelo título nacional ao genro Evandro Silveira aí também. Olha aqui, ó, que privilégio. Lourdes! Que privilégio poder assistir essa gurizada jogando desde as quadras das escolas e agora tendo sucesso nas competições, na torcida por ele sempre, nos jogos e na vida. Acho que é bem professora mesmo.
2: Foi professora da maioria.
1: Né?
2: Foi professora.
1: Coisa boa. Acho que é muito legal isso aí também, a valorização. Eu sempre gosto de destacar porque eu sempre fui mais das danças tradicionais. Eu comecei a dar aula de dança lá no Pontão da Boa União.
0: É. Me lembro dessa época.
1: É, cara, que legal. E a gente vê isso aí. Hoje a gente vê que as escolas estão trabalhando pouco essa questão da dança tradicional. Não que a história do Rio Grande não seja trabalhada, né? Mas a gente vê a questão. E o paralelo que eu faço com o futsal e principalmente com o interior é isso, né? Porque fica

0: ti, né? Essa conquista, acima de tudo, que representa num contexto de Nacional da Raia da Pedra e também no teu contexto pessoal como atleta, como jogador.
1: Ah, que nem ali, que nem eu fico tipo pensando, eu enxergava os outros jogadores, tipo, vinham no municipal jogar, tipo, as criancinhas vinham apoiada, abraçar, né, pedir, tipo, pra conversar, né, lá na raia, lá pra mim, o que foi legal, as crianças vinham, tipo, conversar com a gente, tipo, elas ficam felizes pro cara.
0: Começa a se espelhar, né?
1: É, pra mim foi muito bom isso, a sensação.
0: Coisa boa. Professor Celso, treinador Celso, já te pergunto, tem mais gurizada aí que pode pintar nesse Nacional na Raia da Pedra aí? Como é que tá a busca lá também?
2: O que é mais importante, né? Agora, eu sempre dizia, ano passado nós fizemos um time, né? De tios mais jovens que digo, vocês têm que jogar, de formar outro time. E, então, tá, tem bastante gurizada lá. Que formaram outro time, ano que vem vão continuar fazendo outro time. Sim. E é importante, né, que a gurizada continua, né? Continua. Mas voltando e destacar, para conseguir, eu disse isso para eles lá que dia lá, no sábado de noite na confraternização nossa. Agora não tem que fazer 6 quadros e colocar nesse salão aqui. Porque isso pode ficar na história, né? Um grupo praticamente 6 anos conseguir título. É difícil, não é fácil, porque a competição cada vez está mais difícil, né? Cada vez não é fácil conseguir isso. E daí eu desprezo, agora vamos se organizar e vamos botar 6 quadros nesse ginásio aí para ficar para as próximas gerações ver o quanto foi importante esse time para a comunidade e para a comunidade da Raia da Pedra.
0: Com certeza, quero agradecer a presença de vocês aqui. Obrigado, Arnaldo, pela presença e parabéns aí pelo título.
1: Obrigado.
0: Bruno, obrigado também. Vamos estender o convite também. Se vai ser liberada essa janta aí, se vai ficar para depois da Semana Farroupilha.
3: Vai. Vai ficar para depois. Ah. Vamos fazer essa janta, igual nós estávamos falando aqui com o Celso depois. E queria...
0: Era em off, eu falei.
3: É, não. E queria mandar também um abraço pro meu pai, que tava de aniversário ontem, Igor. Me esqueci do aniversário sábado. Acho que a gente fica tão empolgado com os jogos, né? Que a gente tem o foco só pro jogo, sabe? E eu acho que o cara esquece tudo no dia, né? E ontem, até eu me acordei domingo, mas hoje é dia 6, é aniversário do pai. Então, queria dar um abração nele aí, que ele comemore muitos anos de vida. E um abração, pai.
0: Com certeza. É claro, fica focado no jogo, não é fácil. Celso, obrigado pela presença, parabéns mais uma vez. E quero que o senhor continue sendo essa referência aí para toda essa gurizada, para tua família, mas principalmente aí como treinador aí com grandes conquistas, hexacampeonato aí com o Nacional.
2: É, obrigado, Igor. E eu quero agradecer. Tu não ganha nada, né? Quem ganha o jogador, agradecer todos os jogadores, todos esses anos, essa parceria. E é bom trabalhar com eles. Quero agradecer a todos eles, mandar um abraço para todos eles.
0: Com certeza. Vamos encerrando por aqui mais uma edição do Na Torcida. Um grande abraço, fiquem com Deus. Na sequência, Márcio Dez estará no comando aí do Em Alta Especial Feriado. Tá certo, gente? Um grande abraço e até mais.
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1: 2 horas. 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A torcida organizada Camisa 12 realizou um protesto no Beira-Rio nesta segunda-feira. A manifestação ocorre após a derrota do Inter para o Santos por 3-2, que manteve o time gaúcho na zona de rebaixamento. O pedido primordial foi pela renúncia do presidente Alessandro Barcelos. No domingo, o dirigente chegou a 100 derrotas à frente do clube. Desde que ele assumiu, são 374 jogos.

0: com mais 165 vitórias e 109 empates. A manifestação ocorreu por volta do meio-dia e 30 e contou com a presença de pouco mais de 29 torcedores que posaram para foto. Os colorados estouraram rojões em frente ao portão 5 e gritaram palavras de ordem contra o presidente Alessandro Barcelos. O ministro Edson Fachin, presidente do Supremo Tribunal Federal, aguarda as explicações dos ministros André Mendonça e Alexandre de Moraes, também do Supremo, para decidir se leva a crise dos dois para julgamento no plenário, em sessão aberta ou fechada. A crise ganhou, na última semana, gravidade sem precedentes na história recente do STF, com a divulgação recíproca de relatos comprometedores e pedidos mútuos de investigações. No desdobramento mais recente, Mendonça liberou para julgamento em plenário o relatório da Polícia Federal, que indica relação de proximidade entre Moraes e o ex-banqueiro Daniel Vorcaro, antigo dono do Banco Master e suspeito de praticar fraudes financeiras bilionárias e corromper autoridades públicas. Não coloque limites em seus sonhos, coloque fé. 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Um dos negociadores norte-americanos para a guerra na Ucrânia elogiou nesta segunda-feira as conversas do fim de semana em Moscou e Kiev e sugeriu que elas poderiam levar a novas negociações de paz trilaterais. Progressos substanciais foram feitos, incluindo a disposição de agendar novas conversas trilaterais, escreveu o enviado especial Steve Witkoff no X. Witkoff, juntamente com o genro do presidente Donald Trump, Jared Kushner, lidera as negociações com as duas nações em guerra. A visita do fim de semana foi sua primeira a Kiev desde o início do conflito, que começou em 2022 com a invasão russa da Ucrânia. 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
3: Opa, e aí? Já estamos aqui no seu feriado, da Independência. Sempre com você aí, Tua Rádio Cristal, fazendo clima. Esse feriado lindo, maravilhoso, ensolarado, e estamos aqui. Como é que nós estamos? Ah, nós estamos daquele jeito, né? No melhor agito! Sente aí!
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3: Oh, maravilha! Vamos lá, o feriadaço aí, curtindo você. Nada melhor que um feriado numa segunda-feira, hein? Não podia ser melhor. Não! Vamos aqui, sempre com ela aí, na tua rádio Cristal. Tem aqui a tua participação, vai mandando aí no 992229878. Coisa boa. É mais um feriado aí pra gente aproveitar, dar aquela descansada mais esticada, prolongada, é ou não é? Então vamos que vamos! Ó, vamos lá, vamos lá!
6: Velocidade é demais!
3: É aqui na tua rádio Cristal, ok? Se liga aí com a gente, certo? Brigadão aí pela tua participação. Sempre bonitaça, é na 100.5. E vamos lá, que segue aqui o melhor clima.
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3: Essa sim, que faz o melhor feriado pra você. Vamos começar na tarde. Depois, que momento, hein? Do Igor Binotto. Agora tem eu aqui. A turmaça aí, dona torcida. E o Inter, hein? Como é que é, Inter? Vamos ressuscitar, Inter. Vamos lá.

0: Coisa linda!
1: Dá um volume bom!

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0: É a tua Rádio Cristal bombando cada vez mais. Alô, Helena. Helena tá mandando aí pra todo mundo. Valeu, Helena. Brigadão, amiga. Curtindo o feriadão aí com a gente. É, juntamos final de semana, segunda. Amanhã também podia ser feriado, né? Amanhã. Quanto mais feriado, melhor, né? Isso aí. Aí o neto perguntou pro vô. Ô, vô.
1: Fala, guri, o que que tu quer saber hoje, esse feriado?
0: Ah, vô, o que que o senhor adora fazer no feriado?
1: Ah, dar uma dormida e incomodar tua avó.
0: É isso aí. Isso. Tá bom, então. Vamos que vamos aqui, ó. A Janete também tá mandando aí pra todo mundo. Valeu, Janete. Tá mandando pra quem, hein? Pra Fernanda, que tá de aniversário. Parabéns! E muitos anos mais. Pode ser uma dessa aqui agora, ó. Uma das minhas aí. Ótima tarde! Vai, Ranger! Como é que é?

0: Fica ligado aí que já já a gente volta.
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1: 2 horas e 27 minutos.

0: 12 graus.
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1: Já tamo aqui! Ô, Leomara, tá mandando aí pra todo mundo. Vou sortear um brinde especial do feriado aí, tá bom? Pertinho das 5 lá, eu vou divulgar o nome. Manda aí, quero o brinde, tá bom? Manda logo!

0: Vem que nós estamos te esperando. Felizaço da vida, hein? Curtindo o feriado. É você tirar folga. E nós fizemos uma trilha sonora, boa demais, por aqui, né? Alô, Leandro, ó, quero participar aí do sorteio. Tá certo. Valeu, valeu, tudo de bom. Fala, só ficar na torcida, cruza os dedos aí, dá uma rezadinha que ajuda. Tá bom? Isso. Certo. E o frio, hein? Hoje de manhã, quase zero grau mesmo. Vento gelado do cango. Tá, não posso falar a palavra. Não posso falar a palavra, mas é mais ou menos isso que tu imaginou. Friozão daqueles, né? De rengue a cusco, velho. Pois é, agora no fim aí que o inverno resolveu aparecer, né? Ó.
1: Agora eu senti mesmo o frio, hein?
0: Ah, é?
1: Ah, agora ele tava demorando pra vir, mas agora ele chegou, hein? Até que tá agora, vamos ver.
0: Ó.
1: Agora pegou. Menos um.
0: É?
1: Menos um, temperatura negativa. Tô me sentindo aquela carne no congelador agora, né? Ainda bem que eu tô de touca, cara.
0: É, tá de touca. Regata, bermuda, mas o que salvou ele foi a touca. Isso aí. Mas se não é a touca, filho, tu tava congelado. Vamos tocar uma das minhas aí, já que é feriado, ó. 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

É, bota o rádio bonitão aí, 100.5, se for digital, né? Hein, vô? E se for de ponteiro dos antigos, vô? Ah, daí que o rádio é bom, né? Porque pra tu pegar nos ponteiros, é, a rádio tem que ser muito boa, que nem a Cristal. Tem que ir um pouquinho pra frente do número 100, tá certo? É isso aí, vô. Ô, vô, por que que tu acorda tão cedo, vô, no feriado? Ué, pra poder aproveitar melhor, né, bem?

no feriado. Vamos aproveitar, hein? Que feriado na segunda-feira não aparece toda semana aí, ó. É isso, vamos aproveitar, né? Feriado é bom. O feriado só é ruim quando é no domingo, né? Vamos lá! Vamos que vamos! Que seu amigão 10, hein? Fazendo o melhor feriado da tarde. Ei, ei.

0: Rainha, rainha, né? Não é pouca coisa, não. Aqui é Andréia, quero participar aí do sorteio, quero brinde. Tá bom, amiga? Valeu, tá curtindo? A gente tá pera. Também tem... Boa tarde, é o Kiko. Você não vai com a minha cara, não? O Kiko, né? É isso aí. Kiko em Birubá. Roda uma bem legal aí pra Lizy, a minha visita. Visita ilustre. Visita show, né, amigão? É isso aí, o Kiko de Birubá. Valeu, Kiko. Quem mais aqui? É, tem o Leandro. Tá mandando aí, bota meu nome no sorteio. Quero brinde. Tá bom. Fica ligadão aí com a gente que já já a gente volta. Ó, tem o Luiz, o Everton e também o Maurício. Esses três aí. Eles que estão pedindo essa aqui pros colorados, ó.
1: Vai descer, lá pra descer no finalzinho do...
0: Eles que estão pedindo, não é coisa minha.
1: Vai torar você.
0: Vou tirar o meu da reta.
1: Vai descer, vai descer.
0: Tá bom, daqui a pouquinho então aí, fica ligado.
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0: Vamos conferir aqui, ó.
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4: Olá, amigos e ouvintes da Rádio Cristal, aqui de Soledade. Muito frio predominando em todo o estado do Rio Grande do Sul neste início de semana, por causa da massa de ar de origem polar que durante o final de semana entrou com forte intensidade. Temperaturas negativas aqui na nossa região e geadas generalizadas predominam neste início de segunda-feira. Ao longo das próximas horas, nós vamos ter até as temperaturas subindo um pouco, mas não é muito não. As máximas previstas por aqui vão oscilar entre 12 e 13 graus, ou seja, uma tarde fria com cara de inverno. Isso é bastante normal, ainda estamos no inverno, início de setembro, e ainda é comum sim a entrada dessas massas de ar mais frio. Na terça-feira ainda faz bastante frio pela manhã, ainda há condições até de geadas ao amanhecer por aqui. Já para o período da tarde, a tendência é de que as temperaturas subam de forma mais rápida do que hoje. As máximas previstas amanhã podem oscilar na faixa dos 18 graus por aqui. E aí, na quarta-feira, finalmente, o ar frio polar vai perdendo intensidade. E a segunda metade da semana deve ser de tempo mais úmido, novamente com previsão de chuvas. Com a previsão do tempo, Kátia Valente.
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0: 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Tá bom? Tocinha tá me pegando. Pois é. Clima aí, né? É, hoje é 20 graus, 25, amanhã já é 5, 0 grau. Como é que o cara vai aguentar, né? Pois é, mas vamos que vamos, né? Não podemos se entregar. 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
2: 2:51.
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4: 12 graus.
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19: É isso mesmo, tamo aqui, vai ter brindizão, hein? Pertinho das 5 aí, eu faço sorteio especial desse feriado. Onde é que é o feriado show top número 1, mais quente e vibrante, ó?
20: O feriado é na
19: 5. É isso aí, o máximo do feriado aí pra você. Ó, tem aqui a Josiane. Tá mandando aí pra quem, Josiane? Tá mandando aí pro Everson. Bota meu nome no sorteio aí, que eu quero concorrer. Quero ganhar, quem sabe? Nunca ganhei nada, diz ela. E eu também, meia. Nunca ganhei nem um copo d'água. Não! Quando eu ganho um copo d'água, ainda é natural, sem gás. Não! É, pois é, a gente tenta, mas parece que a nossa vez nunca vai chegar. É estranho isso, né? Pois é, tem um carinha aí. Eu não vou falar o que que é. Tem um carinha que já jogou 10 anos. Não ganhou nenhuma bala até hoje. O cara já tá jogando há 10 anos. Aí tu imagina, né? É de se suspeitar ou não é? Vamos aqui, ó. Tem o Roberto. O Roberto tá mandando aí pra Andressa. Tá mandando pra todo mundo. Quem mais? Também tem aqui, ó, a Valquíria, que tá finzaça dessa. Sente aí o agito, ó.
2: Que ela me deu. Ouve aí, bebê.
19: Magrão, dá um volumão aí que essa vale.

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5: 3 horas. 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A Rota do Sol registra trânsito intenso na tarde desta segunda-feira, no deslocamento entre a Serra Gaúcha e o litoral. Motoristas enfrentam longos períodos de espera devido às obras realizadas na rodovia, que exigem a adoção do sistema de SIGPARE em alguns trechos. Conforme relatos publicados nas redes sociais, há condutores que chegam a permanecer até 2 horas parados. Os trabalhos ocorrem principalmente entre os túneis, nos 2 sentidos da rodovia, além de outros pontos onde o fluxo também apresenta lentidão. O movimento é ainda maior nesta segunda-feira em razão do retorno de motoristas que passaram o final de semana e o feriado de 7 de setembro no litoral. Com o aumento do fluxo ao longo do dia, a expectativa é de que a Rota do Sol continue registrando congestionamentos nas próximas horas. Os chefes dos 3 poderes participaram na manhã desta segunda-feira do desfile de 7 de setembro, homenagem à independência do Brasil, na esplanada dos ministérios em Brasília. O presidente Luiz Inácio Lula da Silva foi acompanhado da primeira-dama Janja da Silva, do vice-presidente Geraldo Alckmin e da mulher Lu Alckmin, além de ministros do governo. Além de Lula e Alckmin, também estavam presentes o presidente do Supremo Tribunal Federal, Edson Fachin, o presidente do Senado, Davi Alcolumbre, e o presidente da Câmara dos Deputados, Hugo Mota. No ano passado, nenhum ministro do STF compareceu às comemorações do 7 de setembro. Quem cultiva gratidão é capaz de realizar sonhos que parecem inalcançáveis. 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A suspensão das importações de produtos de origem animal do Brasil para os 27 estados membros da União Europeia entrou em vigor na quinta-feira. A medida afeta carne bovina, suína e de frango, além de mel, peixe e ovos, e pode impactar até US$ 2 bilhões anualmente em exportações brasileiras. No entanto, a proibição não é necessariamente permanente. O Brasil está tentando demonstrar que atende aos requisitos europeus. Além disso, uma auditoria da União Europeia está avaliando as cadeias de produção de frango e mel do país. A restrição decorre da avaliação do bloco de que os mecanismos brasileiros de controle do uso de antimicrobianos na produção animal são insuficientes. A União Europeia não identificou nenhum caso de contaminação ou irregularidade sanitária nos lotes brasileiros. 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
7: É, já tamo por aqui. Uma belíssima tarde. Aí o neto pergunta pro vô: ô vô, o senhor gosta da segunda-feira? Aí o vô responde: olha, gostar eu não gosto, mas eu sou apaixonado pela segunda-feira quando é feriado, que nem hoje. O velho sabe das coisas. Isso aí, tu também, né? Deve estar amando essa segunda, né? Estamos aqui no feriado da independência. Vamos lá, agora vamos construir a nossa independência, né? Vamos aqui na nova semana, que para muitos vai ser mais curta aí, ok? Dá volumão, ó!

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Alô, Ivanete, que tá com a gente aí, embalando esse feriado da segunda. Ah, não podia ser melhor, né? Segunda de feriado. Viu? Depois tu reclama, né? Reclama com Deus e tal, né? Viu como Deus é bom às vezes? É, então vamos lá. Aqui, ó, tem a participação também da Cintia, que tá mandando pra dona Vera, sua tia, que tá de aniversário. Roselene, também bota meu nome aí no sorteio, Marcio 10. A mais que...

Tamo aqui indo, tamo aqui. 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Sempre tá aqui, né? Isso. Quer dizer, até descansa. Mas tá no melhor estilo, na trilha sonora original aí do rádio. Em alta de feriado. Tamo aqui o quê? Na participação Josué. Ô, oh, Josué, manda uma boa aí. Conta uma boa do vô aí. Ah, o neto foi tirar a atenção do vô, né, no feriado. Aí eu vou indignado. Mas o que que é, Jagurito? Me incomodar no feriado? Ô, vô. Não, tu não vai perguntar nada, não. Pega aqui, ó, 5 pila e vai tomar um sorvete. Mas, vô, 5 pila não dá um sorvete. Mas tá bom, pega a casquinha que já é alguma coisa. Isso, compra a casquinha. Isso. Vamos aqui, ó. Tem a participação da Joyce. Tá mandando aí pra todo mundo. Quem mais que tá mandando? Aqui o Gustavo. O Gustavo pra Elisete, né? Todo o amor do mundo. Tá certo, combinado. Vamos juntos aqui na nossa tarde. É a Cristal que é assim, ó.

0: Morena. Acho que a Morena vai aparecer lá na festa da tua Rádio Cristal. É, de dia 17 de outubro. Lá acho que ela vai aparecer. Essa Morena misteriosa que nunca aparece. Só tá no pensamento, né? Isso aí. Certo! Tem aqui, ó, o Andrio. Bota meu nome no sorteio aí, Márcio 10. Tá bom, vamos botar assim. Beleza? Daqui a pouquinho a gente volta. É, tem mais já já aqui na programação. E entre as minhas que eu vou tocar daqui a pouquinho, estão pedindo aí, bota uma das tuas aí, Márcio 10. Tá bom, eu vou tocar essa aqui já já, ó, na nossa programação. Aqui da tua Rádio Cristal, né? Eu vou tocar essa aqui das minhas, ó. Backstreet Boys. É, daqui a pouco. Não quer perder? Então fica aí ouvindo a gente. Certo!
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12: 3:28.
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12: 13 graus.
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1: É, já tamo aqui! A melhor tarde desse feriadão aí, prolongado. Aí tem gente que vai voltar só quarta. É? Depois fala que a gente não é vagabundo, né? Ó, o voo aí. É isso aí. É? Aí o neto viu o voo hoje manhã, né? Hoje manhã. Era umas 9 da manhã, o voo tava brabo. Aí o neto perguntou pro vô: ô, avão, que tá brabo aí? Que aconteceu, vô? Ah, tua mãe, aquela tonta da tua avó, né? Não, e nem foi tua mãe, foi tua avó. Que a avó fez, pai? Ah, eu fui lá no mercado pra comprar uma carne, uma gelada, né? Pra curtir o feriado. Comprei todas as coisas. Cheguei no caixa pra pagar. A moça: bah, senhor, não vou poder passar o seu cartão. Disse: mas como que não vai poder passar o meu cartão? Disse: não, você quer o cartão do SUS, meu senhor. Tá louca tua avó, né? Não, tua avó me faz cada uma passar vergonha ainda. Vamos lá então, vamos.
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1: Claro que é. E tamo aqui, hein? Ó, ó, os gremistas aí tão pedindo, ó. Não é coisa minha, viu? Tem uns 10 pedidos pra essa aqui, ó.

É, as máximas na tua Rádio Cristal. Asa, sucessaço aí das antigas, hein, São Marino. Essa nova versão aí, gravado no Porto Mauá. Alô, Adriane, bota meu nome no sorteio aí, Márcio 10. Aqui, ó. Beleza, maravilha. A Joyce também tá mandando aí. Valeu, Joyce. Brigadão. Quem mais que tá com a gente aqui? O Aloir. Bota meu nome aí também.

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19: 3:49.
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21: 13 graus.

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2: Já estamos aqui! 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E o Neto pergunta pro vô: ô vô, o senhor vai no comício lá do político tal? Aí o velho responde: vai ter churrasco lá? Vai ter aquela churrasqueada? Não, vô, agora não pode mais. Ah, então eu não vou.
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2: Hein, vô? Pois é. Ah, eu gostava naquela época. Matava um 10 boi pra votar no cara. vamos lá. Que tem mais aqui na nossa programação, ó. Quem é que tá mandando, né? A Ercília. Tá mandando aí pra todo mundo no melhor feriado aí, sem dúvida, é na Cristal. Quem mais que tá mandando aqui, né, na nossa programação? Tem o Jurandir, tá mandando aí pra todo mundo, valeu Jurandir. Ó, a Deise, bota meu nome no sorteio aí, tá bom, tá certo, combinado. Quem mais aqui na nossa programação, né, o Euclides, que tá mandando aí pra todo mundo, valeu Clides, né, tô de aniversário hoje, parabéns, muitos anos mais, ok? Vamos que vamos. Ó, a Pamela, bota meu nome no sorteio aí, Márcio 10, tá bom, coloco sim, pode deixar. E aqui, ó, se liga.
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2: Isso é o feiradaço por aqui. A Deise também tá mandando aí, não me deixa de fora. Não, agora eu vou tocar uma das minhas aí, ó. Sente o som, ó. Backstreet Boys. Aquelas que eu adoro, ó.

As Long As You Love Me. Que musicaço, né? Ó, se liga aí com a gente. Tem aqui o André também, bota o meu nome aí no sorteio 10.

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5: 4 horas. Notícias da hora. 7 pessoas ficaram feridas após uma colisão frontal envolvendo 2 carros na manhã desta segunda-feira, no quilômetro 141 da BR-285, em Muitos Capões, nos Campos de Cima da Serra. O acidente aconteceu por volta das 11h50. Equipes foram acionadas para atender a ocorrência. Ainda não foram divulgadas informações sobre o estado de saúde dos envolvidos. Conforme a Polícia Rodoviária Federal, o fluxo de veículos chegou a ficar interrompido durante o atendimento da ocorrência. Conforme a atualização mais recente, o trânsito já foi normalizado no trecho. As circunstâncias que provocaram a colisão ainda não foram informadas. A Secretaria de Comunicação Social da Presidência disse que 70 mil pessoas estiveram no desfile de 7 de setembro, que ocorreu na Esplanada dos Ministérios na manhã desta segunda-feira, em Brasília. O evento foi marcado pelo clima de campanha a partir de gritos de apoiadores que ocuparam as arquibancadas montadas pela Esplanada dos Ministérios. Como mostrou o broadcast político, a plateia se animou mais pelo mascote do Sistema Único de Saúde, o Zé Gotinha, e os servidores da saúde, e também por lembranças à Copa do Mundo Feminina, que será sediada no Brasil no ano que vem. Antes da chegada de Lula, apoiadores presentes na esplanada entoaram o canto Fim da 6x1, em referência à proposta de emenda à Constituição que tramita no Senado Federal. Não coloque limites em seus sonhos, coloque fé. 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Cuba informou nesta segunda-feira que o embargo dos Estados Unidos causou prejuízos de mais de 8 bilhões de dólares entre março de 2025 e fevereiro de 2026, um valor recorde, segundo o relatório apresentado pelo ministro das Relações Exteriores, Bruno Rodrigues. O valor, 7% superior ao recorde do ano anterior, não inclui os danos causados pelo bloqueio energético imposto por Washington nos últimos 7 meses, nem as sanções secundárias aplicadas desde maio contra entidades cubanas, afirmou Rodrigues ao apresentar o documento à imprensa. Notícias da Hora é uma produção da Central de Conteúdo da tua rádio.
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5: Próxima edição às 5 horas.
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7: É, já estamos aqui! Oba! E você, como é que tá, hein? Ah, tá curtindo, claro! Sempre aqui na nossa programação. Vamos, vamos que vamos, hein? Manda aí o teu alô, o teu toque, beijo e tudo mais aqui na tua Rádio Cristal, ok? Sempre 992-229878. É, manda aí. Ó, tem o Bruno também, especial para Ingrid, com todo o amor do mundo. Tá bom? Te amo, diz ele. É, eu gosto de dizer essa frase, eu te amo. É, mas se é pra amar, é pra amar com toda vontade, né? Não, não pode amar os pingados, não, certo?

Aí é que vale a pena, gente linda. Ó, tem aqui também, como é que é o Flávio que chegou agora aí. Tô me dirigindo a Passo Fundo aí, curtindo vocês. Coisa boa demais. Ó, então seja sempre assim, ó.

0: Essa sim, né? Aqui, ó. Vamos lá, então, que vai começar o sertanejão, hein? É do seu feriado aqui na tua Rádio Cristal. Ó, te prepara que vem aí o nosso Paixão Total. Se liga aí.
1: Não fica nenhuma novidade.
0: Vamos lá, ó. Tá chegando. Tá aí.

Linda, né? Demais. Extrapolou na lindeza essa. Hein? Vou te dar um conselho. Não sou muito de dar conselho. Mas se eu fosse você, eu só ouvia a Cristal, porque só aqui você tem somzão assim. Vamos lá!

versão Zaça de Berlim, Take My Breath Away. Mais uma das lindas de todos os tempos, aqui no Paixão Sertaneja. É dela, da tua rádio, Cristal. Oh.

0: Valeu, valeu!
1: É, mais uma das especiais aí, fica ligado!
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10: É ela. Cristal! Ó, quem é que tá mandando alô aqui, né? Júlio. Júlio tá mandando aí pra todo mundo. Valeu, Julião! Brigadão aí! Tamo que tamo. E vamos lá, metendo bala no seu feriado maravilhoso aqui na tua rádio. Como é que é, ó?
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10: É, só as melhores aí, entre 4 e 5 da tarde, de segunda a sexta, e às vezes no sábado também tem aí pra você, ok? Aquelas que apavoraram, impressionaram e estão sempre chegando novamente. Porque o que é melhor sempre volta. Oh!

Gigi, Jean, Giovanni. Aqui, hein? Mais uma das bonitonas, hein? De todos os tempos. Ó, Glaucir, tá curtindo aí a nossa programação. Valeu, amigão. Bota uma do Zezé de Camargo e Luciano aí. Bota que nós estamos afim de esgaçar o volume aqui. Então tá bom. Certo!

0: Eba, que tem mais aí, faltando 12 para 5. Vamos no intervalinho rapidão, vamos lá.
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1: 4:54.
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1: 13 graus.
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Valeu, tô ficando por aqui. Tchau, tchau, tchau. Já já tem o Paulinho Paz aí depois nas notícias da hora, com um gauchão especial aí nesse seu feriado, 7 de setembro, a independência nossa maior. Valeu, valeu, valeu. Até amanhã, hein? 2 da tarde, amanhã tô aqui de novo.

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5: 5 horas, notícias da hora. Vamos às informações da Central de Conteúdo da tua rádio.
6: A programação da Expo Lagoa 2026 começa no dia 8 de outubro com um encontro que coloca o turismo no centro das discussões sobre o desenvolvimento regional. O evento será no CTG Alexandre Pato, que será o primeiro seminário interregional de turismo do churrasco e da capital nacional da dança da chula, reunindo representantes e agentes ligados às regiões turísticas das Araucárias e Campos de Cima da Serra. A Expo Lagoa 2026 acontece de 8 a 12 de outubro. Da tua rádio Cacique, Rudimar Galvão.
5: Jovens que buscam o primeiro contato com o mercado de trabalho terão nos dias 9 e 10 de setembro uma oportunidade para conhecer vagas, cursos e programas de aprendizagem profissional em Caxias do Sul. A quarta-feira do Jovem Aprendiz será realizada no Centro de Eventos do Parque de Eventos da Festa da Uva, das 8 da manhã às 10 da noite, com programação gratuita. A abertura oficial está marcada para as 9 horas desta quarta-feira. O evento é voltado principalmente a jovens a partir dos 14 anos, mas também poderá ser visitado por pais, educadores, empresários e demais interessados em conhecer as possibilidades de aprendizagem profissional. Da tua rádio São Francisco de Caxias do Sul, Alice Correa.
7: A noite deste domingo e madrugada desta segunda-feira foi marcada por frio intenso em Soledade. A sensação térmica chegou a variar em menos 7 e menos 12 devido à combinação das baixas temperaturas com o vento. Cerca de 60% do território do município registrou ocorrência de geadas durante a noite deste domingo. Foram observados pelo menos 3 tipos de geada, incluindo a chamada geada severa de vento, que pode ocorrer mesmo com a presença de vento favorecendo a formação de gelo. Nas áreas mais elevadas do município, a temperatura ficou próxima de 0 grau, com rajadas de vento entre 30 e 40 quilômetros por hora. Da tua Rádio Cristal, Igor Binotto para a Rede Tua Rádio.
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1: 5 horas, 8 minutos, temperatura em 13 graus, você está na tua Rádio Cristal. 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Nosso estúdio está repleto de convidados especiais, porque vamos falar da Ronda Crioula, desta entidade tradicionalista. 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

5h13, temperatura em 13 graus. Você está na companhia da tua Rádio Cristal, programa Te Aproxime Especial. Já já fique ligado, um espaço especial, programa especial aqui com música, com conversa, com roda de chimarrão também. Porque vamos falar do CTG Querência do Botucaraí, que se prepara para mais uma Semana Farroupilha. Aliás, os homenageados já estão aqui, prontos, preparados para falarem desse momento especial da cultura, do tradicionalismo, mas também desta homenagem especial que vai acontecer.

0: 5:18, temperatura em 13 graus, você está na companhia da tua Rádio Cristal, tarde de segunda-feira, feriado da Independência, 7 de setembro de 2026. E a partir de agora, estamos ao vivo no rádio, estamos ao vivo no Facebook, estamos ao vivo no YouTube também para um programa mais do que especial, CTG Querência do Botucaraí. Se prepara para a sua Ronda Crioula, a 31ª Ronda Crioula, com muitas atividades, com vários homenageados. E aqui, no nosso estúdio, repleto de pessoas queridas, convidadas e homenageadas. E eu quero saudar de imediato a patronagem, o Alemão Gaiteiro, é assim que ele gosta de ser chamado, e a patroa Mari. Sejam bem-vindos nesta tarde tão especial aqui na Cristal. Patroa Mari, boa tarde.
1: Boa tarde a todos. Primeiramente, agradeço ao convite da tua Rádio Cristal para estarmos presentes hoje com os nossos homenageados, que eu tenho certeza que vai ser uma linda ronda, né? Nossa 31ª Ronda Crioula, com tantas pessoas especiais prestigiando o evento.
0: Escolhas especiais para mais uma Ronda Crioula?
1: Exatamente, sempre são escolhas especiais, escolhas que vêm do coração, né? Temos a nossa prata da casa, o Carlinho Gaiteiro, né? Na quinta-feira. Na sexta-feira temos a Edinara, que foi prenda do CTG, que teve à frente do SUS por muito tempo, agora representada pelo Adriano. Temos também a dona Lúcia Aguirre, que é a minha sogra, hoje representada pela Marluz e pela Liliane. E tenho certeza que todas as noites vão ser muito emocionantes.
0: Com certeza. Patrão Alemão Gaiteiro, seja bem-vindo aqui na tua Rádio Cristal. Boa tarde.
2: Boa tarde, Paulinho. Boa tarde, pessoal que está em casa. Então, querida patroa, para nós é um prazer poder fazer uma parceria com esse pessoal 100%. Carlinho, a Edinara, o Adriano, a Gorda, a minha família. Eu tinha prometido que eu não ia falar, mas eu falo porque a gente foi criado junto, então eu posso.
0: Com carinho.
2: Com muito carinho, Deus livre. Então, para nós, o Querência é uma baita... orgulho muito grande poder fazer essa baita homenagem a esse pessoal. Daqui a pouquinho cada um vai poder falar um pouquinho deles, mas a gente vai abrir então na quarta-feira, às 18h30, com a concentração dos cavaleiros aqui na Praça Central daí.
0: E uma programação intensa até o dia 20.
2: Até o dia 20.
0: E aí nós vamos esmiuçar aqui no programa toda essa programação.
2: Tudo isso aí daqui a pouquinho sai um por um para o pessoal que está em casa.
0: Então, o programa CTG Querência do Botucaraí é o nosso convidado, mas nós queremos abrir com a boa música gaúcha, já que teremos homenagens especiais aí nesta entidade tradicionalista que tem a sua história, que tem a sua trajetória, que tem o carinho da nossa comunidade. E nada mais, nada menos, apresenta os gaiteiros aí, Alemão.
2: Eu e o Carlinho e o meu grande amigo Jerônimo. Vamos fazer uma música pessoal que tem cara de som agora.

0: Tá aí a boa música gaúcha com os nossos artistas que estão aqui. Apresenta toda essa gauchada aí, alemão.
1: Então vamos começar pelo nosso grande amigo Jerônimo, que é amigo velho desde a infância também, parceiro velho de viola. O Carlinho, nosso homenageado da quinta-feira. O Gui da família, filho. A minha amiga Ivani, então, né? Com a gorda, mas principalmente. Patroa, a Edinara, o Adriano. A minha irmã Marluze e a minha irmã Liliane. E daqui a pouquinho também chega o seu Percival e o Josival, que são nossos homenageados da abertura.
0: Tá certo, então toda a gauchada aqui presente, nós queremos dar destaque então para uma homenagem que será feita a quem vive no tradicionalismo, de quem se dedica, de quem toca, de quem canta e encanta, que é o João Carlos Vieira, para muitos conhecido carinhosamente como Carlinhos Gaiteiro, alemão.
1: Pois é, o Carlinho, a gente pegou ele meio de supetão. Um dia nós estávamos trabalhando, porque o Carlinho é uma pessoa que a gente tem muita admiração, porque lá no CTG, tudo que precisa, só olhar pro Carlinho, o Carlinho pega e vai fazer. Daí eu brinquei com ele, Carlinho não quer ser homenageado? Aí eu, não, vamos ver o outono. Daí fui pro Centro Cultural, convidei todos meus alunos, e eu liguei pro Carlinho, Carlinho, preciso de uma reunião contigo urgente hoje. Tu me espera aí, daqui a pouco eu chego. E daí fui pro Centro Cultural, peguei os músicos dele, o Thiago e mais outro rapazinho lá, e se bandiamo. Chegamos lá, peguei uma até de pantufa em casa.
0: E aí, a homenagem acabou sendo aceita?
1: Não, não, não teve. Até chorei, meu abraçado.
0: Abraçado.
1: Não, eu disse assim, ó, quando a coisa é verdadeira, é muito lindo. Então, pra nós, foi uma grande emoção, Carlinho, falando pra ti pessoalmente e poder te homenagear, porque eu desepiar quando eu pude incomodar tu e a gordo, como eu digo, 100%, eu ia lá e quem me deu os primeiros passos na gaita foi o Carlinho. Então não tem como, eu disse, é uma geração que você criou do Carlinho, depois eu, daí tem mais essa geração de alunozinho meu. Tudo começou com o nosso amigo Carlinho. Então não tem por que não esse ano querer se poder fazer essa baita homenagem a essa baita pessoa que é o nosso amigo e até irmão, dá pra dizer, o Carlinho Gaiteiro.
0: Gratidão.
1: Meu Deus, sem palavras.
0: Carlinhos, queremos te ouvir esta homenagem especial, você que é uma pessoa querida da comunidade, tem sua história, homem da gaita, conhecido João Carlos Vieira, Carlinhos Gaiteiro, sendo homenageado da Ronda Crioula do CTG, Querência do Butucaraí. O que isso representa, Carlinhos?
2: Pois é, Paulinho. Buenas tardes a todos que estão aí nos assistindo. E, claro, a gente, na hora da balança o coração, né? Porque a gente não espera, é surpresa, né? Eu sempre digo, de repente, quando a gente vai plantando sementinha, não vê o fruto que dá lá atrás, né? E vem vindo, né, Paulinho? E esse rapaz aí, um dia na festa Santa Rita, lá na pauleira, na churrasqueira, lá cuidando três churrasqueiras, e surgiu uma oportunidade de buscar umas cadeiras e umas mesas no Querência lá que faltou na Santa Rita, na festa Santa Rita. E o Chaga me ligou e disse, corre lá e pega o alemão e vai buscar as cadeiras e mesa e tal, né? Tá bom, daí eu saí daquele tumulto, deixei dois churrasqueiros no meu lugar e fomos com o alemão buscar a cadeira e mesa, né, alemão? E daí esse aqui, pois é, mas falta uma pessoa para ser homenageado. Não, mas eu já tinha arrumado, na verdade eu já tinha falado assim, deu uma tabela num cara, não vou citar para não, né? E ele ficou, eu não desconfiei, sabe? Aí o meu cunhado foi para lá, não sei como é que soube da história, que era surpresa para mim, tá? Eu vi aquela gaita longe, tocando aquilo, um frio. Mas o que será que é isso aí? Eu disse, mas não é Ternos de Reis, não é época, né? Fiquei meio apavorado. Era esse animal velho, como eu digo assim, ele falou de mim, muito obrigado, Alemão, pelas tuas palavras. Para quem, acho que de repente alguém não saiba, o Enéas de Bona não sabia cantar e não queria cantar. Uma vez fomos fazer um programa pela Rádio Cristal lá em Teutônia. Não, Roca Salles, lembrei o lugar, Roca Salles. E o Enéas foi junto comigo, era piazinho, disse, não, Enéas, vamos cantar. Não sei cantar, Tio Carlinho, não, vamos. E, então são coisas assim, a gente foi deixando mesmo a sementinha. O Juliano Borges eu levei para São Paulo junto com os Marciano Bruma muitos anos atrás. Era um piazinho pequenininho, o seu chegou lá em casa e me entregou o Juliano para mim, ó, te vira aí, vá. Então, quer dizer, é uma sementinha que a gente deixa, né, Paulinho? Para mim é um imenso prazer, eu e a minha família, e dizer assim que estou passando por esse momento. Para mim é um momento único, né? Não tem como dizer que não podia, dizer que eu não queria. Tive que aturar o alemão e a Mari, né? Fazer o quê?
0: Mas essa homenagem vem com o coração, vem com carinho, com porque certeza. Você também tem uma participação ativa aí no CTG Querência do Botucaraí, Carlinhos.
2: Sim, o CTG, na verdade, a primeira fitinha do Querência do Botucaraí, quem gravou foi eu. Eu arrumei para a Iolete, gravei uma fitinha cassete na época, um radinho pequenininho, e a Iolete queria começar o CTG. E eu não sabia que jeito. Daí eu arrumei o João Portela, de professor. Gravei a fitinha, passei pro João a fitinha cassete. E daí os primeiros lugares que a gente ensaiava com as crianças, começamos na... Ali onde tinha um mercado, perto de casa, pro lado de cima, ali tinha um mercado que era o Vianney, que era o gerente da Coagrisol antigamente. Daí tinha um espaço lá, eu arrumei com o Vianney. Daí depois iam ocupar para os escritórios, a Coagrisol pediu, daí eu arrumei com o Rubens no salãozinho da Santa Rita. Como ficou muito pequeno, começou a encher de criança, um dia eu falei pro Valdemar da Legep, pro Valdemar, nosso lugar lá tá ficando pequeno lá. Mas não, ensaia lá no salão grande, Carlinho. Abre lá com o Rubens lá e ensaia lá. Então, quer dizer, a gente começou, né, a trajetória. Daí depois veio o seu Percival e assim se criou o nosso Querência Botucaraí. Cada um tem uma pitadinha de esforço ali para que o CTG hoje existisse, né? Então, a gente vai fazendo aquilo que a gente acha que o coração manda e a gente gosta. Sempre enfiado no meio das coisas, né? Eu criei o Gui, né, no meio do tradicionalismo e não me arrependo, né? Tá aí criadinho, formadinho, tranquilo.
0: E o tradicionalismo é família.
2: É família.
0: Envolvimento das pessoas. Eu quero ouvir agora um pouco do Gui, um pouco da Ivani, né? Sobre esse momento importante de reconhecimento do pai, que é homenageado, e a gente já percebe a emoção sua e da Ivani por esta homenagem sendo prestada, Guilherme. Boa tarde.
3: Boa tarde a todos, boa tarde a todos os ouvintes. A homenagem é mais que merecida, né? Porque eu, desde criança, me criei com o pai no CTG, vendo ele tocar para as invernadas, desfiles, sempre esteve envolvido, sempre com o tradicionalismo. Acho que é muito merecida essa homenagem.
0: Sentimento da família é de reconhecimento também?
3: Reconhecimento e gratidão a todos do CTG Querência, o patrão alemão e a Mari, e todos da patronagem.
0: Procurando seguir os passos do pai, Guilherme?
3: Ah, sempre, né?
0: Na música. Inclusive na música.
3: Inclusive na música.
0: E na vida pessoal também, profissional.
3: Isso aí, na vida pessoal também.
0: Carlinhos é um exemplo para ti?
3: Sem dúvida, é o meu maior exemplo, número um.
0: Que bom ouvir as palavras do filho, né, Carlinhos? Não tem coisa melhor do que ouvir as palavras, o carinho das pessoas com a gente, né, Carlinhos?
2: É o que gratifica, né? O que a gente faz o dia a dia, serviço muitas vezes árduo, tudo mais, mas no final das contas a gente deixa aí um certo legado, porque é um exemplo de pessoas. Quanto a criança, que hoje são médicos, são dentistas, que eu chego nos consultórios por aí, às vezes, ah, o Carlinhos chegou, eu fico pensando, mas quem será? Não lembro. Toquei no Três Coqueiros, para o Invernado, toquei no Marcelo Bruno, toquei nos Acanos da Cultura. Quando o Gelson foi embora para Panambi, né? Não é Panambi, Ijuí. Eu fiquei no lugar do Gerson, toquei por vários anos no Acanos da Cultura, com o Vilso Bicudo, com a Soninha. Falecida, Soninha, eu acho, é, né? Soninha, a mulher do final Joel, acho que é amor também. Então a gente tinha uma trajetória bonita aí. Fomos, no certo, vou contar essa história aqui meio rápido. Fomos num rodeio

0: Daí então a gente vem com essa trajetória, né, Paulinho?
1: Uma bela trajetória. Vanei, o que representa esta homenagem para o seu amigo, seu companheiro, pai, Carlinhos Gaiteiro?
2: É muito, estou muito feliz, né, Paulinho? Tipo, é uma homenagem, a gente ficou muito feliz, muito, vamos dizer, como ele plantou, está colhendo o que ele plantou, porque sempre está no meio do CTG, está trabalhando, ajudando o que precisa. E a gente ama a tradição gaúcha, a gente ama o CTG, né? É, tanto é que o nosso filho a gente criou dentro do CTG, graças a Deus, é o que mais a gente, a coisa mais sadia que tem hoje em dia, né? É o CTG, baile CTG e no CTG. Então, eu estou muito feliz por essa homenagem.
1: Como tem sido o dia a dia com o Carlinhos na expectativa de receber essa homenagem, Vani?
2: Ah, nós estamos muito felizes, estamos ansiosos também, né, para chegar o dia, mas estamos bem, muito felizes mesmo, tem só gratidão, só agradecer as pessoas, o alemão, né, a Mária, toda a patronagem do CTG, que nos escolheram, né, a gente fica muito feliz por isso, porque nós temos família, né, temos, que nem da família do CTG lá, é uma família, né, Mari? Então a gente está muito feliz.
1: E como é o dia a dia, Carlinhos ensaiar, trazer o filho, tocar músicas, cantar, é um hobby diário, Ivani?
2: É, meu diário. Ah, eu amo isso, eu amo ele ver eles cantando junto e aí ensaiando, porque é uma gratidão que não tem, é agradecer a Deus, porque o meu filho foi músico também, né, junto com o pai, então é, não tem palavras para agradecer, porque eu acho coisa mais linda o pai e filho tocando junto, né? Eu jamais imaginava na minha vida ter um filho assim, ser músico com o pai. Porque eu casei com o Carlinhos também, eu adorava música, né? Quando eu conheci ele, já era músico. Me apaixonei, porque ele era... Eu adorava gaita, assim, sabe? E, mas eu nunca imaginei que ia ter um filho que também ia ser músico. Então, para mim, é muito... Eu tô muito feliz, muito gratificante isso. Meu Deus, só agradecer a Deus mesmo.
1: É, e nas horas vagas, dá para dançar um pouco, né?
2: Dá, a gente dança, sim.
1: Eu sei, eu vi, eu presenciei sexta-feira lá na comunidade da Santa Bárbara. É. Carlinhos e a Ivani dançando, alegres, contentes, sim, sorridentes.
2: A gente vive bem, graças a Deus, né? Dancemos, festemos... Trabalhemos tudo junto, né? Assim, a família mesmo, né? Sou muito feliz por isso.
1: Patroa Mari, você já pôde perceber a alegria, a satisfação do casal, do filho, com essa homenagem ao CTG Querência do Botucaraí, fazendo bem para quem sempre esteve ao lado dessa entidade tradicionalista.
3: Exatamente, né? Até tô vendo o Carlinhos se emocionar, tem que se conter as lágrimas, né? Porque o Carlinhos é uma pessoa que eu conheço desde pequena. Quando eu comecei a participar do CTG, ele era o gaiteiro, já das invernadas. E nessa trajetória toda, o Carlinho sempre esteve junto. E mais do que nunca agora, nessa patronagem, ele pegou na nossa mão e disse, não, vamos lá que temos junto. E sempre junto com nós. Não teve até hoje um dia que, não posso. Ele sempre dá um jeito, seja meio-dia, seja meia-noite. E gratificante também, né? Porque, de certa forma, trouxe também o Gui, a Dona Ivani, para o CTG. Mais próximos estão, né, Dona Ivani? E a gente só tem a agradecer a Deus e agradecer por eles terem concordado e aceitado que a gente faça essa linda homenagem para eles na noite do dia 18.
1: Uma escolha pensada 17. Com muito carinho, com muito amor para quem se dedica pelo tradicionalismo e também pelo CTG Querência do Botucaraí.
3: Exatamente. Todos acolhidos em nosso coração.
1: A homenagem, então, será no dia 17, quinta-feira, a partir das 8 horas da noite, lá no CTG Querência do Botucaraí. E teremos a participação especial da gaiteira Amanda Tomé. Amanda Tomé que estará participando também, né, alemão?
0: É, Amanda Tomé, Paulinha, é uma menina que vem se destacando no regionalismo. De Passo Fundo, toca nas invernadas de 5 CTG em Passo Fundo. E faz o seu show nos momentos vagos, né? E tem tocado bastante na região. Tem viajado também, né? Santa Maria, para qualquer lugar onde tem esse festival de folclórico gaúcho, né? Ela está sempre envolvida. E por ironia do destino, eu disse para ela, bah, podia participar, né, Amanda, da minha homenagem. Diz ela, não precisa pedir do azeite, Carlinhos, já tô, pode escrever, eu lá que tô junto. Então ela vem amadrinhar a gente e ajudar também. É uma gratidão também para Amanda, que é muito querida, uma pessoa, excelente pessoa. E quando eu fiz o chamamento, ela não disse, não, tô junto, tio Carlinhos, pode, marca lá que eu tô lá.
1: Será uma...
0: Temos mais essa atração juntamente conosco lá nessa noite, que a Amanda até... Eu ficar por lá conversando com alguém, a Amanda toma conta com os guris.
1: Tá certo. E nada melhor do que a música em destaque, já que o Carlinhos é gaiteiro, toca essa gaita. E aqui nós queremos também tocar um pouco de música gaúcha aí com o Jerônimo, com o Carlinhos, com o Guilherme. Com...

com o Alemão. Depois nós vamos falar da homenagem para a Secretaria da Saúde. Aqui está a Edinara de Moraes França, está o Adriano Dirceu. Nós vamos falar sobre esta homenagem também, assim como para a dona Lúcia Aguirre, que inclusive ela não está aqui hoje, mas amanhã ela vai participar da programação da tua Rádio Cristal. Abra essa gaita, gaiteiro!

0: Vaneira Grossa. Vaneira Grossa. Quem não lembra e quem não gosta da música tocada pelos Monarcas, né, Alemão? Isso. Vaneira Grossa, Os Monarcas. É o programa especial que a tua Rádio Cristal traz nesta segunda-feira, 7 de setembro. E aqui nós temos muitas participações pelo Facebook da tua Rádio Cristal. As pessoas estão nos acompanhando. Queremos aqui deixar um abraço especial para a Luciane Valentina Aguirre Lodi. Está deixando parabéns à família. O Paulo Rogério, parabéns a todos os homenageados, estaremos lá. Também a Yara França, parabéns a todos os homenageados. A Sandra Arbusti, parabéns pelos escolhidos para serem homenageados. Ótima escolha, abraço à patronagem. Também a Vanessa Aguirre, parabéns a todos os homenageados da Ronda Crioula do CTG, Querência do Botucaraí. A Ana Maria de Freitas, conhece, Jurano? Por acaso. Tá te mandando. Essa é fã. Ana, manda um beijo pra ela aí. Eu vou te colocar na tela aqui. Fica mais do ladinho aí. Isso, manda um beijo pra ela aí.
1: Ana, como é que tá? Beijo.
0: Beijo. Abraço. Alô, Luiz Auri e também a Ana Maria de Freitas. Parabéns aos homenageados. E, é claro, fazendo uma referência aqui ao Jerônimo. A Camila Pérez, queridos... Boa tarde, Paulinha, patronagem do CTG, Querência do Botucaraí, homenageados. Um abraço a todos. Abraço, Camila. Obrigado aí pela companhia. A Vanessa Aguirre também, ao primo Carlinhos e família, e também a tia Lúcia Aguirre e a família do nosso abraço, homenageado especial. Uma excelente e abençoada homenagem para todos vocês. Márcio Adriano Santos, parabéns patrão e patroa e os homenageados. O Jonathan Gonçalves da Silva, parabéns Elemar, Alemão, Carlinhos, Jonathan, CTG, Querência do Botucaraí, a homenagem prestada, o reconhecimento, né, patroa, das pessoas que estão aqui e que estão sendo lembradas e quem está nos acompanhando também.
2: Exatamente, nosso carinho a todos que lembram e que estão comentando. Meu carinho especial também a Camila, né, que é da equipe do Clique, que o Clique está com nós desde o início. E é uma parceria firme que eu tenho eles como da família, né, ela e o Maurício. E todo o carinho do pessoal que faz parte do CTG, né, a Vanessa Aguirre, a Vanessa Longo também. Temos uma equipe extensa no CTG que todos trabalham juntos, né, então não tem como deixar de agradecer. Desde o pessoal da churrasqueira ao pessoal da cozinha. Então, ninguém faz nada sozinho, né? Então, eu tenho pessoas excelentes ao meu lado.
0: E é importante ter os parceiros para que a festa, para que a Ronda Crioula seja forte, patroa.
2: Exatamente, é importantíssimo, né? Temos o nosso vice, que é o Nélio, depois tem o Zé e a Roniele também. Temos muitas pessoas, que se eu for falar o nome de todos, perigo... pecar e esquecer algum, que só tenho a agradecer, porque um ajuda a tirar um prato, um ajuda a lavar uma louça, outro ajuda a erguer uma cadeira, temos o nosso prendado, que quando as crianças não conseguem, os pais também ajudam. Então é toda uma equipe que trabalha para conseguir que tudo fique o melhor organizado possível.
0: É uma força, é uma união de todos. Chegando por aqui também o Josival Machado e este gaúcho pilchado. Percival Machado, grande figura aí da nossa comunidade, lá do bairro Botucaraí. Sintam-se à vontade, Percival, chega aí. Vamos sentar, boa tarde. Buenas tardes, Percival. Tá tudo certo, tá tudo bem? Chega por aí, Josival, fica à vontade. Já já nós vamos falar o Percival, que é homenageado aí da Ronda Crioula do CTG Querência do Botucaraí. A sua história, né? Um dos fundadores do CTG Querência do Botucaraí. E o Josival Machado, que chega aqui, o filho, para acompanhar este momento de homenagem. Vamos tratar agora da homenagem à Secretaria da Saúde. Aliás, o ano passado, o Alemão e a patroa inovaram aí, homenageando o Parque de Máquinas, eu lembro. Foi uma grande festa e este ano a escolha recaiu sobre a Secretaria da Saúde, patroa.
2: Exatamente. Como é que foi escolhida a Secretaria da Saúde? Primeiro, eu peguei o histórico do CTG e pensei que nós tínhamos que homenagear alguém que já tivesse feito parte, né? Então, eu cheguei nas fotos da Edinara. E eu pensei, por que não homenagear a Edinara? E junto com a Edinara, porque até então ela era, né, representante da secretaria, o SUS. Porque muitas vezes o SUS não é lembrado. Tem muitas coisas que não são lembradas em Soledade. Quando acontece alguma coisa que não sai muito bem a visão do cidadão, é rede social, cai em cima, né? Mas eu particularmente, tive todo o apoio possível do SUS quando a minha filha perfurou a córnea. Então, tudo que teve ao alcance da Edinara, que estava à frente da secretaria, o Adriano era do transporte e da Olita, eu consegui. E talvez se eles não tivessem tido essa rapidez, hoje ela não estaria do jeito que ela está. Então, eu só tenho a agradecer. Então, eu acho que o SUS faz muito por muita gente. Claro, a gente sabe que tem pessoas que, às vezes, não tem o que fazer, vou lá no SUS, né? Acaba tirando o lugar de quem precisa. Mas o serviço do SUS, sim, é muito importante para todos em Soledade. E eu acredito que tem muita gente que tem a agradecer também.
0: E nós queremos saber da Edinara, que até pouco tempo estava na titularidade desta pasta tão importante, que é atender, que é buscar salvar vida de pessoas, como é o caso citado aí pela Mari. Como é receber esse reconhecimento? Porque no dia a dia as pessoas procuram porque tem um problema e precisam de uma solução. Seja bem-vinda, Edinara. Boa tarde.
1: Boa tarde a todos. Boa tarde, Paulinho. Em especial a Mari, o alemão, mas a todo mundo que está aqui. Eu fiquei muito feliz, muito honrada, muito grata pelo convite. A Mari fez contato comigo e eu confesso que fiquei surpresa até, porque, como tu disse, a maioria das pessoas acabam reclamando, né, do serviço. Mas um reconhecimento em relação à minha história, às minhas raízes. Eu sou lá do CTG, eu sou cria do CTG Querência do Botucaraí. Meus pais moram lá ainda até hoje, lá próximo, né, do CTG. E na minha infância, então, fui prenda por alguns anos lá no CTG. Acabei me desligando devido a forças maiores, mas eu até falava para a Mari que lembro da minha infância assim, triste e chorosa por não poder mais participar. E após isso, eu fui construindo a minha história, e boa parte da minha história foi dentro da Secretaria da Saúde, né? Então, fico mais honrosa ainda por essa homenagem também ser estendida à Secretaria da Saúde, porque é um serviço de excelência, né? O Adriano está aqui, que agora é, né, extensivo a ele também, que agora está seguindo com esse belo trabalho lá dentro, do quanto isso representa na vida das pessoas, porque as pessoas nem têm noção, né, da magnitude que é um SUS, do que é a Secretaria da Saúde. Às vezes as pessoas se apegam muito a coisinhas, né, a coisinhas pequenas, quando aquilo é uma imensidão que envolve mais de 300 pessoas, né? Então, é sempre um desafio diário lidar com essas pessoas que são os próprios funcionários, além do desafio de lidar com a população todos os dias. Então, acho que é, sim, uma homenagem justíssima e merecidíssima para todas essas 300 pessoas que fazem parte da Secretaria da Saúde, porque nada se faz sozinho. Eu estive ali, né, por 14 anos dentro da Secretaria. Desses 14, 10 anos eu trabalhei na gestão, mas eu nunca fiz nada sozinha. Se eu não tivesse uma equipe excelente do meu lado, eu não teria feito nada. Então, assim, gratidão. Obrigada, Mari. Obrigada, alemão, por lembrarem da minha pessoa lá da infância, né? E também por exaltarem o trabalho da Secretaria da Saúde, que muitas vezes deixa de ser exaltado, deixa de ser mostrado, assim, o quanto é valioso o serviço do SUS, o serviço da Secretaria da Saúde.
0: E é importante a gente frisar, patroa, que está sendo homenageada a pessoa Edinara de Moraes França e também a Secretaria da Saúde. São duas homenagens distintas por esse trabalho, por essa aproximação, e o pessoal certamente já tinha conhecimento aí desta origem que a Edinara tem com o CTG Querência do Botucaraí.
2: Exatamente, até porque nós éramos vizinha, né? Quando nós íamos para a escola.
1: A Maria é minha conterrânea.
2: Nós íamos juntas e o irmãozinho mais novo dela, eu ajudava a levar e tudo, e desde sempre já acompanhando ela no CTG, né? Então, depois ela acabou indo para o SUS, então nós juntamos tudo e fizemos um pacote bem bonito.
0: Ficou surpresa?
1: Eu escutei o Carlinhos falando da origem do CTG, do início, né? Que a Mari, até questionei a Mari que ano foi fundado o CTG, que foi em 95. Eu acredito que a minha história começou lá em 97, talvez. Era início. Exatamente, então era o João Portela, que era o professor de dança, né? Então fez parte da minha infância.
0: Oi, Dinara, foi surpreendida com essa homenagem?
1: Muito, nossa, muito mesmo. Mas assim, copiando as tuas palavras também, como a gente não percebe, às vezes, as marcas que a gente deixa na vida das pessoas, né? Porque às vezes

0: expectativa para receber a homenagem.
1: Tô ansiosa. Eu sou ansiosa por natureza.
0: É, e se a homenagem vai ser para a pessoa Edinara de Moraes França, também o reconhecimento, patroa, a Secretaria da Saúde, que presta um serviço relevante na nossa comunidade e que tem aqui como nosso convidado também o Adriano Dirceu, né, a Edinara, que recentemente passou o cargo para o Adriano Dirceu, também conhecido da nossa comunidade, e que certamente está muito feliz com esse reconhecimento de uma pasta que presta um serviço relevante e fundamental para a nossa comunidade. Adriano, boa noite. Boa tarde também, né?
2: Boa
0: tarde. 5h50.
2: Boa tarde, Paulinho. Boa tarde aos amigos aqui convidados e a todos que nos acompanham em suas casas. Vendo toda essa trajetória, essas histórias, Paulinho, a gente fica, né, emocionado também junto e parabenizo, né, de antemão aqui o CTG Querência de Botucaraí, em nome dos seus patrões aqui, o alemão é sua patroa, Mari, e a toda a patronagem, né, pelas escolhas, porque eu acredito muito na homenagem feita em vida, Paulinho, porque não tem mais, digamos assim, que mexe com o sentimento da família, da pessoa homenageada, que é o que a gente está vendo aqui, né, o alemão gaiteiro, né, digamos, os demais amigos da volta, o seu Percival aqui, né, o Jocival, o filho acompanhando, a família aqui do Aguirre, né. Então, assim, eu acho muito bacana a Edinara também, uma pessoa, né, que a qual, não só pelo trabalho que ela entregou junto ao município Soledade, mas pela pessoa que ela é, a história de vida dela, a trajetória dentro, né, do CTG Querência Botucaraí. Então, isso tudo é gratificante de a gente ver e ver que eles sabem disso, estão sendo homenageados nesse momento, e a importância e a expectativa da família e o orgulho, né, por esses atos, assim, é muito gratificante. É importante, eu acho que tem que ser dessa forma. Temos que valorizar as pessoas em vida. E parabéns, alemão. Parabéns por essa caminhada. Parabéns à patroa Mari. Eu acho que o CTG Querência do Botucaraí, né, as entidades, né, estão com esse olhar voltado, né, homenageando, né, o serviço público também. Eu acho que é de extrema importância valorizarmos o que a gente tem, porque só dá valor aquilo quando te faz falta. Mas eu acho que esse olhar que já está tendo, né, no nosso município, no meu ponto de vista, é muito bacana e é merecedor cada passo, cada momento, né, que é dividido e construído junto à comunidade.
0: São quantas pessoas que trabalham diretamente na Secretaria da Saúde, Adriano?
2: Hoje o nosso quadro, ele integra, né, dentro da gestão do município, são 300 mãos que constroem a saúde e Soledade, Paulinho. São 300 mãos ali que fazem a nossa saúde acontecer no município. E são pessoas, são humanas. Como humano, a gente é propício ao erro, né? Então, mas assim, Paulinho, mediante tudo que a gente faz, tudo que a gente entrega à comunidade, te digo, o erro é mínimo. Mas às vezes não pelo fato de tu querer errar, mas na ânsia, na vontade de tu querer acertar e dar uma resposta rápido, né? Que a saúde é um momento onde que as pessoas procuram e querem algo, um retorno rápido. Não tem a morosidade de aguardar tanto tempo para ter um retorno, seja o paciente ou o familiar. Então, eu acho assim, Paulinho, que são 300 mãos que fazem acontecer a saúde de Soledade dentro do município.
0: É, e se eu não estou enganado, alemão, talvez seja a primeira homenagem que a Secretaria da Saúde recebe em Soledade, né? Recebe muitas cobranças, alguns elogios, mas esta homenagem eu tenho a impressão que seja a primeira em Soledade.
3: Eu acho que é, né, Edinara? É, e eu acho que quando, ó, às vezes eu estava brincando em casa em fazer homenagem para alguém, nós lembramos, a Mar lembrou da Edinara na hora. Foi para nós uma grande alegria, já combinou, chegou meio no... Até a verdade foi a mãe da Dinara e a Mari que bolaram a jogada. Vamos contar para eles agora a jogada.
1: A mãe tá mais ansiosa do que eu. Um abraço, mãe, ela tá lá no hospital e tá assistindo, ela tem que fazer uma cirurgia de emergência.
3: É, mas então assim, em nome do patronário do CTG, porque para nós é um grande prazer homenagear você como pessoa, o SUS como Adriano, e com o Adriano, uma pessoa que tem uma carisma muito grande, toda vez que eu precisei foi lá, para mim, como para muitas pessoas que eu vejo falar também, não é querer falar nem bem nem mal, falar uma verdade, como Edinara também, para mim são duas pessoas 100%. E é só engrandecer nossa noite em homenagem para vocês lá no Querência.
0: Então a gente quer fazer esse convite especial, então, dia 18, sexta-feira, homenagem a Edinara de Moraes França, a Secretaria da Saúde e Soledade e também Dirley Campos e Família, né? É o Dirley, pessoa conhecida como Juruna, que será homenageado lá na entidade.
4: Exatamente. O nosso guarda do trânsito, né, que hoje não pôde estar presente, mas também vai ter a homenagem merecida dele na noite do dia 18.
0: Como foi a escolha para o Dirley e a família?
4: A escolha foi com o patrão.

0: ele me multou lá na praça.
1: Ah, tá certo.
0: Daí eu espero assim, ó, de tudo esses papelzinhos eu vou guardar, e daí eu vou te homenagear, e vou botar tudo na parede lá. Então me homenageei, então tá tratado.
1: E aí
0: eu foi numa brincadeira que eu fiz com ele, mas eu guardei os papelzinhos, tá, Paulinho? Vai tá lá.
1: Vai tá lá,
0: registrado. Vai tá lá. Não, mas uma grande pessoa, ele ficou muito feliz quando eu falei na brincadeira, mas de homenagear ele, porque às vezes a gente não homenageia porque a gente quer alguma coisa em troca ou não. A gente homenageia pela simplicidade, que pra mim, o Juruna, como todo mundo conhece, né, que eu brinco agora assim, é uma pessoa 100% como qualquer outra pessoa. E deu uma brincadeira de que ele do nada saiu uma pra homenagear ele. E daí na hora ele aceitou. Disse assim, não, se é assim que tu quer pra nós, vai ser um grande prazer poder te homenagear. E daí ficou tratado. E daí como a mulher dele trabalha no SUS, né? A gente achou mais legal colocar tudo junto pra enganchar uma noite maravilhosa.
2: O Juruna é um braço da Secretaria de Saúde.
1: É um braço homenageado, grande figura da nossa comunidade. Mas agora queremos ouvir música em homenagem a Edinara de Moraes França, a Secretaria da Saúde. Queremos ouvir a boa música do Rio Grande com o Carlinhos, com o Gui, com o Jerônimo. E aqui muitas participações também. A gente já vai registrar aqui as diversas participações que estamos recebendo aqui pelo Facebook da Tua Rádio Cristal. Nós estamos com um programa especial aqui da Tua Rádio Cristal. Abre essa gaita, gaiteiro!

0: Bonito dever, quem sabe faz ao vivo. É, tem o ditado, né, Jerônimo? Quem sabe faz ao vivo. Agora, 5h58, você está acompanhando o programa especial da tua Rádio Cristal. 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Quero aqui fazer os registros de muitas participações. Que bom que a gente possa ter a grande audiência dos nossos ouvintes aqui participando, interagindo conosco. Deixa eu fazer aqui a referência. O Márcio Adriano Santos estão deixando um abraço aí ao patrão e à patroa. Está cada vez mais lindo e merece todo sucesso. Mais uma semana farroupilha para entrar na história. A Cassiele Paludo Colombo, parabéns a todos os homenageados e parabéns ao CTG Querência do Butucaraí pelas escolhas. A Rosma, da loja Rosemary Confecções e Calçados, está deixando aqui um abraço especial à loja dos aniversariantes do dia. Está homenageando todos os aniversariantes hoje, né, Rosma? Abraço. Obrigado aí pela companhia. Claudete Tonelli também, parabéns a todos os homenageados. Tem mais participações aqui, a Ivonete Moraes deixando um abraço a todos, especial ao nosso tio Percival e família. O Elemar Aguirre, conhece, alemão?
1: O Elmar?
0: Popular, Maninho.
1: Maninho?
0: É, o Maninho tá na audiência.
1: Para... Tá aqui, digo pra ele.
0: É, correu da raia, né? Abraço, Maninho, mas ele tá bem melhor representado.
1: Ah,
0: né, Marluzzi? Né, Liliane? Tá bem melhor, Maninho. Abraço, grande Maninho. O Anildo deixando um abraço, parabéns Elemar, parabéns Mari. Para quem não sabe, o Elemar é o alemão, gaiteiro, né? Somos sócios fundadores, quando começaram o pavilhão da Santa Rita, estavam no grupo aí, Olete, a Salete, muitas pessoas que fizeram parte aí, o Anildo Silva que está deixando um abraço aqui. O Paulinho Camargo lá do Piquete Cambará está deixando um abraço a todos os homenageados, especialmente aos patrões aí do CTG Querência do Botucaraí, agradecer ao Alemão, a Mário, ao Jerônimo, por ter acompanhado a ronda lá do Piquete Cambará. Aliás, show com foi um show ontem à noite com os serranos lá no Piquete Cambará, e o Paulinho e a Michele serão reconduzidos a patronagem do Piquete Cambará. E já anunciaram lá, dia 5 de setembro do próximo ano, Mano Lima como atração lá no Piquete Cambará. Esse ano, os Serranos, um show impressionante. Os Serranos e no ano que vem, Mano Lima lá no Piquete Cambará da comunidade da Santa Bárbara. A Salete Ferreira Trilha, parabéns a todos homenageados, especial a minha amiga Lúcia Aguirre. O Adriano Knopp está lá na margem de São Bento também. Parabéns ao CTG Querência do Butucaraí pelas homenagens. Parabéns, Mari. Parabéns, Alemão. E a todos os integrantes do CTG. A Jana De Lázari, parabéns a todos os homenageados, pessoas queridas. Está aí, muitas participações. Estamos aí com a grande audiência também no Facebook e no YouTube, além do rádio, é claro. Agora vamos falar da homenagem. Ah, eu tenho certeza que essa homenagem vai emocionar alguém, né, Mari? Porque no ano passado foram os pais da Mari homenageados. Neste ano, quem vai ser homenageada, Mari? Conta aí para os nossos ouvintes.
2: Então, o ano passado, o meu propósito de entrar e ser patrono querência era para homenagear o meu pai. Esse era o meu propósito. E nós já tínhamos pensado em homenagear a minha sogra, a Dona Lúcia. Só que daí ter dois familiares no mesmo dia iniciando ia ser muita emoção, né? Então nós deixamos combinado que o ano passado seria o meu pai em memória, né? E a minha mãe em vida. E esse ano, então, em vida, a minha sogra, Dona Lúcia.
0: Como foi essa escolha? O alemão participou, os filhos participaram?
2: Com certeza, porque nós já tínhamos uma prévia de que seria ela, né? E então nós sentamos e acertamos, mas eu vou deixar que ele fale um pouquinho da mãe dele, né?
0: Então vamos lá, vamos falar um pouco da Dona Lúcia, homenageada. Eu sei, o alemão já começa a se emocionar e não poderia ser diferente, porque quando a gente fala de quem a gente ama, a emoção vem. E essa emoção é de alegria, alemão.
3: Eu acho que eu não vou conseguir falar mesmo.
0: Quando se fala de mãe, mas tá aqui a Marluza, tá aqui a Lilian, para que a gente possa falar. De mãe é um significado especial. Marluza, o que significa esta homenagem?
3: Oi, boa tarde a todos. Então é um prazer a gente estar aqui para poder falar um pouquinho sobre a nossa mãezinha que está em casa nos assistindo. E que a gente achou melhor ela não vir até aqui devido... Ela faz uso de oxigênio, né? Então, nós vamos poupar ela para a noite do dia 19. Então, quando o alemão comentou em homenagear ela, foi... a gente já sabia, né? Já tínhamos conversado. Mas foi muito emocionante desde então. Porque uma homenagem, lógico que é sempre linda. Em memória, é linda. A gente já teve a oportunidade de homenagear o pai em memória, né? Agora, tu poder homenagear em vida, não tem explicação, né?
0: É diferente.
3: A gente passou por tantos perrengues com a mãe. Ela muitas vezes, ela quase partiu e nos deixou. E ela passou e foi muito forte, tá muito forte, graças a Deus. Então, a gente poder homenagear ela esse ano tá sendo um presentão de Deus, assim. A gente tá muito feliz, ela tá muito feliz também. Então, a gente tá extremamente ansioso por esse momento, por esse dia. Ela é uma pessoa, quem conhece sabe, maravilhosa. No meu caso, ela já é minha vó-mãe, né? Mas é minha mãe. E a gente está muito, muito, muito feliz. Quem conhece ela sabe o quanto maravilhosa ela é. Ela é professora de tantos e tantos anos, tem alunos. Eu trabalho com sobrancelhas, no caso, tenho muitas clientes que chegam a todo momento. E a Prof. Lúcia é um amor enorme por ela. Então, vai ser fantástico. A gente está muito, muito feliz. E mais ainda por ser o patrão alemão, né? Então, além de ser uma homenagem linda, o patrão é o filho dela, né? E o alemão, ele é uma pessoa muito amorosa. Ele é... Então, a gente é em sete comigo. Mas o mais amoroso deles com a mãe é o alemão. Ele é aquela que é a pessoa que abraça, que beija, que, né? Yeah. Dos piás, né? Faz piada, brinca, fala bobagem.
0: É o mais novo?
3: Não é o mais novo. O mais novo é o Boca. Mas o Boca já é mais encabulado, é mais na dele.
0: Mas sério?
3: E o alemão, ele é assim, é o alemão, né?
0: Extrovertido.
3: Extrovertido, isso. Então a gente tá aqui pra agradecer a Mari, o alemão. E com certeza vai ser um momento muito lindo. E a mãe tá muito feliz, assim como todos nós.
0: Liliane, o que você tem a dizer nesse momento de alegria, de uma homenagem em vida para a sua mãe?
4: Nós estamos muito felizes, porque ela já dizia que ela nunca queria ser homenageada em morte. Que homenagem se faz em vida, né? A Lúcia é a Lúcia. E aí, no outro dia que a gente convidou ela, meu Deus, ela falando, né? A alegria, assim que, meu... Transbordava, assim, no rosto a alegria dela. Então, essa de ver ela feliz, aguardando esse momento, para nós, então, nem se fala a alegria que é. E ela, tanto como a Marluze falou, professora, a Marluze recebe as amigas lá na estética dela. Eu, como professora, a maioria dos meus alunos são filhos de alunos dela. Aí, às vezes, vem a mãe e dizer, ah, tu é filha da Prof. Lúcia, ela foi minha professora. Tanto ali no Júlia, quanto lá no Valdemar. E então ela tem muitas pessoas que com certeza vão estar lá para homenagear ela. Alguns já vão ser os filhos, né, que vão estar lá homenageando. As colegas, como professora, quando a gente fala, a alegria que eles ficam. Agora eu estou lá no Júlia. E tem a Vero, que ela disse, mas Lili, tu nem sabe, eu estou aqui quando a tua mãe saiu, eu entrei porque ela se aposentou. Aí chega outra e conta uma história da mãe, chega outra e conta uma história. Então, é muito lindo. E essa homenagem para ela como mulher, mãe, professora, é poder mostrar para ela o amor que nós, como filhos, temos, as pessoas que conhecem ela, as amigas, amigos, os alunos. E eu acho que vai ser maravilhoso, vai ser encantador, ela vai ficar realizada e vai ser uma noite, assim, maravilhosa para todos nós. E já convidamos de antemão, né, a todos... Sim. A fazerem parte de todas essas homenagens, uma mais linda que a outra, mais merecida em todos. Eu acho que todos merecem essa homenagem. Foi muito bem escolhido, o patrão e a patroa escolheram muito bem. E todos, com certeza, vão dar um espetáculo no Querência, porque serão lindas homenagens, com certeza.
0: E certamente para a dona Lúcia será um estímulo de vida.
4: Será mais um estímulo, porque a mãe é daquelas que nos dá cada susto e, ó, E vai estar lá melhor ainda.
1: São Pedro não quer.
4: Não quer. Porque ela vai. Que Deus o livre, né? Mas ela vai morrendo dali a pouco. Tá lá. Firme e forte, faceira de novo. E é isso aí, dá cada susto, né?
0: Superação.
4: Superação, ah, não, maravilhosa.
0: Queremos te ouvir, alemão. Uma palavra de amor, de carinho. Esse filho apaixonado pela sua mãe, como a Marluzi e também a Liliane expressam aí. E o sentimento de amor por mãe não pode ser diferente, né, alemão?
5: Não vai.
0: Não vai, alemão? A gente entende que é muita emoção.
5: A mãe, pra mim, é tudo.
0: E não poderia ser diferente o carinho, e como a Marluzi e a Liliane já destacaram, né? É o filho extrovertido que beija, que abraça. Então, para a dona Lúcia, você sabe a música que ela gosta de ouvir. Ela certamente está nos acompanhando. Inclusive, Maria, amanhã nós teremos um espaço especial, Cristal na sua casa, com a dona Lúcia. Sim, amanhã, tá 9h40, já que ela não pôde vir aqui, combinamos com o alemão. Amanhã nós vamos fazer uma visita especial para a dona Lúcia.
1: E qual é a música para ela, então?
0: Vamos lá, então.

0: Música linda, lembranças. Quem não escutou, quem não dançou, né, patroa? Essa música aí nos bons tempos de CTG. Agora 6h12 é o programa especial com o CTG Querência do Botucaraí e que agora traz como destaque a homenagem para Percival Machado, um dos fundadores do CTG Querência do Botucaraí, um dos alicerces do tradicionalismo da nossa comunidade que está aqui firme e forte. E essa bela lembrança, alemão.
1: É, o seu Percival lá no Querência, eu era gurizinho, né? O seu Percival já comandava lá a casa. Então, quando nós pensamos, eu e a patroa em casa, em homenagear uma pessoa, tinha que ser principalmente um cerne, que nem nós antigos falamos, né? Então, o seu Percival. Porque ele lá, qualquer dúvida, ele tá com o estatuto na ponta da língua, até às vezes eu brinco com ele. E eu também tive que dar uma estudada para poder falar com o homem, né? Porque não tinha como chegar assim, entender a jogada. É. Pra dizer, mas não, pessoal, vamos lá. Mas graças a Deus, pra mim é um baita exemplo. É uma pessoa que, às vezes eu vou lá no trabalho dele, sento com ele pra ele me esclarecer alguma dúvida. Mas pra nós, o Querência, Percival, é uma grande honra poder homenagear o senhor.
0: Percival Machado, como o senhor recebe esta homenagem do CTG Querência do Botucaraí em vida? Boa noite.
2: Bom, inicialmente, boa noite a todos. Boa noite, pessoal de casa. Né? A nossos amigos, a nossa parentaia, a grande soledade, porque eu só tenho um amigo com toda essa trajetória que a gente tem no tradicionalismo e esporte, política, essas coisas todas. Enfim, para mim até foi uma surpresa, porque eu não esperava. Só que tem aquele velho ditado que diz assim: tu plantou em terra fértil, tu vai colher. Se tu não plantar ou plantar em cima de uma laje, não vai colher nada. Então é isso que eu hoje. Eu me sinto dessa maneira, né? E estou feliz por essas homenagens. Uma coisa que eu queria dizer para vocês, isso a dona Lúcia está escutando em casa, ela vai ficar sabendo que é uma pessoa velha, não velha, usada, que nem eu. É, que nem eu também.
3: Experiência.
2: Eu também tenho já os meus setentinhos aí. E falar para vocês, que vocês talvez não saibam, que essa ideia de homenagear pessoas em vida aqui, ó. O Papai Velho fez o lançamento dessa lá no Querência do Botucaraí, o pessoal aceitaram e acolheram com todas as forças essa ideia. Homenagear pessoas em vida. O papai dessa proposta fui eu. Tá?
0: Muito bem. Tá? É isso aí.
2: Eu fui a minha... essa proposta fui eu e foi aprovada lá no Querência e partiu de lá. Assim como o nome Querência do Botucaraí também foi uma proposta minha, que nós tinha lá, até então dançava um piquetezinho chamado Manresul. Daí dançamos 3 anos e daí tivemos que montar o nosso grupo de dança. Aí um belo dia fizemos uma reunião no Salão Santa Rita e eu lancei a ideia. Escuta, quem sabe hoje vamos lançar já um CTG e o nome do Querência do Botucaraí eu já tenho no bolso aqui. E lancei a ideia e o pessoal acataram. E por isso é CTG Querência do Botucaraí.
0: E muitas pessoas participaram dessa escolha, Percival?
2: Nós tinha lá o nosso grupo de senhoras, de professoras, que eram todas professoras, né, alemão? Na época, porque o alemão é cria do Querência, o alemão vem rodando aí, mas isso aí, e não com a gaita, com violão. Lembra, Carlinhos? Um violão. É, e daí depois ele passou para a gaita. Então, naquela época, a gente tinha um grupo de pessoas lá que nós iniciamos, as 40, 50 pessoas, e começamos a trabalhar.
0: E o CTG que evoluiu, que cresceu e que se tornou referência em Soledade na região, Percival?
2: É, realmente o Querência tem pessoas, que nem o alemão está dizendo aí, tem pessoas remanescentes daquela época. Então, isso foi 21 de agosto de 95 que nós fundamos ele, mas nós já tínhamos 3 anos, 3 ou 4 anos de grupo, que nós dançava, ia para cá, para lá. Então, CTG mesmo, 21 de agosto de 95.
0: Como autor da proposta das homenagens em vida, chegou o seu momento. E o que isso significa?
2: Para mim é muito, muito, muito, muito, muito especial. Uma coisa assim que jamais... Porque eu sempre fiz as coisas... Tentei fazer o que eu pude, nunca pensando em mim. sempre pensando no próximo, sempre pensando no mais, na cidade, no pessoal da cidade, porque eu só tenho amigo, né? É uma coisa impressionante. Eu fiz política, por exemplo, eu faço política também, a minha vida é política. Pensando só nos outros, nunca tive uma vírgula e nunca pedi e não quero, sabe? Eu sou daqueles de olhar na cara e dizer eu sou de tal partido e não quero mais saber, e é isso e pronto. Então, o meu pensamento é esse.
0: Josival Machado, que está aqui, filho do homenageado Percival, figura da comunidade, um dos fundadores do CTG. Como a família recebeu este convite para homenagear o Percival? Percival, boa tarde.
4: Boa tarde, Paulinho. Boa tarde, patrão, patroa. É uma alegria para a nossa família, né? Ver uma homenagem em vida, como o próprio pai falou, e estar também sendo homenageado juntamente com pessoas tão bem quistas pela comunidade, como a questão da Edinara, Secretaria de Saúde, então todos, Dona Lúcia, próprio Juruna, o Carlinho. Então, tu remonta lá em 95, como a Edinara falou, eu tinha 19 anos. Ah, que saudade, né? Então, ver que naquela época o pai já estava se preocupando, vocês se preocupavam com as gerações futuras, né? Então, pensando aqui na frente, hoje ter um CTG estruturado, né, Alemão? Agora vocês vêm com essa proposta de melhorias. Isso é muito importante, é uma marca que fica para a nossa família. Eu que quase que diariamente sou lá no pai, abraçando ele, abraçando a mãe, nossos irmãos, é um motivo de muito orgulho ter uma homenagem em vida e poder ver ele, abraçar ele. Isso é muito importante para a nossa família e nos honra muito, né, Paulinho? Então a gente fica muito feliz. Como o Alemão falou, o pai tem esse jeito espontâneo dele, esse amor pelo Querência do Botucarei, pelo Primavera e pela Igreja de São Francisco de Assis, e não vamos falar em partido político agora, mas nessas coisas ele é muito apaixonado. Então, desde a Igreja de São Francisco de Assis, que a gente ajudou a construir o Primavera, depois vindo para o Querência do Botucarei, dançando lá, e o pai, se tu não dança, então tu vai ajudar a trabalhar, não quer trabalhar, vai ir sim. Então, isso é muito importante para nossa família e nos deixa muito orgulhoso, né, enquanto filhos e descendentes dele.
0: Percival, ansioso para receber essa homenagem, ver as pessoas que você gosta ao seu lado?
2: Realmente, assim, até parece um sonho. Eu só vou acordar o dia da homenagem, certo? Eu só vou acordar desse sonho o dia da homenagem. E eu queria dizer para as meninas aqui, a Edinara, a patroa, era um prenda na minha época, estavam lá. Isso é pessoal que...
4: Continuam
2: prenda. Como é que eu quero dizer? É uma palavra bem grosseira, mas é cria minha. Como dizia o Fredinho que ele era cria minha.
0: Isso
2: é, né? É cria minha, é pessoal, essa gurizada, e eu sempre comento com as pessoas e convido para levarem os filhos para o CTG, porque de dentro do CTG só saem pessoas. Cidadão. Só cidadão do bem. Só pessoas que trabalham aqui, ali, um advogado, outro secretário, outro é esse, outro é professor, é todo mundo. Então, é pessoas que saíram de lá, que saem de dentro da sociedade. Eu digo saíram de lá porque essas aqui começaram dançando no dente de leite, né? E vieram subindo e tal, e chegaram até um período que tiveram que se afastar, porque uns compromissos, outras casaram, outras, né? Então, assim que a coisa, que a entidade trata e traz essa gente dessa tal maneira. Então, eu fico feliz por isso, porque eu tenho, assim, um prazer enorme de ter trabalhado dessa maneira, do meu jeitão, assim, meu, até meio, né, meio rústico, porque eu tenho um sistema de dizer agora. Se tu me disser alguma coisa que eu não me agrada, eu te dou troco na hora, não fica para depois. Né? É assim que eu sou, não adianta.
0: Vivendo um sonho, para que a gente possa finalizar esse programa especial. Já estamos aí com mais de uma hora de programa e está tão bom que passou tão rápido. Patroa, vocês perceberam como vocês mexeram na emoção dos homenageados e que a gente pode ver com muita alegria nesse estúdio?
5: Exatamente. Então, se cada homenageado está emocionado, imagina nós que temos todos eles no nosso coração, né? É uma explosão de sentimentos. E que nem o seu Percival falou, nós somos cria do Querência. Eu me lembro quando o meu pai se associou, foi com ele e o Carlinho lá convidando, né? Ali nós entramos. E desde então, eu nunca imaginava, né, que hoje eu ia estar nesse posto.
6: Tá, patrão.
5: E eu sou muito, tenho muito orgulho de dizer que eu sou querência. Até sempre falei, o alemão ele dá aula em muito lugar, né? E claro, a gente gosta de todos, mas quem tem o meu coração é o querência. E como o Percival disse, quando a gente está trabalhando numa entidade, tu não pensa em si, tu pensa nos próximos, é nas crianças, é nos pais. Por isso que eu sou muito grata a todos os pais que fazem parte da nossa equipe, porque nós somos uma equipe. E não é questão de ser a patroa ou patrão. Não, muitas vezes eu escuto as pessoas lá dentro e baixo a cabeça e vejo que é pelo melhor, então vamos fazer desse jeito. Porque é para a comunidade. As portas estão abertas para todos, né? E para nós é um orgulho homenagear o seu Percival, que desde pequena já conheço ele e nunca tinha me passado pela cabeça que um dia nós íamos homenagear ele. Então, para te ver como as coisas são. E tudo fruto, né, do que ele mesmo plantou lá dentro.
0: Um dos sócios fundadores. Bom, vamos recuperar então a programação aí para que a gente possa finalizar esse programa especial do CTG Querência do Botucaraí, patroa. Então, nós teremos a abertura no dia 16, quarta-feira?
5: Exatamente, no dia 16, às 18h30, nós vamos sair aqui da praça com os cavaleiros, direto para o CTG, em homenagem a Percival Machado e família. No dia 17, é a família do Carlinho Gaiteiro. No dia 18, é a Edinara França, o SUS, pelo Adriano, e o Juruna. E no dia 19, a minha sogra, a Lúcia Antônio Zaguirre.
0: E o encerramento no dia 20.
5: Encerramento no dia 20, ao meio-dia temos almoço, e às 2 horas temos assembleia com prestação de contas e votação para o próximo ano, né? Próxima gestão.
0: Possibilidade da permanência da patroa Mari e do patrão alemão?
5: Eu vou dizer.
0: Fala, patrão! Não.
4: Eu só queria aproveitar uma fala. E no dia 20, a homenagem é para minha mãe, que ela faz aniversário no dia 20, né? Todos os 20 de setembro tem homenagem para a mãe no Querência do Botucaraí, né?
0: Tá aí. É mais uma homenagem prestada.
2: É, realmente é. Ela completa o setentinha dela. Não era para falar, mas... Claro. Né?
3: Ela disse que tem 58.
2: Só que... Eu, por exemplo, nós batemos no peito que estamos há 53 anos juntos.
4: Namorando.
2: Começamos no colégio. Eu tinha 14, ela tinha 12. E daí temos aí todos esses anos juntos.
0: E a patronagem, irmão?
1: A patronagem, que nem eu contei, assim, ó, seu Percival, esse ano a gente pegou o CTG com bastante probleminha, né? Até a Folia das Atas, até o seu Percival foi uma pessoa que me ajudou bastante nisso. Mas graças a Deus, hoje a gente está com o CTG tudo em ordem. Só que eu sempre digo assim, o nosso querência é uma família. Eu preservo muito isso aí. E a gente teve também que colocar um monte de sócio novo para a gente poder deixar o CTG, graças ao bom Deus, como está hoje, em bela estrutura, tudo ajeitadinho, papel tudo em dia. E daí a gente decidiu, nós e o pessoal, que nós vamos lançar a nossa patroa, Mari, como patroa do querência esse ano.
0: Tá aí, então a eleição vai ser no domingo, mas possivelmente será aclamada. Né?
1: Não, mas a casa está aberta, né, pessoal?
2: Com certeza, quem é sócio e está em dia com a patrona, com a sociedade, pode ser votar e ser votado. Não é um caso de tem que ser, né? Pode ser qualquer um, mas para nós é excelente, porque daí as coisas continuam andando na maneira que está, né?
1: É, porque a gente pecou um pouco, a gente sempre fala assim, eu e a Mari, aquelas nossas invernadas, porque quem leva o CTG hoje, quem faz o CTG crescer é as crianças e os pais. E esse ano a gente conseguiu fazer uma pilcha só, né? Bem dizer, para as crianças e poder levar. Então, se Deus quiser ficar nossa patroa de patroa, nós vamos poder botar nossa invernada para poder, pelo mundo velho, sair mais.
0: Parabéns, vocês fazem um trabalho merecedor, estruturado aí no CTG Querência do Botucaraí. Quero agradecer a todos esse programa especial, praticamente 1h20 de programa, mas como o papo estava bom, passou rápido. E para finalizar, não sei se a patroa quer fazer mais alguma referência?
5: Quero agradecer a tua Rádio Cristal pelo convite, por estarmos todos aqui hoje juntos, reunidos, né? Dando uma prévia do que vai ser a Semana Farroupilha e desejar deixar o convite a todos a participarem de 16 a 20, né, de um delicioso jantar com uma excelente música também e agradecer a cada um de vocês que puderam estar aqui hoje.
2: Patroa, só um, né? eu quero convidar a todos, o pessoal de Soledade, os meus amigos, principalmente os meus amigos, que todos são, que talvez não vou poder passar na casa de um a um. Então, através da Rádio Cristal, eu quero convidar a todos, todas as entidades, interior, por exemplo, o Adriano lá da Margem ligou, né? Esse pessoal todo, enfim, Fontoura Xavier, eu tenho um pessoal de lá, meus parentes que são de lá, convidar a todos para vir fazer parte dessa homenagem aí com nós, no Querência do Botucaraí. E até o dia da abertura, se Deus quiser.
0: Dia 16, quarta-feira. Encontro marcado aí, a tua Rádio Cristal estará acompanhando, fizer uma parceria novamente aí com o patrão e a patroa, que também depositaram a confiança na nossa cobertura nesse programa especial que estamos fazendo aqui. Agradecendo a participação também, sabe de quem está na nossa audiência? Luiz Antônio de Freitas, conhece, Jerônimo?
6: Olha aí o Luizinho, abraço, Luizinho.
0: Abraço, parabéns ao Querência e aos homenageados, abraço ao Mano Jerônimo, tá aí, grande abraço, Luizinho. O Vanderlei Veiga também, o Paulinho e a Mari estão na audiência. A mãezinha Lúcia está assistindo, homenagem, está muito feliz por ser homenageado. Então, a todos que participaram desse programa especial, nós queremos fazer um agradecimento a toda a patronagem do CTG Querência do Botucaraí, dizer que a programação especial da tua Rádio Cristal tem a parceria da Sicredi Botucaraí, 45 anos com a campanha Aniversário Premiado, você usa produtos e serviços, estará concorrendo a mais de 2 milhões de reais em prêmios. Obrigado a todos, vamos fechar com a música e já teremos aqui nesse estúdio também o piquete Rancho Alegre do Pontão da Bonião, alegrando e trazendo a sua programação. Abra essa gaita, gaiteiro.
7: Amanhã eu tô aí de novo, não lembro nem de que CTG.
0: Amanhã o Rancho Bom Antônio.
7: Ah, é, tá
0: com
7: certo.
0: O Jorginho, o V2 e toda a galera aí do Rancho Bom Antônio.
7: E depois da manhã eu tô aqui de novo.
0: E depois também. Então eu tenho CTG Argemiro Martins Pinto. CTG Argemiro Martins Pinto. Abra essa gaita, gaiteiro, vamos deixar.

0: participação, a todos que participaram. Já já tem mais música, já já tem o programa então com o Piquete Rancho Alegre do Pontão da Bonião. Toda a patronagem, os homenageados estarão conosco aqui para orientar o programa. Até a proxega da tua Rádio Cristal.
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7: 6:35.
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7: 12 graus.
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Agora 6:38, é a tua Rádio Cristal que você acompanha, a boa música do Rio Grande em destaque. 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Agora, 6:40, já programa especial com o Piquete Rancho Alegre do Pontão da Boa União.

0: 6h46, você está na tua Rádio Cristal, já já, programa especial, Semana Farroupilha com o Piquete Rancho Alegre, do Pontão da Boa União, já já, aqui na tua Rádio Cristal.
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0: 11 graus.
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4: Seis e 52, você está na companhia da tua Rádio Cristal, do programa Te Aproxega, nesta noite de segunda-feira, feriado, dia da independência, já já o programa especial com o Piquete Rancho Alegre do Pontão da Bonião. O patrão Paulo e toda a gauchada já estão aqui, se preparando para falar, divulgar a Semana Farroupilha nesta entidade tradicionalista. Já já, mais um programa especial aqui na tua Rádio Cristal.

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7: 6:59.
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7: 11 graus.
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15: Sete horas, 2 minutos, temperatura em 11 graus. É bom saber que você está conosco, acompanhando a tua Rádio Cristal neste feriado, 7 de setembro. E já já teremos mais uma atração especial aqui na tua Rádio Cristal, que é o programa especial com o Piquete Rancho Alegre do Pontão da Boa União. Em seguida, aqui no programa, nós vamos até as 8 horas da noite, porque depois teremos com a Rede Gaúcha Sat o jogo do Vitória contra o Grêmio.

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15: Sete horas, 7 minutos, temperatura em 13 graus. Que bom saber que você está conosco. Noite de segunda-feira, 7 de setembro de 2026. É a tua Rádio Cristal que traz mais um programa especial. Agora com o Piquete Rancho Alegre do Pontão da Bonião. Que bom ver essa gauchada aqui no estúdio da tua Rádio Cristal, empolgados, mobilizados para mais uma Ronda Crioula que acontecerá já no próximo final de semana. E é claro, teremos aí um bate-papo legal, com a gauchada, vamos falar dos homenageados, da programação, enfim, um programa muito especial desta entidade tradicionalista que é conhecida em toda a nossa região. 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E eu quero aqui saudar de imediato o patrão Paulo Marques, que trouxe, mobilizou toda essa gauchada para esse programa especial. Paulo, seja bem-vindo aqui no programa. Boa noite.
16: Boa noite, Paulinho. Boa noite, os ouvintes da Rádio Cristal. Sempre, Paulinho, é uma alegria, tá? A gente visitar os estúdios da Rádio Cristal. E agora um motivo especial para nós trocar umas ideias, bater um papo aí com os amigos e com os ouvintes sobre a 39ª ronda do Piquete Rancho Alegre do Pontão da Bonião.
15: E que foi pensada, Paulo, com muito carinho, com muita dedicação, especialmente os homenageados?
16: Justamente. Há um ano atrás, Paulinho e ouvintes, a gente assumiu a patronagem, né? Nós somos em 8 casal. E a gente começou a pensar, quem que vamos homenagear? Quem que vai aceitar? Bah, mas não aceito, esse não aceita, esse não concorda. A gente não perdemos nenhuma viagem. Tá? A gente visitou as pessoas, fez o convite e não pensaram duas vezes imediatamente, com muita alegria, responderam sim para nós. Né? Nós temos em memória Pergentino e Eugênia Geller, que estão sendo homenageados em memória. Inclusive, o filho dele, o filho, o Clébio, está presente também. Em memória são esses. Em vida, seu Valmor Cavallini e Dona Erenilde Cavallini. Não pensaram também duas vezes em dizer sim para nós. E também tem um casal que está presente aqui, que é o ministro da nossa comunidade lá, seu Ovildes de Lázari e a Dona Eva, que também, com muita alegria, aceitaram o convite. E nós temos esse ano também, pela primeira vez, lá uma homenagem das empresas, Paulinho. Tá? A Cotrijal está sendo homenageada e a Clínica Cavallini. Essas duas empresas também, a gente fez o convite e eles aceitaram com a maior alegria do mundo. E a gente ficou mais contente ainda, porque as pessoas que a gente convidou, eles aceitaram. Isso para nós, Paulinho, é um motivo de honra, de orgulho e de alegria. Vamos fazer uma festa muito bonita, justamente com essas homenagens que a gente vai prestar.
15: Está chegando a hora, mas o trabalho de organização, de planejamento, de convites, há mais de 6 meses, Paulo.
16: Justamente. Né? A gente está correndo, mas está tudo bem alinhavado, como diz o gaúcho. Né? Graças a Deus, está tudo prontinho. Né? Agora é esperar. Né? Faltam praticamente 4 dias para a abertura. Abertura, Paulinho, nós vamos fazer na sexta-feira. Depois, o responsável pela cavalaria aqui vai se manifestar, tá? Ele vai falar sobre a cavalgata, né? Mas eu vou adiantar um pouquinho, que a cavalaria sai de lá às 7.
15: Isso na sexta-feira?
16: Na sexta-feira, às 7 da manhã, em direção aqui ao cemitério municipal, aonde vai ser acesa a chama no túmulo dos homenageados em memória Pergentino e Eugênia Geller. Tá. Aí a cavalaria retorna até a propriedade do seu Valmor Cavallini. Vão recepcionar os cavaleiros lá, com um churrasco, lá na propriedade deles. Aí, depois do almoço, depois de meio-dia, a cavalaria segue em direção ao pontão, na propriedade do seu Olvides e a dona Eva, onde vão recepcionar os cavaleiros lá com o café campeiro daquele antigo, para reforçar o pessoal. Né? Aí, depois da recepção lá dessas famílias, os cavaleiros vão desistir seus cavalos, se organizar. Às 7 da noite, a abertura oficial lá no ginásio de esporte.
15: E aí teremos a programação no sábado também.
16: No sábado também. Né? No sábado a gente tem o programa Histórias de Vida, direto de lá, na nossa ronda.
15: Com uma convidada muito especial? Com
16: uma convidada especial, que é segredo por enquanto. Né? Meio-dia, churrasco. Eu esqueci do churrasco da sexta-feira. Ah, Paulinho?
15: Ah, isso não pode
16: Passou
15: faltar.
16: Passou batido, churrasco, o baile, a animação do grupo De Pura Cepa, que estão aqui presentes, que depois vão fazer um número, tá, para o pessoal de casa acompanhar, só para dar um pontapé inicial da nossa ronda. E no sábado também, depois do programa Histórias de Vida, nós temos o churrasco, meio-dia. Né? De noite, churrasco, baile, com o grupo De Pura Cepa. No domingo, nós temos 10h30, missa crioula. Ao meio-dia, churrasco. De tarde, uma baita de uma reunião dançante, domingo de tarde. Animado por esses guris, louco de bom, que são de gaita e violão. E às 5 horas, o encerramento com extinção da chama.
15: Programação completa do Piquete Rancho Alegre. Antes da música, o pessoal Pura Cepa já está pronto aqui, preparado. Olha, eles querem cantar, eles querem tocar. Apresente os nossos convidados que estão aqui nesta programação especial, Paulo Marques.
16: Vamos da esquerda para a direita, então, Paulinho.
15: Vamos lá.
16: Tá. O Clébio, que é o filho do homenageado em memória, Pergentino e Eugênia Geller. Nós temos aqui o José Jair de Moura, que é o nosso amigo Chico. É o responsável pela cavalgada, pela cavalaria, que depois ele vai se manifestar também. Nós temos aqui o Carlos Alberto Vivian, que também faz parte, é um membro da patronagem. Aqui à minha direita, o Rogério de Moura, também faz parte da patronagem. A dona Eva, seu Olvides, que são nossos homenageados em vida. E ali nós temos o gaiteiro e o violeiro.
15: E é com eles que nós vamos agora. Queremos saber aí do grupo Pura Seca, que... Cepa. Cepa, Pura... Cepa, né? Cepa. Vamos conversar um pouquinho antes deles tocarem aqui, para que a gente possa conhecer um pouco mais, então, o grupo, de onde vem, e estão prontos, preparados. Aí se apresente aí, gauchada, para quem está nos acompanhando aí pelas nossas redes sociais.
7: Bueno, Paulinho, então, primeiramente...
15: Pode pegar o microfone.
7: Primeiramente, a gente agradece, né? Nós, então, o grupo da Pura Cepa, né? Estamos aqui hoje, então, em dois integrantes. A gente tem só que agradecer, né, pela oportunidade de ajudar a brilhantar o evento lá. Com certeza vai ser um evento gigantesco, né? E a gente faz um trabalho simples, mas com muito carinho, muito respeito. Gaúcho, com certeza, né? Cravado nos tento campeiro, sempre, né?
17: Sim.
7: E então hoje aqui a gente, estamos eu, então, Alexandre e o Neuri, para representar o conjunto aí. E vamos fazer umas marcas para vocês aí, espero que o pessoal goste, né? E aguardamos todos que possam se fazer presente, então, iniciando sexta-feira aí, vamos até domingo. Com certeza, com muita música campeira para todo mundo aí.
15: São quantos integrantes?
7: Nós somos em cinco.
15: Cinco?
7: Cinco integrantes.
15: Agenda, como é que está?
7: Graças a Deus, tá boa.
15: Tá
7: graças
15: boa?
7: A Deus, tá boa. Inclusive, a gente acabou não conseguindo pegar alguns eventos, porque Semana Farroupilha é muitas datas que coincidem entre elas, né? Então, esse ano, graças a Deus, o pessoal veio bastante mesmo atrás. A gente fez alguns eventos aí fora da cidade também. O pessoal tá gostando, graças a Deus. Como eu disse, um trabalho simples, mas um trabalho bem feito e com muito respeito, né? O pessoal, graças a Deus, tá gostando.
15: Vamos de música?
7: Vamos embora.
15: Pura Cepa, aqui na tua Rádio Cristal, Alexandre Neuri. Vamos com a boa música do Rio Grande, a música gaúcha. Abre essa gaita, gaita.

0: a cepa. Mas que qualidade de música, que qualidade de áudio. Ei, Alexandre, nos conta um pouco mais aí sobre a trajetória, como surgiu a ideia, quem são os demais integrantes, você já falava antes, e o nome, Pura Cepa, como é que surgiu?
1: Bueno, Paulinho, na verdade, começou aí faz mais ou menos uns 4 anos. O Lucas, provavelmente você conhece ele, o Bigode. O
0: Lucas Bigode.
1: Começou, então, eu e ele, né? Ele me falou um dia que sempre era convidado pessoal pra ir tocar gaita, né? Semana Farroupilha e tal. Diz ele, só que eu sou ali, tudo aí. Não, o bom era que tivesse um violão e tal. Disse, mas homem, mas podemos tentar, né? Não custa. E o estilo de música, tanto eu quanto ele, nós, enfim, é o mesmo, né? Então deu muito certo. E a gente começou. E eu lembro que o primeiro evento que a gente pegou foi no Abobrinha. A gente fez os 3 dias também com ele ali. Foi eu e o Lucas e o Carocinho na bateria. E daí, depois então, a gente viu que o pessoal começou a pedir um pouco mais e a gente foi também encorpando mais o conjunto, né? Colocamos um baixista também. E hoje então, somos eu, o Neuri, o Lucas, um baixista, então, e o Carocinho na bateria, né? Então, surgiu meio que, digamos, meio que numa brincadeira, mas sério, digamos assim, né? E graças a Deus tá dando certo, né?
0: E vai dar certo porque o pessoal tem talento. Parabéns aí, Alexandre. Parabéns ali. Talento da nossa comunidade. Agora, 7:22, nós temos muitas participações aqui, Patrão Paulo, e já vamos falar agora sobre as homenagens, sobre os homenageados. O Maneco Oliveira, deixando um abraço à prima Eva Moura. A Jana de Lázari também deixando um abraço aqui. Boa noite, Paulinho. Agradecer o Piquete por homenagear essas famílias, principalmente meus pais, Ovides e a Eva. Também a Helenice Marques deixando um abraço aqui a todos. Estamos acompanhando o programa, tudo organizado para a 39ª Ronda Crioula. A Dinara tá lá, acompanhando, tá tudo certo, né, Patrão Paulo? Abraço. A Terezinha Vivian, a Gisele do Carmo também, parabéns a Eva pela homenagem merecida. A Tereza Portela tá assistindo. O Antônio Elemar Geller, conhece, Clébio?
2: Um pouco,
0: né? Tá lá em Charqueado, juntamente com a Adriana, acompanhando o programa. Emídio Lamonato, é pura cepa mesmo, não tem conversa. Tá aí, os talentos da nossa comunidade. Vamos começar com a primeira noite e o casal homenageado in memoriam. Depois nós vamos falar da cavalaria, depois. Vamos começar com os homenageados, Paulo.
2: Em memória.
0: Então, eu gostaria de te questionar aí como foi a escolha, como se chegou aos nomes do seu Pergentino e da dona Eugênia Marques Geller. Como foi esta definição, ao que se deve, como chegaram a esses nomes, pessoas que a gente conhece, queridas lá da comunidade do Pontão da Borião.
3: Paulinho e ouvintes, o Pergentino Geller nasceu e se criou no Pontão. Eugênia Marques Geller nasceu na Cascata, que é ali do lado do Pontão, né? Moraram praticamente 40 anos lá no Pontão, né? Sempre colaborando com a comunidade, sempre ajudando, trabalhando. Meu tio, ela é minha tia, ela é irmã da minha mãe. Saudosa Eugênia, irmã da saudosa mãe. E eles sempre colaborando nas festas, nos bailes, em diretorias lá da capela, diretoria da escola. Então, eles sempre foram muito participativos na comunidade. E a gente não teve dúvida. Surgiu o nome deles lá e a gente entrou em contato com a família, com os filhos, né? E imediatamente eles aceitaram. Eu acho que muito merecida essa homenagem para aquele casal, porque trabalharam pela comunidade. O Pontão hoje é o que é, tá? Tem o dedo deles, tem a ajuda deles, a participação deles. Então, acho que mais do que merecida essa homenagem a este casal, Pergentino e Eugênia Geller.
0: A história de quem deixou um legado de credibilidade, de trabalho, de dedicação, Paulo.
3: Pergentino, todo mundo, quem não conhece Pergentino Geller, aquela calma, aquela tranquilidade dele, sempre pronto, sempre disposto para ajudar a quem precisasse, ajudar a comunidade. Ele foi muito participativo na comunidade. Então, acho que a gente foi iluminado por essa escolha a essas famílias.
0: É, e nós queremos conversar agora com o filho, que está aqui representando toda a família. O Clébio, vocês não se preocupem, porque o Clébio é emotivo e não poderia ser diferente, né, Clébio, nesse momento em que a família recebe esta homenagem. Boa noite.
4: Boa noite, Paulinho. Boa noite a todos os integrantes que estão aqui conosco. Bom, Paulinho, primeiramente, uma honra enorme, um prazer imensurável, né? O fato de ter lembrado do nosso saudoso pai, Pergentino Geller, da mãe, Dona Eugênia Farias Geller, né? Nos dá, acima de tudo, muito orgulho mesmo, porque cada um de vocês que estão aqui, que conheceram o meu pai, sabe do imenso orgulho das origens que ele teve, sabe? Ele tinha muito prazer, ele batia no peito para dizer que eu sou do Pontão, tá? Ele falava mesmo. Então, para a gente, que é filho dele, que sempre procurou honrar eles em vida, agora, com a lembrança que vocês tiveram ali, a gente vai fazer de tudo para honrar também, continuar sempre honrando ele e ajudando na ronda no que for preciso. A gente está à disposição, os meus irmãos que moram para fora, os outros aqui da cidade, vão estar, a princípio, todos presentes, né? Então, no que a gente puder ajudar, a gente está aí, disposto, até eu conseguir uns dias no meu serviço, para estar à disposição de vocês, né? Estamos aí para ajudar. A gente sempre que procurou honrar eles em vida, e agora, com essa lembrança que vocês tiveram, a gente tá sempre aqui junto para estar batalhando com vocês junto, e, na certeza, pedindo ao Papai do Céu que nos dê uma ronda abençoada, e ele vai nos dar, com certeza, e a gente vai estar lá para receber todo mundo que lá estiverem com a maior alegria possível, né, Paulinho?
0: Família foi surpreendida, Clébio, mas ficou alegre, satisfeita e emocionada por essa lembrança?
4: Ah, com certeza, Paulinho, não vou negar, a gente ficou surpreso, eu particularmente fiquei surpreso, né, porque a gente, como não é um assíduos assim, né, digamos, né, eu fiquei um pouco surpreso, mas acima de tudo honrado, com certeza muito honrado, né. E ali, quando surgiu o convite, a torno de 6 meses atrás, né, pensei, daqui vai demorar ainda,
5: vai,
4: né,
5: custar.
4: Vai demorar para chegar e tal, não, mas aí chegou, e estamos todos aqui felizes, contentes e prontos, né, para recepcionar todo mundo da melhor maneira possível.
0: É, e a gente percebe uma mobilização da família, uma organização em auxiliar, em colaborar, em contribuir com a Ronda Crioula em decorrência da homenagem.
4: Ah, com certeza, né, Paulinho? Todos angariados ali pelo Lemar e Adriano, estão longe, estão lá encharqueados, mas eles que estão puxando tudo à frente, juntamente com a Carla também, né? E a gente seguindo o que eles estão falando ali, procurando fazer aqui, né, da melhor maneira, né, Paulinho? E estamos aí, né, Paulinho? Com certeza vamos ajudar no que for preciso.
0: É, o Clébio toca num aspecto importante, Paulo, de que o seu Pergentino, o seu Geller, como a gente chamava também, ele gostava de lembrar das origens. E sempre que tinha oportunidade, gostava de retornar ao Pontão, seja nas festas, de visitar os familiares.
3: É, o Clébio tocou numa palavra bonita ali, que é honra, é orgulho, né? E eu acho que Pergentino e Eugênia servem de espelho para a família deles, porque foram um espelho, um exemplo de pessoas. O tio Pergentino, Paulinho tocou num ponto aí, ó, ele 2-3 vezes por ano, ele ia de casa em casa no Pontão. A gente brincava que ele fazia a praça, ele visitava todo mundo, porque lá todo mundo é parente de todo mundo, né? E o tio ia de casa em casa fazer uma visitinha, tomar um chimarrão, tomar um golinho de cachaça, que ele gostava, né? Posar, jantar, almoçar. O tio estava lá presente, sempre fazendo uma visitinha, contando um caos, uma brincadeira. Um fato que marcou muito.
0: Esqueceu de um detalhe aí, Paulo. De tomar o seu vinho também.
3: Também. Tá, vou tocar. Falei em bebida, lembrei. Uma vez ele estava lá em casa me fazer uma visita e tinha mais visitas. Tá? Aí a mulher serviu a janta e eu arrumei bebida para todo mundo e eu sabia que o tio ele tomava os remédios. Digo, pá, e o tio, e agora? Aí eu fui e perguntei para ele, digo, mas tio, eu sei que o senhor toma os medicamentos, o que, que o senhor quer tomar? Aí ele, com aquele jeito, aquela simplicidade dele, dizia, eu tomo o que vocês tomarem. Aquilo marcou muito, né? Ele fez por brincadeira, e ele tomava mesmo, ele era parceiro, ele gostava de um traguinho, né? Mas tudo no seu, na sua quantia, no seu normal.
0: no seu limite. Isso. E esta homenagem certamente ficará marcada na lembrança de alguém que faz e fez por merecer, né, Clébio? Pela trajetória de simplicidade, de humildade, mas de uma família construída com muita dedicação e amor.
4: Isso aí, Paulinho, né? Ele sempre foi um cara muito, muito família. E isso que o Paulo falou, e agora só mostra, assim, ele tinha uma mansidão muito grande. O mundo podia estar desabando. Ele tinha aquele jeitinho dele, calmo, tranquilo. Ele passava para a gente aquela mansidão sempre, sabe? Então, isso aí, para nós, né, só faz a gente querer fazer mais e melhor ainda, ajudando você no que for possível. Até um pouquinho antes da gente vir para cá, estava trocando mensagem com o Lemar, nos falando entre todos nós ali. Até o Lemar disse, bom, está tudo encaminhado, tudo organizado da maneira que a gente quer fazer. Agora é só esperar a data, chegar lá e tentar fazer da melhor forma possível. A
0: expectativa é grande.
4: Muito grande, Paulinho. Com certeza, muito grande. Estamos ansiosos, mas estamos aí, pronto e firme para o que der e vier, né, Paulinho?
0: E as homenagens começam pela manhã, então. Vamos conversar com o Chico Moura, que é responsável pela cavalaria. A cavalaria que sairá muito cedo lá do pontão da Boa União até aqui o cemitério municipal. Chico, boa noite.
5: Boa noite, Paulinho. Quando o Paulo foi para ser patrão, ele disse para mim, quando foi assumir, Chico, eu assumo, mas eu quero tu na parte da cavalgada, dos cavalos, para te arrumar os cavaleiros. Digo, não, Paulo, essa parte eu acho que eu consigo. Daí fui falando com os amigos e coisa, e consegui. Vamos vir aqui na cidade, se Deus quiser. Vamos sair de lá às 7 horas da manhã. Viemos, vamos fazer um lanchezinho ali perto do Dirceu dos Pneus. Quem não conhece o Dirceu ali, já arrumemos um terreno ali para nós fazer um lanche ali. Vamos fazer um lanchezinho ali da manhã, que vem, às vezes, guri de longe, sem tomar café, sem nada, né? E daí viemos na chama aqui, direto no cemitério, para acender a chama às 9 horas. Daí saímos daqui às 9 horas e vamos almoçar no seu Valmor Cavalini, que está esperando nós lá com uma baita festa, lá um baita churrasco. E daí depois vamos tomar café... De tarde, por as 3 e pouco, na minha irmã, na Eva, lá no Ovildes. Vão tomar um café forte lá, um café.

0: Não, isso aí tá tudo organizado, eu já fiz tudo, já temos papel na mão, já fumo na inspetoria, já fumo ali na prefeitura, já tá tudo organizado, essa parte já tá tudo pronto, tudo legal.
1: Tudo certo, tudo correto.
0: Tudo certo, então.
1: Teremos este primeiro dia, já nós falaremos de outras homenagens também. Mas agora, vamos homenagear o seu Pergentino e a Dona Eugênia que estão lá em cima, Clévio? Com a música, com esses talentos da comunidade... Pura Cepa, aqui na tua Rádio Cristal, a música do Rio Grande com os talentos aí da nossa comunidade.

0: Pura Cepa aqui na tua Rádio Cristal, talentos da nossa comunidade e nunca demais, né, Clébio, Chico, Vivian, Paulo, Rogério. Sim, o Rogério, a dona Eva, ouvides, a gente trazer os talentos da nossa comunidade. Como é bom ouvir os talentos com qualidade, coisa linda. Parabéns aí, Alexandre, Neuri, extensivo a todo o grupo aí do Pura Cepa em Soledade. Temos muitas participações aqui. O Rodrigo de Moura, parabéns a todos envolvidos desta ronda e também a todos homenageados. Grande abraço. O Felipe Lancini também deixando parabéns. A Vanessa Aguirre, parabéns aos homenageados da Ronda do Pontão, especialmente a família do tio Pergentino e da dona Eugênia Geller. O Leandro está lá na audiência, o Leandro Nadal de Marque. Abraço, Leandro. O José Vital de Grandes, parabéns a todas as famílias homenageadas. O Maneco Oliveira, primo Chico, abraço de Espumoso, tá acompanhando lá, Chico? Abraço ao Maneco Oliveira. A Rejane Tomazini, boa noite, Paulinho. A coordenação do Pontão parabeniza todos os homenageados e os integrantes do Piquete Rancho Alegre. A Rejane e também o Júnior, que estão na nossa audiência e coordenam a comunidade lá do Pontão. A Veronice Santos, conhece, Clébio?
1: Muito, Paulinho. Quem não conhece a Veronice, né?

0: Grande comadre Veronita, lá na Travessa Lajeado, nos acompanhando. Beijão. Obrigado aí pela audiência, pela companhia. O Cal também está nos acompanhando. Grande Luiz Carlos Lúcio, Cal. Boa noite, estou escutando. Saudade do tio das canastras e tomar aquele vinho feito por nós. É, o seu Guedes gostava muito de uma canastria e jogava bem, não era fácil ganhar do seu Guedes uma canastria, né, Clévio? É, abraço.
1: A satisfação dele era durante a tarde estar jogando a canastrinha dele sempre, né, Paulinho?
0: Era impressionante. O Antônio Lemar está lá indo para o baile com o João Luiz Correia aqui no CTG Ramiro Barcelos em Charqueadas. Vê se dança alguma coisa, né, Lemar? E não pisa no pé da prenda. Abraço, Lemar. Ah, o Paulo e a Luísa estão indo junto também, né, Cláudio? Pelo que a gente sabe, né?
1: Sim, estão vindo junto na quinta-feira, né? E vão vir junto, sim, e acredito que esteja junto lá os dois agora.
0: Estão,
1: né,
0: indo. Abraço a Lourdes Ferreira, a Vânia Aguirre. Esse piquete tem meu respeito. Edi Portela Correia, parabéns aos homenageados, inclusive a dona Erinilde e o Valmor Cavallini. Enfim, muitas participações aqui. O programa está com muitas participações aí pelo Facebook. Vamos falar do homenageado em vida, que será o seu Valmor e a dona Erinilda, que recentemente o seu Valmor foi homenageado aí pela Câmara de Vereadores, uma figura querida de todos nós, Paulo.
2: É. Antes disso, foi homenageado em Histórias de Vida, né?
0: Seu Também. Valmor,
2: é. Pela Rádio Cristal.
0: Naquele final de semana em que ele foi homenageado pela Câmara de Vereadores e também aqui na tua Rádio Cristal.
2: Uma bela escolha, né? Pela Rádio Cristal. E também a homenagem na Câmara de Vereadores. Falar sobre aquele casal é muito fácil, porque umas pessoas muito boas. Pessoal que trabalha, as pessoas humildes, pessoas que também são grandes colaboradores da nossa comunidade, Paulinho. E então, eu acho que a gente foi iluminado, graças a Deus, pelas escolhas aí, porque famílias tradicionais da nossa comunidade, Paulinho, né? Seu Valmor, dona Erenilda, sempre colaborando, participando lá na nossa comunidade. Seu filho, Horacio, a filha também, a Luciana. Todo mundo sempre foram, que sempre frequentaram a nossa comunidade. E não pensaram duas vezes em aceitar essa homenagem, porém.
0: E aqui eles disseram isso, que aceitaram com muito prazer, com muita alegria, esse convite desta homenagem.
2: E eu acho que não é diferente, a alegria é nossa, da patronagem, da comunidade do Pontão. Se sente honrado, se sente orgulhoso em ter um casal que nem eles, em terem aceitado essa homenagem. Então a gente fica muito contente. E eles também, não é diferente, estão muito contentes também, com certeza.
0: E a gente pode acompanhar aqui no Histórias de Vida a alegria
2: deles. Eles não puderam vir, porque tinham compromissos hoje, mas se não, com certeza eles estariam aqui também fazendo essa festa bonita aqui nos estúdios da Cristal.
0: E nós queremos conversar agora com o Carlos Alberto Vivian, integrante da patronagem, sobre todo esse trabalho de mobilização. A gente que tem acompanhado, Vivian, esse trabalho de mobilização do piquete com muita seriedade, com muita dedicação. Boa noite.
3: Boa noite, Paulinho. Boa noite aos ouvintes da tua Rádio Cristal. É uma alegria, né, participar da patronagem, né, e convidar todo mundo para participar, né, da Semana Farroupilha.
0: Foi pealado aí pelo patrão Paulo?
3: Foi.
0: Não teve como dizer não?
3: Não.
0: Tá muito feliz em participar.
3: Tô.
0: É um grupo de trabalho que se dedica, e diga-se de passagem, de forma voluntária.
3: Isso.
0: Tá feliz com isso?
3: Tô.
0: Tá na organização.
3: Tá.
0: O Vivian me disse, eu não sou muito de falar, mas hoje vai dar o seu pitaco aqui, seu chasque. Quero falar com o Rogério também, que integra a patronagem, Rogério Moura, que integra a patronagem também. Desde os primeiros momentos, Rogério, a gente percebeu um clima de muita dedicação, de organização do piquete Rancho Alegre para a organização dessa Semana Farroupilha. Boa noite.
2: São oito casal, Paulinho, que fazem parte da nossa patronagem. Oito pessoas, oito casal, e todo mundo pega junto. Ali não tem patrão, não tem, eu decido, não. A gente decide em conjunto. Nós somos um grupo de famílias lá e estamos trabalhando junto pela comunidade.
0: E é assim que tem que ser, né, Rogério? Um trabalho de um grupo, cada um tem sua opinião, mas todos com o mesmo intuito de fazer com que a Semana Farroupilha seja forte lá no piquete Rancho Alegre.
4: É isso aí, Paulinho. Boa noite a todos que estão nos ouvindo na Rádio Cristal. A gente está lá, né? A gente está reunido, trabalhando para fazer o melhor, né? A gente gosta muito de trabalhar em conjunto. Já temos um lote ali de de pessoas junto com nós, então tá dando certo, né? A organização, a comida também, vai ser uma comida muito, muito boa, temperada, né? O pessoal gosta muito das comidas do plantão, né? A fala é grande do pessoal. Então, temos aí para fazer uma ronda bonita com os homenageados, né? E todo mundo que participe da nossa ronda lá.
0: E tem uma baita estrutura com o Girás Esportes lá para receber, para montar a estrutura, né, Rogério?
4: Lugar é grande, né? Lugar tem pro pessoal bastante lá, né?
0: E vai ser uma grande semana Farroupilha.
4: É, com certeza. A gente está esperando, né? Muito depende do tempo, mas eu acho que o tempo vai dar uma colaborada. Eu acho que vai colaborar com nós.
0: É, já nós vamos olhar a previsão do tempo aqui, para quem está nos acompanhando pelo rádio, pelo Face, pelo YouTube. É um grande número de participações aí pelo Facebook, pelo YouTube. Estamos com uma grande audiência. Diga aí, patrão.
2: Depois vamos falar no cardápio da ronda, né, Paulinho?
0: Vamos falar no cardápio da ronda. Agora nós vamos com mais um pouco de música, depois nós vamos falar com a dona Eva e o seu ouvintes, homenageados aí da Ronda Crioula. Diga, Rogério.
4: É, Paulinho, eu queria também, tem um pessoal lá da Raia da Pedra, uns amigos meus que pediram que estão na escuta, o Alemão e o João de Lima e o Ademir de Lima. Daí eles pediram para tocar uma música para eles, do Cavalo Tostado. Eles gostam muito dessa música.
0: Então vamos lá com o Pura Cepa e esta música, tá no repertório aí? Dá tempo ou te botaram vocês numa fria aí já?
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0: Pura Cepa. Era essa música mesmo, Rogério?
1: Era mais ou menos essa
0: aí. Era essa aí? Mas quem fizemos, sabe fazer ao vivo, até achei, deixou na Berlinda, mas os homens sabem tocar, né?
2: Essa aí nós vamos deixar pro dia do baile.
0: Do dia do baile, Eder?
2: Do baile, vamos deixar o pessoal ansioso.
0: Ah, tá certo então. Abraço, obrigado, Alexandre Neuri aí do conjunto Pura Cepa aqui em Soledade. Agora 7 horas 49 minutos, lembrando que o programa especial hoje é com o Piquete Rancho Alegre do Pontão da Bonião, com a parceria do Sicredi, com a campanha Aniversário Premiado 45 anos. Vamos falar da homenagem ao seu Ouvides e a dona Eva De Lázari, patrão Paulo, estas pessoas, este casal querido também lá da comunidade. Dicas de passagem, ano passado o Ouvides foi entrevistado aqui no Histórias de Vida durante a Ronda Crioula.
3: Foi, justamente, foram entrevistados na História de Vida. É um casal, e inclusive ele é o ministro da nossa comunidade lá, né? E o ministro, eu considero o ministro um cargo assim muito importante, Paulinho. O ministro, depois do padre, é o ministro numa comunidade. Eu acho que a gente tem que ter um grande respeito, tem que dar valor para o ministro, porque é através dele que a comunidade, né, Paulinho? E a dona Eva também, sempre ajudando, sempre colaborando lá, em liturgia, em tudo. Tá? É numa doença, é uma pessoa que está em dificuldades, casal, estão sempre junto. Estão sempre parceiro, na boa, na ruim, eles estão do lado. Né? Então, a gente pensou neles também. E eu acho que não foi uma má escolha, né, Paulinho?
0: Tá longe de ser.
3: Graças a Deus, né? E eles também não pensaram, aceitaram na hora com muita alegria. E a alegria é nossa, da patronagem e da comunidade, eles têm aceitado essa homenagem muito justa, Paulinho.
0: E nós queremos conversar com eles, então. Passa o microfone aí, patrão Paulo, para a dona Eva, seu Ouvides. Dona Eva, esse momento importante de emoção da família, né, em receber essa homenagem, esse casal querido lá da comunidade, como o Paulo destaca. Boa noite.
4: Boa noite a todos, boa noite da Rádio Cristal, os que estão ouvindo nós aqui, né? Então, a gente agradece esse grupo, essa patronagem que pensou em nós, que nós não esperava. Teria, às vezes, gente melhor do que nós, né? E fomos nós sorteados nessa ronda, né? E a gente quer agradecer a Deus também, né? Em primeiro lugar, também agradecer a Deus que nós possamos fazer uma boa ronda e dê vida e saúde a todos, né? Porque nós fomos já homenageados lá onde nós morava, no Bom Sossego, de Ibirapuitã, né? Faz 2012. Que daí nós íamos morar ali no Pontão. Fomos muito bem recebidos por essa comunidade, né? Foi uma comunidade excelente para nós. Como nós trabalhávamos lá, nós continuamos ali nessa comunidade. E daí, como a comunidade, ela até sentiu de nós ter vindo embora, igual, mas a gente está sempre participando. Ganhamos homenagem lá também, em 2012. Nós íamos em 2000 embora aqui para o Pontão. Ali foi excelente o nosso lugar aqui, conviver com as pessoas, né? Que nem a gente convivia lá. Eu trabalhei lá como catequista ali também, ele continuou como ministro, né? E temos levando, ajudando a comunidade, a gente está lá para ajudar o que é preciso, né? A gente sempre diz, o que é preciso, o que está no alcance nosso, nós ajudemos.
0: Sempre fazendo, né? Com carinho e com amor.
4: Com carinho e amor. Então é muita gratidão que a gente tem por essa comunidade e por eles ter pensado no nosso nome, né? A gente agradece de coração mesmo.
0: Seu Ouvides, o que o senhor tem a dizer sobre essa homenagem que o senhor e a sua esposa, a dona Eva, irão receber lá do Piquete Rancho Alegre?
5: A gente agradece mais a Deus em primeiro lugar, né? Porque se não fosse ele, ninguém estava aqui, né? Hoje nem nunca, né? Então, a nossa gratidão a Deus de permitir de ter, chegar nesses momentos, né? Da vida, né? Por nascer e se criar lá para baixo, no Encantado, lá naquela região do Cerro, lá dos Parerais, e tomar vinho e comer uva bastante, né? Quando era criança, né? Brincar com carinho de lomba e pescar na sanguinha que tem por lá, né? E vim parar aqui agora no outro sistema, né? Aqui já não é tanto uva e coisa assim, né? Mas é a gauchada lida com fazenda e coisa,
0: churrasco.
5: Com churrasco. É um pouco, sempre um pouco diferente, né?
0: É, mas eu tenho a impressão que vocês também foram surpreendidos por esta homenagem, demonstrada com muito carinho, seu Vides.
5: Não, a gente fica muito faceiro, né? Porque a gente. O bom mesmo é ser homenageado enquanto é vida, né? Depois de morto, é boa também para os familiares, mas o que morreu já foi, né? Só uma lembrança boa, né?
0: Estão na expectativa, então, da homenagem.
5: É, claro, isso aí é. Esperemos que vá tudo bem, né? Que corra as mil maravilhas, pô.
0: E vai ser, né, dona Eva? Porque a gente sabe do carinho, inclusive aqui pelo Facebook, as pessoas se manifestando de forma carinhosa com esse casal que tem o apreço lá da comunidade.
4: Vai ser uma homenagem muito linda. E a gente espera também que a gente vai dar um café, né, à tarde, que o pessoal vão lá com nós saborear desse café junto com nós lá.
0: Aquele café campeiro?
4: É, aquele café campeiro. E a gente tá faceiro esperando o pessoal. Vai esperar com muita alegria. E nós queremos muito faceiro. Porque nós não esperávamos essa homenagem. Não, não é, fosse dizer que sonhasse nem por sonho. Fiquemos muito faceiro.
0: Aguardando
4: a homenagem. E estamos aguardando o dia. Parece que tá passando assim, né? Bem, tá rápido até, né? Parecia tanto tempo, mas quando vejo, tá aí.
0: Contagem regressiva.
4: É, contagem regressiva. Temos na expectativa de chegar o dia.
0: E tá chegando o dia.
4: Tá chegando.
0: É na próxima sexta-feira, né?
4: Temos muito contente. Bah, é uma alegria imensa.
0: Tá certo. Antes de finalizarmos com o patrão Paulo, ele vai falar da comida campeira, dos pratos que serão servidos, do valor também. Nós queremos finalizar e tocar. Nós temos mais duas músicas aí com o Pura Cepa para fecharmos o programa agora às 7h55. Vamos com mais música aí e depois.

0: Uracepa, aqui na tua Rádio Cristal, esses talentos da nossa comunidade, hoje representados aqui pelo Alexandre e pelo Neuri. Nós estamos ao vivo no rádio, estamos ao vivo no Facebook e também no YouTube. A Lourdes Ferreira está assistindo o programa, a Vânia Aguirre Guerra está lá no pontão. Abraço a Vânia e o Valmir. Esse piquete tem meu respeito. Edi Portela Correia, parabéns aos homenageados, inclusive ao seu Valmor e a Erinilde. Também aqui nós temos a Sandra e o João de Lima parabenizando a todos. A Lourdes Nivalda também parabenizando os homenageados. Tem aqui a Rosana Ferreira. Abraço a todos. Sucesso, Neuri Ferreira. Ah, o pessoal aí, gaiteiro, né? Então, parabenizando. Cresci Marques de Oliveira, parabéns a todos. Estamos assistindo. Neuri, um grande gaiteiro. Parabéns, Neuri. Maria Lourdes Ruas, boa noite. Parabéns aos homenageados. Eduarda Vogel, parabéns para os meninos da Pura Cepa. Gabi está mandando um abraço para o papai Alexandre e para o amigo Neuri. Manda um abraço lá, Alexandre.
1: Com certeza, né? Temos que mandar um abraço. As mulheres da casa ficaram lá, né? Só no aguardo. E, na verdade, a pequena, assim, ó. A pequena, quando eu pego o violão, ela já vem pra roda também. E eu acho que vai dar uma dupla futuramente aí, viu?
0: Tá certo. Neuri, manda um abraço aí, Neuri.
2: Então, meu boa noite, Paulinho. Meu boa noite a todos os ouvintes aí de casa. Quero agradecer a todos que estão mandando um abraço aí. E quero remandar esse abraço bem apertado a todo o pessoal que relembrar do amigo aí, estão presenciando esse pessoal aqui.
0: Grande abraço, talentos da nossa comunidade. O Toinho lá no Passo dos Loureiros está deixando um abraço. Luciano Balbinotti parabenizando a patronagem pelas homenagens. Janete Gonçalves, parabéns para os meninos Pura Cepa, especialmente ao meu genro Neuri. Tá aí o pessoal acompanhando. A Duclécia Vogel também, parabéns ao Alexandre, ao Neuri. Pessoal fazendo sucesso aqui, hein? Fez sucesso aqui e vai fazer sucesso lá no Piquete Rancho Alegre?
3: Muito mais.
0: Muito mais.
4: Aqui é só uma palinha.
0: É uma palinha?
4: Uma palinha.
0: Estarão animando na sexta, no sábado e no domingo, né?
4: É, eles vão de mala e cuia pro pontão, se Deus quiser, né, gurizada?
1: Com certeza.
0: O Henrique Moraes também deixando um abraço à gurizada do Pura Cepa. O Valdecir Bax também, um abraço a este povo da comunidade linda Pontão. Da Boa União, o Luiz Batista. Luiz Batista, se a gente falar. Agora, se eu falar o negão das bebidas, aí o pessoal conhece, né? Tá deixando um abraço aqui. Estará junto lá na Semana Farroupilha também, né?
4: Tá Paulo? Junto, tá trabalhando junto lá com nós.
0: Alessandra Lima, homenagem merecida, pessoas maravilhosas da nossa comunidade. A Suza Valendorf também. Em nome da Clínica Cavalini, ficamos agradecidos pelo convite. Abraço a toda a comunidade. Benhur Halber também, parabéns ao casal Eva e Ouvides. De Benhur e Janice, do Piquete Velha Querência do Bom Sossego. Aliás, Bom Sossego tem uma característica. Piquete Velha Querência lá também irá realizar a sua ronda crioula, né?
3: Não, é. Foi fundado
0: o seu tempo lá, seu Vides. Muitos programas fizemos aqui do CTG Velha Querência do Bom Sossego. Estamos aí, inclusive, vamos manter contato para divulgar também a ronda crioula do CTG, do Piquete Velha Querência lá do Bom Sossego. Ivone Santos parabenizando todos os homenageados, a Regiane Tomazini também, enfim, são muitas as participações aqui. A gente quer agradecer a grande audiência da tua Rádio Cristal.
1: Sim. Paulinho, até quero pedir um pequeno espaço aqui. Dia 19, então, nós vamos estar tocando lá no Bom Sossego, né? Nós vamos estar fazendo baile lá, então. Então, agradecer também e deixar o convite pro pessoal, né? Se pudesse comparecer também lá dia 19.
0: Dia 19, então, Velha Querência lá na comunidade do Bom Sossego, Ibirapuitã. Patrão Paulo, estamos na reta final aí, muitas participações, a gente quer agradecer a todos, estamos aí na contagem regressiva para a abertura da Semana Farroupilha na próxima sexta-feira. Cardápio, patrão.
4: Isso é importante.
0: Eu já sei aquele cardápio especial, o pessoal lá da cozinha me conhece, porque Clébio, quando eles fazem aquela ponta de peito, não tem quem ataque.
4: Eu acho que o pessoal está ansioso no cardápio e no valor do cardápio, né,
0: Domingo? No valor também.
4: Né? O cardápio, Paulinho, churrasco, né? Gado, ovelha, galeto, quirera com carne de porco, carreteiro, aquele feijão com corinho de porco, que os antigos, tá? Vai sair lá também na nossa ronda, né? Salada de todo tipo, então, bebida gelada. O cardápio, Paulinho, é aquele cardápio costumeiro de sempre, é coisa boa, é boia boa.
0: Qualidade?
4: Nós temos lá a nossa equipe da cozinha, a Cristiane, ela vai ser a chefe da cozinha lá e E com certeza a cozinha está em boas mãos lá, porque lá sai coisa boa, lá vai sair boia boa. Te garanto que todo mundo vai elogiar aquelas boias lá.
0: Carne boa,
4: carne boa,
0: bebida boa.
4: Bebida gelada, carne boa. É, o valor, né? O valor R$50 o cartão. Eu acho que está de bom tamanho. A gente procura atender bem, procura também não cobrar um preço acima do... Né? Então, acho que está no alcance de todo mundo. R$50 fica bom para todo mundo.
0: Com certeza. E teremos uma grande ronda crioula lá no piquete Rancho Alegre do Pontão. O tempo vai colaborar, tem uma previsão de chuva aí, mas nós vamos acreditar. Vamos falar com São Pedro hoje à noite. Vamos ter um enviado especial, Cleber, o seu Paulo Henrique Pinheiro, para conversar com o São Pedro para que ele possa nos ajudar na ronda crioula, porque além das atividades, teremos os cavalarianos na sexta-feira. E que certamente o tempo irá colaborar com isso.
4: É, eu acho que pelo menos na sexta-feira, o pessoal da cavalaria, né, Chico?
3: A gente torce que esteja o tempo. É, não chovendo sexta-feira tá bem bom, porque daí os cavaleiros podem vir, todos que estão avisados e coisas que vão vir com nós. Daí não chovendo, até pode chover para a volta mais de tarde, mas para vir aqui para a cidade, o bom é não chover. Se desse para segurar, se pouco até de tarde, tava bem bom.
0: Vamos torcer para isso. Patrão Paulo! Suas considerações finais, quero agradecer a todos desse programa especial que a tua Rádio Cristal está trazendo com as entidades tradicionalistas, valorizando a cultura, mas valorizando a dedicação da patronagem que trabalha de forma voluntária, de forma dedicada para o fortalecimento especificamente aí do piquete Rancho Alegre do Pontão da Bonião. São quantos anos de história, Patrão Paulo?
4: 39
0: anos
4: de história. É a 39ª ronda. E eu queria também, Paulinho, aproveitar a oportunidade, agradecer esses amigos que vieram aqui, os colegas de patronagem, o Chico, que é outro baita parceiro, que também não tem hora, não tem lado para chegar nele, muito, está sempre pronto. Tá? Os familiares dos homenageados, a gente agradece os músicos. Tá? E agradece também aquelas pessoas que estão nos acompanhando em casa e aproveitar a oportunidade, Paulinho e ouvintes, convidar para a nossa ronda. Sexta-feira, os caminhos é para o Pontão. A gente está lá de braço aberto, de cara alegre, para receber todo mundo da melhor forma possível. A gente agradece, Paulinho, a Rádio Cristal, pelo apoio, parceira de sempre a nossa Rádio Cristal. Sempre esteve lá e o dia que eu estiver lá, que a gente estiver no comando, a Cristal vai estar junto, Paulinho. Pode ter certeza disso.
0: Estamos presentes há 39 anos, desde a primeira ronda.
4: Desde a primeira ronda. Então, a gente... isso é uma parceria antiga. E se depender de mim, essa parceria vai durar para sempre, se Deus quiser.
0: E se depender da tua Rádio Cristal também?
4: Também. Né? Então, a gente fica muito contente, fica emocionado. E agradece essa oportunidade aqui, Paulinho. Uma hora de programa ao vivo, isso... Meus parabéns.
0: É uma roda de conversa como forma de valorizarmos as entidades tradicionalistas que se dedicam, que trabalham em prol das suas comunidades, como é o caso do Piquete Rancho Alegre.
4: É isso aí. A gente. A homenagem em memória. Tá? A homenagem em memória. Bah, mas morto. É um reconhecimento da sociedade. Ele é lembrado porque ele deixou um legado. E ele merece ser lembrado. É o caso do tio Presentino e a tia Eugênia. Já foram, mas homenagear morto. Não, é um reconhecimento. Eles foram, mas a família está presente. E homenagem justa. Já foram, mas deixaram um legado. E a gente tem muito orgulho do legado que eles deixaram. Por isso que a gente escolheu eles para ser homenageado. E as pessoas em vida, então, isso nem se fala. E as empresas também. A gente agradece a Cotrijal, a Clínica Cavallini, né? Empresas de renome na região que também aceitaram. A gente fica muito orgulhoso, muito contente com a Cotrijal e a Clínica Cavallini. A família do seu Ovis, a dona Eva, o seu Valmor e a dona Erenilde, que não puderam estar presentes, mas eu tenho certeza que eles estão muito orgulhosos também por essa homenagem.
0: É, e a gente percebe, Paulo, no semblante de todos que estão aqui, a gente conversou com a família do seu Valmor, que também está muito feliz com a homenagem, tenho certeza o reconhecimento da Cotrijal, da Clínica Cavallini também, é uma homenagem que será prestada com muito carinho, porque as homenagens estão sendo prestadas com muito carinho, foram pensadas, e é um reconhecimento a todos. Quero agradecer então a presença de todos. Agora são 8 horas e 9 minutos. Passamos um pouco do tempo, mas o papo estava bom. Rogério, quer deixar um recado aí?
5: Paulinho, queria avisar o pessoal que foram na nossa janta lá, nas refeições, que leve dinheiro ou cartão, porque o nosso Pix lá está muito ruim. Não está dando certo o Pix da nossa comunidade lá. Então, as pessoas que puderem, né, levar dinheiro em mão, ou daí o cartão, favorece bastante para nós lá, né?
0: É, dá tranquilidade também para quem for.
5: Isso aí.
0: Facilita para todos. É, a gente está sabendo que tem alguns problemas de internet no interior, tem oscilado bastante e fica difícil. Então, nada melhor que levar o dinheiro em espécie. Facilita, né, patrão? Facilita. No microfone lá, patrão. Dá uma faladinha no microfone para o pessoal escutar. Grande audiência.
4: É, eu acho que se o pessoal levar um dinheirinho em espécie, um troquinho, né? Leva um troquinho no bolso, que aí não fica travando a fila, porque ninguém vai ter culpa se a internet começa a oscilar. Então, se tiver um troquinho no bolso ali, um cartão, evita o Pix e as coisas fluem melhor.
0: Tá certo. Quero agradecer a todos. Obrigado, Clébio, Chico, Vivian, patrão Paulo, Rogério. A dona Eva quer dar um recado final? Tudo certo, dona Eva? Tudo certo. Obrigado, ouvintes. Obrigado, Neuri. Obrigado, Alexandre. E vamos finalizar o programa aí com uma boa música do Rio Grande. Depois nós teremos um encerramento especial aqui no programa.

0: Tá aí, pura sepa, obrigado Alexandre, obrigado Neuri, obrigado a todos que nos acompanharam. E agora nós temos um recado final de um novo locutor que tá surgindo. Qual é teu nome?
1: Arthur.
0: Tu é filho de quem, Arthur?
1: Paulo Marques.
0: E de quem mais? Da dona?
1: Edinara.
0: Edinara. E a Mana, tá escutando também?
1: Sim.
0: Então, obrigado a todos que aqui compareceram e...
1: Obrigado a todo mundo pela audiência.
0: Tá aí, obrigado Arthur, obrigado a todos que nos acompanharam neste programa especial aqui na tua Rádio Cristal, em FM 100.5. A gente fica agradecido a todos pela presença e amanhã estaremos de volta, 7 horas da noite amanhã com o Rancho Vó Antônia. Amanhã teremos das 7 às 8 um programa especial com o Rancho Vó Antônia. Jorginho V2 me falou que está mobilizado aí com toda a sua patronagem, com todos os homenageados para participar do programa amanhã. Aqui na tua Rádio Cristal. Vem dar mais um boa noite aqui, Arthur. Dar um boa noite bem forte aqui. Vamos aparecer na tela, vamos aparecer na câmera aqui. Dá um boa noite.
1: Boa noite.
0: Boa noite. E até o dia 11.
1: E até o dia 11. Até o dia
0: 11. Lá no pontão.
1: Tá
0: aí, abraço a todos que nos acompanharam nesse programa especial aqui na tua Rádio Cristal, no rádio, no Face e também no YouTube. É, e de imediato, o Clébio tava numa expectativa muito grande, que ele quer acompanhar o seu Grêmio, porque acredita que o Grêmio vai vencer. Será? Vamos lá.

0: do lance do Grêmio, Rodrigo.
1: Começou com uma tabela espetacular na ponta direita entre Tetê e Diego Caio. O Krovinovic recebeu a bola dentro da área, muito bem marcado. Se desvencilhou da marcação e mandou pro jogador do Grêmio, o Caio, chutar. Olha, o chute foi, o goleiro precisou de dois tempos para pegar. O placar é 0-0, informação Sicredi.
2: Não foi atenção. Gol por capricho, Deboni.
3: É.
2: Bela jogada do Grêmio.
3: Bela.
2: Funcionando pelo lado direito, o TT fazendo uma boa participação. Não foi gol por capricho. Grande defesa do Arcanjo.
0: Atenção, te liga aí. Tempo e placar no futebol da Gaúcha. No Barradão são 14 minutos e meio do primeiro tempo. Vamos fechar a rodada do Campeonato Brasileiro. 14 e meio, eu confirmo. 0 Grêmio, 0 Vitória, Bertoncello.
4: O empate deixa o Grêmio na 15ª colocação com 29 pontos, 4 pontos acima da zona de rebaixamento. 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
0: Vitória na bola pra área, ela tá viajando, passa do Gustavo e vai embora. Gente, deixa eu te dizer, hein? 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Carlos Vinícius ajeita a bola com a coxa para Krovinovic. Este tá abrindo lá do lado esquerdo para Pavon. Se mexe o Krovinovic, prende a bola Pavon. Uma bola mais à frente, tempo futuro para TT. TT tentou no Krovinovic. Se passou da bola, deu certo, caiu para TT. TT abrindo na jogada, a jogada na direita pro Caito. Passou aqui, Vilha Sante. Caito bateu de canhota, Arcanjo! Olha o Caito aí, gente! Conta, Rodrigo!
1: O Caito fez de conta que ia passar pro Krovinovic na ponta direita. Aí puxou para a esquerda e com a perna que não é a boa, chutou na direção do goleiro do Vitória. O placar é 0-0, informação Sicredi.
0: 16 do primeiro tempo. 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Lá vai Zé Vitor, lá vai o time do Vitória. Ele deixa curtinho na meia direita ali para Mateuzinho. Mateuzinho abriu para o xará dele, que é o Mateuzão, o Matheus Silva. Outra vez para Zé Vitor, que é um cara grande, esguio, bem alto ali, abrindo o meio-campo do Vitória. Não menos alto que ele é o Caíco, o ex-jogador do Juventude. Abre aqui para Luan Cândido. Esse jogou no Grêmio. Jogou no Grêmio, né? Foi pro Grêmio, né? Lá na direita, para Matheus Silva. Cruzou, rasteiro. Corta Noriega. Vai voltar a bola para Zé Vitor. Ele domina, ganhando ali no Krovinovic. Krovinovic queria a bola no pé. Não era o Pavon. Lançamento agora do Vitória aqui na esquerda. Vai dar não. Não deu pro domínio do Jamerson. Quero te ouvir mais. César Cidade Dias conquistando confiança demais. CCD 0-0, 17.
5: É, o Grêmio tem mais uma vez uma atuação com alguns componentes coletivos bons. O lado direito mais uma vez funcionando. O Grêmio já teve oportunidade de sair na frente, tenta jogar, tenta dar um ritmo diferente pro jogo, mas a gente sabe que na casa do adversário ele é sempre perigoso e tá sendo quando joga por aqui.
0: Meleiro, ninguém facilita tanto. Foi atropelado ali o Tárzia pelo Gustavo Martins, mas ele deu toque na mão, por isso os protestos que você ouve aqui, né? O torcedor do Vitória tá dando a bola para o Grêmio, já cobrado pelo Vigia Sante. Tem pressa o Grêmio para sair do campo de defesa. Uma bola que foi tocada do Noriega para Pedro Gabriel, mais à frente, caído pelo lado esquerdo hoje o Pavon. Peteta pela direita, a bola chega no campo de defesa onde está o Wallace. Hein? Não, fiquei com a impressão que alguém tinha chamado. É a gritaria aqui do estádio mesmo. Tá cortando Brits para o time do Vitória. Pedro Gabriel tenta no peito. A bola foi dominada. Outra vez com o Pavon. Aí o jogador do Vitória queria falta. Protesta mais uma vez o torcedor rubro-negro. A bola chega aqui do lado direito para Diego Caio. Empurrando mais à frente no corredor direito para TT. Chamou, tabelou. Devolução no 2-1 agora com Vilha Sante. TT corre atrás dela. Jamerson chega primeiro. Volta para Luan Cândido, que bate a bola para frente. Rebatida por Gustavo Martins, Krovinovic de cabeça, torneou, ajeitou para Noriega, dividiu com ele o Kaique, vem Noriega, briga, perde pro Tárzia, tem que se ligar agora, Mateuzinho deu na frente, chegou o René, cortou Gustavo, limpou pra direita, bateu, tem goleiro, o Everton dá um tapa bola pela linha de fundo, Rodrigo.
1: Começou com o Noriega perdendo a bola no meio campo e dando contra-ataque pro Vitória. No passe do Mateuzinho, chute do Eric, perigoso. O Everton não foi pego no contrapé. De mão trocada fez uma bela defesa. Mas eu repito, os jogadores do Vitória estão querendo testar o Everton por conta do problema que ele teve antes do jogo. Suposta queda de pressão, o placar é 0-0, informando o Trilegal.
0: Escanteio para o Vitória, 19 minutos passados do primeiro tempo de 0-0, atenção, Matheus Silva levantou, Everton tira de soco, deu rebote, o cara tá livre, pega e outro, bateu, ela vai embora! Eric, no capricho, ela passa raspando a trave do Everton, Rodrigo.
1: O escanteio foi cobrado na direção do Everton. O Everton afastou, não sentiu segurança para agarrar firme. E o chute do Eric foi de primeira. Passou rente ao poste direito, 0-0, claro.
2: Erro básico, Debona. Erro básico, tem que ter alguém no rebote. O Grêmio não tinha ninguém no rebote. O Eric estava livre. É um jogo totalmente aberto, Debona. O Grêmio, quando vai, encontra espaço, porque o Vitória se expõe Vija bastante.
0: Sante para Carlos Vinícius, preparou, bateu. Lucas Arcanjo, uma porrada do Carlos Vinícius, ele pegou. Voltou para o Carlos Vinícius, ajeitou no Pavon. Pavon dando atrás para Krovinovic, de novo no Pavon. Ele estabela, troca um passe, Krovinovic joga a bola. O croata para o argentino, passa Pedro Gabriel, cruzamento para a área. Mergulha Brits para tirar de cabeça, completa Tarzan. Vem Noriega, mas comete a falta para o jogo aí, Rodrigo.
1: O Noriega cometeu a falta para matar o contra-ataque. Agora, tão bom quanto o chute do Carlos Vinícius, que foi uma bomba, foi a defesa do goleiro Lucas Arcanjo. Quase a queima-roupa, teve velocidade de reação e segurou. Zero, e espalmou. 0-0, informação Tumeleiro.
0: 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Como é que tá ficando a vida do Grêmio no Brasileirão, Bertoncelo?
4: Abrindo 4 pontos em relação à zona de rebaixamento, 4 pontos em relação ao Vasco. O Grêmio, 15º colocado com 29 pontos, o Vasco tem 25. 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
0: É, os caras estão chutando bastante, entendendo que o Everton tá mesmo com problema de pressão. A galera tá no chat, ativa no Gaúcha Esportes no YouTube. Kaique domina, ele entrega no passe curto ali para Zé Vitor. Zé Vitor abriu lá na ponta direita para Matheus Silva, ultrapassagem do Eric, chegou na entrada da área, dominou, marcado pelo Pavon, ainda Eric protegeu, tá saindo dela, torcedor mete vaia, volta a jogada ali atrás, Zé Vitor dominou, pé direito na bola, levantou na área, afasta Caíto de cabeça, a sobra do Vitória do Mateuzinho, ele volta para Luan Cândido, que abre aqui na esquerda para Jamerson, encara a marcação, joga para cima do Caíto, vem Gustavo Martins, a caça ali, buscando perseguição sobre o René, consegue se virar bem agora o time do Vitória, vai de longe, é, o Zé Vitor arriscou, longe do gol, Rodrigo.
1: De novo, é o Vitória querendo testar o Everton, é que o Zé Vitor pegou muito mal na bola, foi quase um tiro de meta, mas olha, eu nunca vi alguém tentar fazer gol no Everton dali, o Zé Vitor quase do círculo central, tentou surpreender o goleiro do Grêmio, eles estão acreditando que o Everton não está nas melhores condições. 0-0, pão de alho, Santa Massa.
0: Pois é. E o placar é 0-0 e o Pedro Gabriel se solta lá pelo lado esquerdo. Lá vai ele, contra a marcação. Melhor para Kaique, ganha a frente da jogada e tá voltando pro domínio ali de bola do time do Vitória. Leonardo Oliveira, 22,5, 0-0. O jogo, as estratégias, o desempenho do Grêmio, conta tudo, Leonardo.
2: De um bom jogo, o Grêmio encaixou um pouquinho mais a marcação, mas o Vitória ataca com muitos jogadores e aí causa problema para o Grêmio. Como ataca com muitos jogadores, o Grêmio tem o contra-ataque à sua disposição. É encaixar um contra-ataque, Debona.
0: 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A bola é dominada pelo time do Vitória na frente. Tárzia tá dando um trabalho ali para a defesa do Grêmio. Chegou Gustavo Martins, deu um jogo de corpo nele. Jogou o cara para longe, volta o Vitória. Mateuzinho bate ali no Noriega. consegue a recuperação do time do Grêmio. Vai arrancar de trás agora com o TT. TT para Carlos Vinícius. O Pavon tá livre. Que bola do Krovinovic. Meteu para Pavon. Lá vai ele contra Kaique na entrada da área. Peca em outro na bola. Cruzou mal. Cruzou forte. Kaique vai tentar chegar aqui do outro lado. A proteção é feita pelo Jamerson. A bola saiu. Que pena o cruzamento do Pavon, hein, Rodrigo?
1: Mas o passe do Krovinovic foi passe de Krovimodric. Passe muito preciso e de alto grau de dificuldade. Eu não sei se o Pavon tentou inverter para o TT ou se ele tentou cruzar no Carlos Vinícius. O fato é que ele não conseguiu nenhuma coisa nem outra. 0-0 em formação, Grupo IESA.
0: 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Wallace domina para o time do Grêmio, joga ali do lado, deixa a bola para Pedro Gabriel, bem centralizado agora, ele entregou para Noriega, que está recuando até o goleiro. O Everton, ele tá lá fora da área, na meia lua da grande área, aos 24 minutos para sair jogando para o time do Grêmio. E pra gente ouvir o CCD sobre esse 0-0 até aqui, hein, CCD?
5: O Grêmio faz, dentro dos jogos que costuma fazer fora de casa, é surpreendente, mas o Grêmio já perdeu mais gols, eu acho que em toda a soma de gols que perdeu no Campeonato Brasileiro jogando fora de casa. Perdeu duas oportunidades, levando perigo, com o time saindo em bloco. Até o momento é um bom jogo do Grêmio, apesar da dificuldade para marcar o ataque do time do Vitória. Mas eu tô gostando muito da maneira como o Grêmio tá jogando.
0: É, e lá atrás, Lucas Arcanjo, já de duas defesas importantes no jogo, tá batendo a bola pro campo de frente. A 25 minutos da etapa inicial, subiu o Wallace, não achou nada, Gustavo Martins Savary corrigiu para ele. A bola é dominada então pelo Matheus Silva, que toca a bola para Kaique. É perceptível a impaciência do torcedor do Vitória, hein, Rodrigo? Cada vez que o time pega na bola, ele meio que mete uma... Dá uma chiadinha na arquibancada, né?
1: Não teve vaia, mas já começa até aquele burburinho.
0: É, a chegada do Vitória com perigo. Wallace tá lá pra salvar e é escanteio, Rodrigo.
1: O Wallace sabe jogar bonito quando tem que jogar bonito e sabe fazer o básico quando tem que fazer o básico. Foi agora. Se antecipou e mandou pra escanteio. 0-0 em formação Sicred.
0: Escanteio. Onde tem orgulho de ser gaúcho, tem claro. Se prepara para a cobrança. O time do Vitória aqui com o Matheus Silva para fazer o levantamento lá para dentro da área. Atenção, tem vários jogadores por lá. Levantamento é feito. Segundo pau, toque para dentro. O Everton faz defesa tranquila e sai jogando ali no meio com o Pavon. Lá vai ele, hein? É um exército de um homem só. Pavon, sozinho, contra cinco jogadores do Vitória. Girou, ganhou, limpou. Preparou para bater. Teve a porta fechada. Tocou para o TT. O Pavon merece uma história. Ele veio tudo sozinho, hein, Rodrigo?
1: Contra-ataque, a arte citada por Léo Oliveira. O problema é que era só o Pavon no contra-ataque, não tinha ninguém para dar o passe. Quando o TT chegou, estava marcado 0-0, Sicred.
0: Vem Mateuzinho, vem o time do Vitória. A bola foi aberta lá na direita pro Eric. Ele devolveu para Mateuzinho. Chegou na ponta do campo, lado direito. Voltou outra vez para Eric. Abriu para Canhota, abriu o compasso, cruzou segundo pau e ela vai embora. Linha de fundo em tiro de meta, Rodrigo.
1: A ideia era um cruzamento no segundo pau para o René, mas foi muito forte. Agora o árbitro manda o Everton cobrar logo. O Everton vai entregar para o Gustavo Martins bater o tiro de meta. O placar é 0-0, trilegal.
0: 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Errou o Grêmio na saída. Matheus Silva jogou na entrada da área para o René. Caiu sozinho. Caiu sozinho o centroavante do Vitória. Recupera o Grêmio com o Pavon. Tá cheio de moral. Limpou legal. Fez o passe. Errou o passe, mas a arbitragem deu falta no Pavon. Falta pro time do Grêmio. 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A bola é do time do Grêmio, a bola é do Pedro Gabriel. Pedro Gabriel tá voltando a jogada ali para o Noriega. 27 para 28. 28 agora fechando no primeiro tempo no Barradão. 0-0. CCD tá gostando do Grêmio, o Grêmio cria oportunidades, mais do que boa parte, mais do que a média do Grêmio em jogos fora de casa. Falta o gol. TT tá voltando para receber aqui na ponta direita, ele perdeu na dividida ali para o Jamerson. Jamerson tocou na frente para René, bem Gustavo Martins, um rapa por baixo limpo. Volta o Vitória. Luan Cante. Agora foi falta, né? Agora visivelmente o Caíto agarrou o cara, hein, Rodrigo?
1: O Diego Caíto seria driblado pelo jogador René. E para não deixar o drible acontecer, ele agarrou o atacante do Vitória. Lado esquerdo de ataque do time baiano, o placar é 0-0, informando o Trilegal.
0: 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Vai para a bola o time do Vitória para mais um cruzamento que vai ser feito lá para a entrada da área.
3: Mulher Ventura, vai embora hoje.
0: Você tá ouvindo aí? Deixa esse som ambiente.
6: Que isso? Jair Ventura vai embora hoje? É isso?
0: O cara tá perguntando aqui na frente do nosso microfone.
1: Isso é um cronista local cornetando o Jair Ventura, é isso?
0: É um torcedor. Vamos ouvir, vamos ver. Ele tá perguntando pro colega aqui da empresa.
3: Jair Ventura, vem no mandante na Série A. Era tchau pra ele, velho.
0: Eu? Escanteio pro Mene. Falta cobrada, deu rebote, o chute pro gol, desviou! Vai fora, que sorte deu o Grêmio agora, Rodrigo.
1: Quando a bola sobrou pro Tárzia, o Gustavo Martins colocou o corpo na frente e agora a torcida organizada do Vitória organiza um cântico de apoio. O placar é 0-0, informação, claro.
0: Essa bola passou perto do gol do Everton. Escanteio, é o Tarzan que vai levantar a bola para dentro da área. Tem que se ligar nesse rebote, hein? Essa bola, essa segunda bola tá sobrando sempre pro Vitória. Tárzia na cobrança, ela é curta para Matheus Silva. Domínio, volta a bola para Tárzia. Na perna, canhota, levantou, passa e vai embora de novo, Rodrigo.
1: Por muito pouco, o Matheusinho não coloca a cabeça nela. A bola passou rente ao gol do Everton, tiro de meta 0-0. Informação Tumeleiro.
0: 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Pressionou a marcação aqui o Vitória, a bola é do Grêmio, é lateral para Diego Caíto fazer a cobrança. Lado direito, campo de defesa. Caíto tem o Vija Sante que está ali pertinho dele, mais vigiado. A bola para Vija Sante, mata a bola na coxa. Volta para Caíto, Caíto para Vija Sante. Tem que sair dessa marcação forte ali do Vitória. Ficou sem opção de passe agora o Vija Sante. Enforcou a bola para o Caíto. Errou o Grêmio na saída. Tárzia recupera. Vija Sante vai atrás dele. Tárzia tenta. Dobra com Gustavo Martins. O Grêmio recupera. Soltando a bola para TT. TT outra vez para Vija Sante. Errou de novo o Vija Sante, hein? Quarto passe errado seguido dele. Lá vai o Vitória. Tentativa do Eric. Sorte que o Pedro Gabriel estava ali fechando o espaço. Voltou a bola para Eric, 31 jogados do primeiro tempo de 0-0 aqui no Barradão. A bola foi aberta aqui na esquerda para Jamerson. Jamerson tocando no Luan Cândido, vem buscar a jogada aqui no miolo da zaga ali o Kaique. A bola aberta aqui na esquerda, é forte a bola, ela está saindo em lateral. Leonardo Oliveira, CCD, 31, por onde passa a jogada do Grêmio para dar certo? Aquele passe final para sair o gol do Grêmio, hein?
2: Uma saída rápida de trás, o Vitória sai com muitos jogadores, se expõe porque precisa vencer, está pressionado e o Grêmio tem de aproveitar isso. Concordo com o CCD dos jogos que a gente viu recentes do Grêmio, CCD. É um bom jogo do Grêmio. Aliás, nós estamos vendo um bom jogo de futebol.

0: Meia direita, não tem marcação agora que o Pedro Gabriel chegou, empurrou a bola na ponta direita para Zé Vitor, que trombada ele ganhou ali do Wallace, voltou para Eric, engatilhou na perna canhota, levou, tentou passar, tá valendo tudo isso, contra-ataque do Grêmio, ela não chega no Carlos Vinícius, essa bola perdeu força, time inteiro do Vitória protesta contra a arbitragem, eles queriam a falta no Eric, Kaique domina, joga a bola para Mateuzinho, domina na meia direita, abriu para Matheus Silva, chegou na ponta para cruzar, cruzou, afasta Gustavo Martins de cabeça, completa Pavon, corre atrás dela ali, chega Carlos Vinícius, antes dele vem Brites, rebate a bola, Caito, e ela vai cair aqui pro time do Vitória com o Luan Cândido. É 0-0, é o placar com 33 jogados do primeiro tempo. Zé Vitor joga agora para o time para o time baiano. Outra vez Zé Vitor recebendo a bola do Kaique, avança pela meia esquerda, entregou para Tarza, Tarza de novo para Zé Vitor, volta para Luan Cândido. 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Eric limpou a jogada, abriu aqui na esquerda para Jamerson, chegou Vitória, cruzamento, passe humilhaçante, tá tirando para o time do Grêmio, na sequência tem falta no TT. O jogo parou, Rodrigo.
1: O Jamerson parou o TT com falta para matar o contra-ataque do Grêmio na origem. 0-0, informação Tumeleiro.
0: Atenção, tempo e placar no futebol da Gaúcha. 34 jogados do primeiro tempo aqui no Barradão, 0-0, Grêmio e Vitória, Bertoncelo.
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0: 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Domina de bola do TT, TT tá voltando a jogar para Noriega, Noriega de perna direita, grande bola invertida para Pedro Gabriel, domina, marcado ali pelo Eric, ele volta para Noriega de perna direita, eita, eita, Noriega pegou na orelha da bola, jogou para fora, erro de passe ali do Noriega, bola do Vitória, 35 jogados do primeiro tempo, vai movimentar ali o lateral que é o Jamerson, abriu contagem para ele o Sávio Pereira Sampaio, cai o jogador do Vitória, pede a falta, manda seguir, recupera agora a TT, na segunda ele deu a falta em cima do Zé Vitor aí, Rodrigo Oliveira.
1: Cometida pelo Diego Caito, tem para matar o contra-ataque na origem. O Vitória agora parece não ter muita pressa. 0-0, Pão de Alho, Santa Massa.
0: 35 minutos. No fim das contas, quem é que tá melhor no jogo nesses 35, hein, Leonardo?
3: O Vitória tem muito volume, mas não tem refil. O Grêmio consegue controlar, o Grêmio consegue fechar os espaços, salvo uma ou outra bola, principalmente essa bola que pipoca na frente da área, e o Grêmio, quando sai, sai de forma aguda. Eu vejo o Grêmio estável no jogo, Debona.
0: Brits domina para o Vitória, de perna direita, joga lá na frente para Eric, girou... Vai tomar cartão Pedro Gabriel, hein, Rodrigo?
1: Porque puxou pela camiseta o jogador Eric, do Vitória. Ele primeiro tentou o desarme. Quando ia ser driblado, deu um golpe quase de judô. Agarrou, entre aspas, pelo kimono o jogador do Vitória. Amarelado, Pedro Gabriel, 0-0, Grupo IESA.
2: É, o puxão que deu Pedro Gabriel ali foi para não deixar dúvida. Já que eu vou puxar o cara, eu vou puxar mesmo, jogar longe. Cartão amarelo bem aplicado.
0: Foi um puxãozão, né?
2: É, um puxãozão, né? Golpe de judô.
0: Falta para Kaique cobrar no meio do campo. 36 minutos da etapa inicial. Atenção. São Kaique e Mateuzinho na bola, um cobra pro outro, Kaique ajeitou, Mateuzinho fatiou lá na entrada da área, o Wallace subiu e Gustavo Martins está tirando de qualquer maneira, volta a bola para a Vitória, volta para o Mateuzinho, tentou o passe, errou ali no Tarza, recupera a TT, que baita jogada do TT, hein? Abriu para Pavon, lá vai ele, tem cheiro e cara de gol do Grêmio, Pavon limpou, cortou para dentro, limpou mais um, no terceiro Zé Vitor tirou. É que a perna do Zé Vitor deve ter 1,12 metros mais ou menos, hein, Rodrigo?
1: Mas ainda Pavon deu um passo a mais. Ele tá se entendendo bem com o TT. Lançamento maravilhoso do TT. Amarelo para o Pavon por reclamação. Ele queria a falta do Zé Vitor que o árbitro não deu. Aí, se não for pro Pavon, me desminta, viu, Jory? Mas foi.
0: Pavon.
1: É o terceiro do Pavon, tá fora do jogo contra o Vasco na próxima.

0: próxima rodada. Desfalque importante do Grêmio, 0x0 Sicredi.
1: E mais um detalhe, Jory, antes de entrar, o lado esquerdo do Grêmio está amarelado e o Vitória insiste muito por ali.
2: Foi para ele, né?
3: Pavon foi o segundo cartão amarelo.
2: A bola é dominada pelo Tarso, o Vitória vem atacando pela meia esquerda, Noriega não desgruda ali. Que marcação impecável agora do Noriega. Ganhou. Krovinovic foi atropelado ali pelo Kaique. Tá valendo. A bola do Kaique chegou no Eric. Torcedor do Vitória vai junto. Bola aberta na direita para Matheus Silva. Voltou. Outra vez Eric dominou de perna canhota. Inverteu aqui na esquerda para Jamerson. Chegou. Pico da área, bateu cruzado. Gustavo Martins está tirando de qualquer maneira. Krovinovic tenta tirar o Grêmio de trás, não consegue. Recupera Mateuzinho. Mateuzinho abriu a bola para Eric. Eric domina, jogou no Matheus Silva. Cercado ali pelo Wallace, girou para lá, para cá. Devolveu a bola para Eric. Volta também na marcação ali o Krovinovic. Ainda a bola do Vitória. Que desafoga aqui na esquerda para Jamerson. Chegou, cruzou na boca do gol. Tentou René, cabeceou para trás. Ela vai sair pela linha de fundo. Não saiu, chegou o Matheus Silva, cruzou. Wallace dá meio de testa e nariz para a linha de fundo. Rodrigo.
0: Cruzamento a meia altura, o Wallace bem posicionado, afastou de qualquer maneira para escanteio, pressiona o Vitória 0x0.
4: Voltou.
0: Informação trilegal.
4: Voltou a marcar com poucos jogadores, TT não tá voltando, Pavon não voltou, aí marcando com 6 não dá, vai perder o jogo.
2: Pois é. Alerta do CCD, escanteio cobrado, ele é curto, a bola tá viajando pra área, tira Caíto, outra vez a segunda bola é do Vitória, a bola do Jamerson, ele abre aqui do lado esquerdo pro pequenininho ali que é o Mateuzinho joga pro grandão que é o Zé Vitor, tá livre, invadiu a área, preciso, Noriega salva o Grêmio, Rodrigo.
0: Vitor parecia que ia ganhar na velocidade, Noriega na recuperação desarmou. Lá vem o Grêmio 0x0, trilegal.
2: Vilha Santos jogou a bola pra TT. São 4 do Grêmio contra 6 do Vitória. TT segura, prende a jogada, abriu pra Vilha Santos. Passa pra receber Krovinovic. A bola é pra TT. Ele pega bem, hein? Se limpar pode ser uma boa. Preferiu a abertura aqui lado direito. Chegou o Pavon na direita, cruzou. Afasta Kaique de cabeça. O Carlos Vinícius nem foi nela. E a sobra de bola é do Eric. Fica elétrico o jogo aqui em Salvador. Arranca Eric pelo lado direito do time do Vitória. Pedro Gabriel tá amarelado, tá na marcação, tá recuando, correndo pra trás ali Pedro Gabriel. A bola foi tocada do Eric pra Kaique. Dá uma desacelerada agora o time do Vitória. Fez o facão lá o René, segurou o Eric, não viu, prendeu. Volta a jogada agora pra Zé Vitor. Abre no lado esquerdo pro zagueiro que avança por aqui, que é o Luan Cândido. Este tá abrindo pra Jamerson. Bate a bola no TT. Diego Caíto evita a saída pela linha de lado. Saiu não, hein? Ele tá dando um arremesso lateral para o time do Vitória cobrar. 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Lateral já cobrado pelo Vitória, tem a bola Mateuzinho no recuo para Brits. Brits é o mais recuado e tá no meio do campo. Vitória vai todo ao ataque nesta reta final de primeiro tempo com 40 minutos e meio. A bola dominada pelo Kaique, tem Zé Vitor ali pertinho, Kaique domina. Outra vez Zé Vitor, recua para Brits, corre atrás dela ali Carlos Vinícius. Ela chutada pro campo de frente, Gustavo Martins sobe, perde na dividida ali pro Tárzia, volta o Vitória, hein? O torcedor quer o time no ataque, invertida do Zé Vitor para Matheus Silva, chamou a tabela para Eric, tentou a devolução, chegou Pedro Gabriel, erra na primeira, tira na segunda, rebote, bateu pro gol ali o Zé Vitor, dá no companheiro, bateu no Tárzia, tenta Carlos isso, o jogo fica um pimbolinho agora, pra lá e pra cá, a meia bolita do olho tá balançando dos dois lados, Rodrigo.
0: O Zé Vitor, de novo, tentou testar o Everton, só que a bola explodiu no Eric, e o Grêmio recupera 0x0, informação claro.
2: Krovinovic pra Pavon, deu no Carlos Vinícius, chega antes, Brites. Que loucura esse jogo, Leonardo, que correria insana, hein, Leonardo?
1: De dois times com dificuldades técnicas, né, Debona? O jogo tá legal, tá bom de ver, um jogo de alternativas, de ataque e contra-ataque, mas a bola tem sofrido um pouco. O Vitória tem muito volume, não tem refino, e o Grêmio quando sai não tá conseguindo acertar. O Grêmio no começo do jogo encaixou bons contra-ataques, mas agora, já final do primeiro tempo, já começa a bater o cansaço, o Grêmio não tá conseguindo encaixar bem e tá dando espaço na marcação, o que não dava antes.
2: Mateuzinho ajeitou com o peito, tentou no Eric, corte foi feito ali pelo Pedro Gabriel. Outra vez a bola é dominada pelo time do Grêmio com o Krovinovic. Krovinovic se solta lá pelo lado esquerdo, joga a bola para Pavon. Pavon voltando para Pedro Gabriel, que recua até o zagueiro Wallace. 42,5. Tudo bem aí, CCD? Que tal o jogo?
4: Olha, o impressionante como o Grêmio diminui o ritmo em determinado momento e simplesmente não marca. O volume de jogo do Vitória entrou sempre com mais jogadores do que o Grêmio na defesa. O Grêmio escapa porque os zagueiros e também por falta de perícia do adversário. Mas é incrível a dificuldade do Grêmio de conseguir marcar quando o adversário impõe volume de jogo.
2: 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Krovinovic, dá uma desacelerada no jogo agora, né? Porque foi insano esse primeiro tempo, hein?
5: Ele volta. Oi. O banco do Vitória tem alguns jogadores de certa grife. Depois eu completo.
2: Olha o Wallace, que jogada! Carregou, levou, tentou para Carlos Vinícius, saiu curto o passe dele. Diga.
5: O banco do Vitória tem jogadores de grife. Tem o Marinho, aquele que passou pela dupla Grenal. Tem o Osvaldo, que jogou no São Paulo, no Fortaleza, no Ceará. Sempre foi um grande atacante. Tem o Tomás Pochettino, sobrinho do treinador Maurício Pochettino. Renato Kaiser, do Atlético Paranaense.
2: Olha o Vitória chegando com perigo. Lado direito, cruzamento para a área. Cai o jogador René na disputa com o Caíto. E o Sávio diz que é tiro de meta, Rodrigo.
5: O Sávio está dizendo que foi uma trombada normal entre o Caíto e o René. Quero destacar isso, jogadores que fosse há 3, 4 anos jamais estariam no banco desse Vitória, mas é o caso. Osvaldo, Renato Kaiser, Tomás Pochettino e o Marinho, recente passagem pelo Grêmio, começou no Inter lá em 2000 e pouco. O placar é 0-0. Informação, Tumeleiro.
2: Nada. Tumeleiro, ninguém facilita tanto. Atenção, tempo e placar no futebol da Gaúcha. Minutos e meio no Barradão, é primeiro tempo, nada de gol. Grêmio 0, Vitória também 0, Bertoncelo.
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5: Três.
2: Vamos a 48. Tá na bola TT pra cobrança da falta. Jogou curtinho ali pra Diego Caíto. Caíto ajeitou. Lá vai ele. Caíto arriscou. Bateu à esquerda do gol, Rodrigo.
5: Fez aquele bentinho na esquerda. Bom chute do Diego Caíto de longe. O goleiro fez o golpe de vista, o Lucas Arcanjo. 0-0, claro.
2: Bom, vamos àquela frase dos comentaristas para resumir o que foi o primeiro tempo depois desse lance do Grêmio. Aos 46 minutos, Krovinovic deu a bola para TT. TT limpou, tentou atravessar a bola. Curta demais a tentativa do Pavon. Como foi o primeiro tempo, hein, Leonardo Oliveira? Não vai dar agora de novo, hein? Agora sim está impedido o René. Fala, Leonardo.
1: Muita intensidade por nada. Os dois times correram, mas faltou refino, faltou um pouquinho mais de requinte para transformar tanta disposição em gol.
2: E na tua forma de ver, CCD?
4: Enquanto o TT e o Pavon participaram do meio campo, o Grêmio conseguiu jogadas e conseguiu, inclusive, ser melhor que o Vitória. Depois, ficou o mesmo time que sempre fracassou fora de casa, marcando com poucos jogadores.
2: O Everton, ele é pressionado ali pela marcação, chuta a bola pra frente, TT desvia de cabeça, Zé Vitor também, então ela sobra limpinha no pé de Noriega. Noriega acelera pra Krovinovic. Krovinovic abre na esquerda pra Pavon, dominou já olhando pra área. Na virada de bola ele tenta acertar aqui na ponta. Que bola, que domínio do TT, hein? Ele tá ganhando, não, tocou por último, foi na tua frente, hein, Rodrigo?
5: Acertou o árbitro, bateu por último no TT. Lateral para o Vitória, o placar é 0-0. Informação, Pão de Alho, Santa Massa.
2: O Vijaçante olhou para o Pavon, agora abriu os braços e disse, cara, para que inverter essa bola, como quem dissesse, né? Cruza para ela, cruza. E não foi um cruzamento, né? Foi uma inversão de jogada do Pavon. O Gustavo Martins agarrou agora o jogador do Vitória, a falta está marcada, 40... e 7 minutos e 20. Pressão é para que ele mostre um cartão para o Gustavo Martins.
5: É porque o Gustavo Martins agarrou o René em campo e depois, fora do campo, ele seguiu agarrando. Mas o árbitro deixou barato, hein? Falar baixinho. O placar é 0-0, informação Grupo IES.
2: 47,5, vai terminar no primeiro tempo aqui no Barradão de 0-0. Kaique desce pela meia direita, prende a jogada, deu uma freada ali, abriu aqui para Luan Cândido. Vai terminar. Luan Cândido para Zé Vitor. Zé Vitor está voltando aqui para o Lucas Arcanjo. O goleiro vai lá na intermediária. E o Sávio está apitando. Fim do primeiro tempo. 0-0 aqui no Barradão. Vem aí Luciano Périco e o Bola Parada.
7: Valeu, Marcelo Debona, faltando 10 minutos para as 9 da noite. 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Zero Vitória, zero Grêmio, CCD. Foi bom o resultado para o Grêmio pelo que o time apresentou nesta primeira etapa, Cezinha?
8: Ah, o Grêmio, podemos falar que sim, o resultado, o empate é bom, mas o Grêmio deu muito espaço em determinado momento do jogo. A partir de 20, 25 minutos, o Grêmio deu muito espaço. É um adversário que joga muito bem em casa, a gente sabe, ataca com muitos jogadores e dá para ganhar o jogo. O Grêmio teve duas oportunidades, uma especialmente com o Carlos Vinícius, numa linda defesa do goleiro. Mas dá para ganhar o jogo jogando um pouco melhor, acertando um pouco e principalmente com os jogadores participando um pouco mais da partida. O TT, enquanto participou, ele parece sair do jogo. Enquanto participou, ele foi útil, depois ele simplesmente sai do jogo e prejudica o time. Então eu torço muito para que o Grêmio acerte essa parte, sobretudo anímica, para ganhar o jogo aí na Bahia e a partir daí pensar num Campeonato Brasileiro mais sólido.
7: Muito bem. Primeira palavra de César Cidade Dias neste Bola Parada 300, sempre parceiros. 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Daqui a pouco tem Leonardo Oliveira, daqui a pouco a saída de campo aí, Rodrigo Oliveira, jogadores do Grêmio deixando o gramado do Barradão.
5: Os do Vitória foram muito rapidamente para o vestiário, os do Grêmio fizeram uma mini reunião no campo antes de tomar esse rumo.
6: Wallace.
5: Opa, vamos ouvir.
7: Vamos ouvir.
9: O zagueiro, você concordou ali que pode melhorar para o segundo tempo.
10: Boa noite. A gente sabia que ia ser um jogo bem estratégico, ofensivamente, da equipe do Vitória. Então, defensivamente, ali a concentração está tendo que ser dobrada. E o Michel tem nos cobrado isso. Para L4 ali, para o Noriega, para os dois volantes, para a gente ficar um pouco mais atento nessas infiltrações que o Vitória está tendo. Agora, nesse segundo tempo, a gente vai abrir os ouvidos, escutar o professor tem que falar, para a gente voltar e conseguir sair daqui com os 3 pontos.
6: A mensagem do Wallace, zagueiro do Grêmio, pelo Sport TV, Luciano Périco, Rodrigo Oliveira.
5: Muito bem. Agora, Lucianinho, teve um momento do primeiro tempo que teve aquele burburinho, sabe, do torcedor do Vitória. Parecia que ia rolar uma vaia. Mas terminou o primeiro tempo com o time do Vitória sendo aplaudido pela sua torcida.
7: 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Leonardo Oliveira, uma primeira palavra deste 0-0 Vitória e Grêmio, Léo.
1: De um primeiro tempo bem intenso, disputado, de ataque e contra-ataque. Estratégia clara do Grêmio de se defender e sair rapidamente. O Grêmio conseguiu isso até os 20 minutos. O Grêmio teve boas chances, duas ou três boas chances. Uma delas, o Carlos Vinícius, aos 20 minutos, chuta. O Arcanjo defende e, a partir daí, o Grêmio desencaixou a marcação. Vitória tem muito mais volume. Vitória chega mais. Para a sorte do Grêmio, falta refino. E não é de graça que o Vitória está tendo a campanha tão ruim e está em queda livre no Campeonato Brasileiro e caiu fora da Copa do Brasil. Porque faltam jogadores, falta um pouquinho mais de qualidade. O Grêmio se defende, mas o Grêmio começou a dar espaço, o Grêmio começou a recuar demais e começou a marcar mal. E aí a bola do Vitória está entrando. E o Grêmio não está saindo tão rapidamente assim com o contra-ataque. Eu continuo sem entender qual a função, qual a ideia, qual a característica que pode agregar o TT pro Grêmio. Ele não é rápido, ele não é habilidoso, ele não faz a meia vindo para dentro, deixando o corredor pro lateral. e o TT acaba muitas vezes comprometendo. O Pavon tem muita energia, tem muita disposição, é um cara que tenta o tempo todo, mas por vezes ele se precipita em alguns lances, como foi agora nessa virada de bola pro TT. Grêmio, em determinado momento, eu disse, falta encaixar o contra-ataque. Agora falta encaixar o contra-ataque e ajustar a marcação para evitar que o Vitória, no volume, castigue o Everton.
7: CCD, o que o Grêmio tem que fazer de diferente no segundo tempo, César?
8: Olha, eu acho que é tentar jogar um pouco agrupado. Eu estou um pouco preocupado com o lado esquerdo, os dois jogadores pendurados ali. Tentar jogar um pouco mais agrupado, talvez colocando... tirando o TT, colocando o Enamorado pelo lado esquerdo, trazendo o Pavon para o lado direito, para o Grêmio ter esse lado mais forte e tendo alguma forma de escapar pelo lado esquerdo ali para tentar ganhar o jogo. O final do primeiro tempo é muito mais do Vitória do que do Grêmio e o treinador do Grêmio precisa mexer em alguma coisa. Eu não acredito que ou o Krovinovich, eu acho que principalmente o Krovinovich ou o Vijaçante permaneçam no campo, tá? Eu acho que tem boa chance de mudar. Claramente o Grêmio sentiu o jogo fisicamente. O adversário tem muito volume, coloca muito volume de jogo. E isso prejudica quem está cansado como o Grêmio está. Então eu vejo com preocupação o início do segundo tempo. Lembrando, dá para vencer o Vitória, não tem nada demais. Quando encaixou os contra-ataques, o Grêmio chegou na cara do gol.
7: Mas eu pergunto para os meus comentaristas o seguinte, o Vitória também está com um ritmo forte. Aguenta 90 minutos nessa mesma levada aí, Leonardo?
1: O Vitória tá jogando pela salvação do técnico, por uma recuperação. O Vitória caiu fora da Copa do Brasil, perdeu o clássico pro Bahia dentro do Barradão. É um time que tá pressionado e é um time que tá tentando, o Vitória tem volume. Sim, não vai aguentar, vai ter de trocar, vai ter de colocar jogadores frescos para manter esse nível. E aí tá uma vantagem do Grêmio,
8: o Vitória jogou um dia antes, né, Léo?
1: É, mas também tem isso, César. Mas para a sorte do Grêmio, esse time do Vitória já é um time que tem muitos reservas. Então seriam alguns reservas do reservas. O que o Grêmio tem que fazer é encaixar a marcação. Evitar que o Vitória no volume crie problemas. E aí falta um contra-ataque para o Grêmio bem encaixado, que ele estava conseguindo encaixar e até com alguma lucidez nos primeiros 20 minutos de jogo. Depois é que o Grêmio parou.
8: Se conseguir fazer... essas jogadas, pelo menos, elas vão criar problemas, elas vão preocupar o adversário. O problema é que a partir dos 20 minutos, o Grêmio não conseguiu criar nada. E aí o adversário se despreocupa e se solta de fato.
1: E tu viu,
8: quando
1: César,
8: tu ataca com 7, 8 jogadores, tu sempre vai levar perigo.
1: Não, e o Zé Vitor, César, que é o segundo volante, o Kaique em determinado momento estava armando o jogo lá na intermediária de ataque, mas o Zé Vitor estava pisando na área. Por quê? Porque o Grêmio foi cedendo espaço e os jogadores do Vitória foram saindo pro ataque. E aí o Vitória, com o maior número de jogadores, jogando bola pra área o tempo todo. E tem um elemento que o Grêmio precisa, um ponto que o Grêmio precisa ter um cuidado e um ajuste no vestiário. O rebote tá sendo sempre do Vitória. E ali o Vitória levou perigo.
8: Tem uma distância, Léo, tem uma distância muito grande. A partir dos 20 minutos, o TT e o Pavon, eles ficaram muito longe do sistema de defesa. O Grêmio, qualquer jogada um pouco mais rápida do adversário, encontrava esses espaços vazios ali na frente dos laterais do Grêmio. E aí a segunda bola nunca vai ser do Grêmio.
1: Nunca. E o Krovinovich e o Vilaçante, o Krovinovich que tem bola no pé, que tem qualidade, mas é um jogador menos intenso, o Krovinovich não conseguiu acompanhar esse ritmo intenso do Vitória. E o Vilaçante está errando passes em demasia, algo que não é normal dele.
8: O Grêmio, ele tenta de... ditar um ritmo no início do jogo e, de certa maneira, consegue ditar o ritmo, tirando essa ideia de volume e pressão do adversário. Eu acho que esse é o ponto do primeiro tempo que pode ser favorável para o Grêmio tentando quebrar um pouco esse ritmo e fazendo a bola rolar e criando também no ambiente que o Rodrigo relatou uma espécie de pressão a mais, que é um adversário que sabe que esse é um dos jogos que não pode deixar passar. O empate não é o melhor resultado do mundo para o Grêmio, mas talvez seja pior para o Vitória.
1: E um ponto de atenção, Lucianinho, o lado esquerdo do Grêmio está amarelado. Pavon e Pedro Gabriel. E ali o Vitória insiste muito com o Matheus Silva, que não tem refino, mas é de muita potência física. O Vitória usa muitos lados do campo com seus laterais.
7: 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Marcos Bertoncello vai separar os recados da galera, o que, que o pessoal está comentando neste primeiro tempo de zero Vitória, zero Grêmio. O Grêmio vai somando um ponto, vai ficando em que situação, Bertoncello?
6: Grêmio 15º colocado, Lucianinho, com 29 pontos, é verdade, não vence fora de casa, não venceu ainda fora de casa neste Brasileirão, mas no momento abre 4 pontos em relação ao Vasco, 17º colocado. Lembrando que o Grêmio tem um jogo atrasado contra o Botafogo, já marcado pela CBF para outra quarta-feira, dia 16, fora de casa.
7: 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Informações do retorno do litoral neste feriadão. Até já não tem tanto congestionamento, alguns pontos de lentidão na freeway. Isadora Garcia atualiza pra gente no sinal das 9 da noite, Isadora.
11: Pois é, Lucianinho, na freeway os pontos de maior lentidão ficam em Santo Antônio da Patrulha e em Glorinha. A maior parte é justamente lentidão, né? Mas tem alguns pontos justamente de arranca e para. Até as 7 horas da noite, um balanço da concessionária ViaSul já tinha passado pelo pedágio de Santo Antônio da Patrulha, sentido a capital, quase todo o volume de veículos esperado hoje pela concessionária. Já no pedágio de Gravataí, já havia passado 72% da quantidade, com uma média de 72 veículos por minuto. Em Porto Alegre, alerta para acidente entre carro e moto na Saturnino de Brito, com a São Gabriel, SAMU e EPTC no local. E para fechar, uma notícia de agora à noite, a apuração do nosso colega Anderson Aires: um homem foi morto a tiros dentro de um mercado na Zona Sul de Porto Alegre. Esse homem foi identificado como Gabriel de Freitas Martins, tinha 27 anos e antecedentes policiais por crimes como homicídio, porte ilegal de arma de fogo e tráfico de entorpecentes. Segundo a polícia, ele usava tornozeleira eletrônica. Esse homem estava no estabelecimento comercial no bairro Guarujá quando dois indivíduos chegaram em uma moto. O carona desceu, entrou no mercado e efetuou os disparos contra esse homem. Em seguida, os dois fugiram na moto, um caso que será investigado pela Polícia Civil. Lucianinho.
7: Agora sim, na terceira vez. Obrigado, Isadora Garcia. O que o Grêmio deve fazer no segundo tempo? Mudar o time? Manter o time, mas mudar a postura? Ou seguir com o time e estratégia que está ocorrendo? O que, que tu votaria na nossa enquete aqui, CCD?
8: Eu acho que mudar a postura, né? Eu acho que mudar a postura, talvez um pouquinho mais de dedicação. Eu só tenho medo que a gente esteja falando de algo que fisicamente o Grêmio está sentindo. Preciso dizer o seguinte, tá? O Vitória não viajou, o Vitória jogou um dia antes, e o Vitória tem também, a gente sabe como é difícil viajar, como é difícil jogar na Bahia, o clima é diferente, e o Grêmio está passando por tudo isso. Então, talvez fisicamente o time sinta. E aí teria que trocar também de ordem física para o Grêmio enfrentar o segundo tempo de maneira igual ao adversário.
7: 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Diori, mas tem algo que o Grêmio possa reclamar da arbitragem, Diori?
6: Não, de maneira nenhuma, Lucerinho. O próprio Vitória também não tem do que reclamar. Houve alguns lances ali, claro que por ambiente, por pressão, o torcedor tenta fazer algum tipo de manifestação. O lance ali em que os jogadores do Vitória esboçaram uma reclamação, a bola pega no braço do Vilaçante dentro da área, mas o braço estava colado na barriga, escanteio bem marcado pela arbitragem. Foi um primeiro tempo sem transtornos
3: no apito, Lucianinho.
7: Daqui a pouco os times voltam para o segundo tempo, 9:03, é a bola parada de Três Tentos. 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E sempre lembrando, Bertoncello, do recado da galera. Galera mandando um recado para a gente aqui no Bola Parada, Bertoncello.
6: Muito participativa, aliás, são mais de 3.600 likes no arroba Gaúcho Esportes no YouTube. Então deixa o like e te inscreva no canal Gaúcho Esportes. É isso aí. E pelo WhatsApp e pelo chat, o pessoal vai mandando o mesmo assunto. TT, a mensagem do André Galas, de Porto Alegre, sempre ligado na Rádio Gaúcha. TT é muito lento para jogar num time de contra-ataque. Não tem nenhum outro jogador da base que poderia ser ponta direita? Humberto Garcia, de Feliz. TT é menos um. Não faz absolutamente nada. Partida de time nível Série B do TT. E para fechar, o arroba Diego Agassi, pelo chat do YouTube. Eu até tento torcer pelo TT, mas não tem como. Que atacante insuficiente.
8: Mas os primeiros minutos do TT mostraram